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7: 9:05.
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1: 9:31.
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3: 10 e 4.

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1: E a hora certa, 10:17.
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1: 10:29.

0: 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E a hora certa, 10h40.
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0: 11:15.
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0: 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E a hora certa, 1:50.
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1: 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E a hora certa, 2:10.

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E a hora certa, 2:31.

0: 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E a hora certa, 3:08. 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

0: 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E a hora certa, 3:27.
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E a hora certa. Visão FM 87,9. E a hora certa. 3:36.

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um rancho. Rancho de pobre. Cachorro de pobre. Cachorro de pobre latino. Tá me estranhando, Cruvina? Era Cruvina mesmo, balançou o rabo. Não sei por que cachorro de pobre tem sempre nome de peixe. É Cruvina.

0: e foi dando as instruções. Acendo um incenso. Boa noite, dona Jovita. Ai, Samarica, que dor. É assim mesmo, minha filha, aproveite a dor. Chama as mulheres dessa casa pra rezar a oração. São Raimundo, fez cristão, viu o mundo nesse tanto. Boa noite, comadre Tota. Boa noite, comadre Gerolina.
1: Boa noite,
0: comadre Toinha.
2: Boa noite,
0: comadre. Boa noite, comadre Zefa.
3: Boa noite,
0: comadre. Vai me sair, sabe a oração de São Raimundo?
4: Nós sabemos.
0: Ah, sabe, né? Pois vão rezando aí, já ouviu?

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Capitão Barbinho, tem cibola do cabrobó? Ai, samarica. Cibola não, que é espirro. Pois é pra espirrar mesmo, minha filha. Ajuda.

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pegue o fumo, dona Juvita. 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
1: Vamos começar o dia rezando, em nome do Pai, do Filho e do Espírito Santo. Amém. Senhor, obrigado pela noite que passou e pelo dia que começa. O despertar deste dia, Senhor, é renovação da vida, explosão das maravilhas da criação. Senhor, ao despertar nesta manhã, eu me coloco nas tuas mãos e me abandono inteiramente em tua bondade. Me abandono, Senhor, e me ofereço em fazer a tua vontade durante todo este dia.

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0: Alô, moçada, eu estou
1: Palmas e Monte Alto e região, estou chegando com mais uma edição aqui do programa Manhã Sertaneja. Hoje é quarta-feira, não? É quarta? Hein? É, né? Isso, dia 26 de agosto, né? Tá passando tão rápido que tem hora que a gente até atrapalha, né? É isso mesmo, quarta-feira, dia 26 de agosto, tá acabando, né? Semana que vem já é setembro, né? E a você que tá aí do outro lado do rádio ou no aplicativo já coladinho com a gente, nosso muito obrigado e um bom dia, né? Bom dia!
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0: Bom dia, papai.
1: Muito bem, muito bom dia, né? Bom dia a todos os nossos amigos e ouvintes do programa Manhã Sertaneja, mais uma edição começando, e como sempre a gente começa o programa agradecendo, né, ao nosso bom Deus, ao nosso Papai do Céu, né, a oportunidade, mais um dia de vida, mais um programa, pedindo a Ele sempre a proteção. A gente começa o programa com a oração da manhã. Querido Deus, em tuas mãos entrego este novo dia. Ao Senhor confio minha vida, meus sonhos, meus caminhos, assim como meus filhos, minha família, meus ouvintes e meus amigos. Abençoe poderosamente nossos caminhos neste novo dia que acabou de nascer. Esteja aí à frente, nos livrando e nos guardando de todo mal. Amém. E a oração da manhã, que o Papai do Céu proteja nós todos e que tenhamos aí uma quarta-feira, um restante de semana, sempre com Deus no comando, sempre com a proteção do nosso Papai do Céu. Muito bem, já são 5 horas e 15 minutinhos. Deixa eu dar um giro agora pra saber quem é que já acordou, né? Quem tá ouvindo nós? Bom dia pra quem, né? Bom dia pra quem? Vambora! Vantão vai fazer o café. Deixa eu mandar um bom dia pro meu grande amigo, meu médico veterinário, doutor Neto. Tá ligadinho, né? É ali meu médico veterinário de confiança, né? Doutor Neto, um abração pra ele, dona Geralda, Fernando Capitão, pra toda a família lá no Parque Nossa Senhora Aparecida, né? Sempre ligado com a gente lá na fazenda. Um abraço pra toda a família. Também ouvindo a gente, tem o Cláudio José lá no café, Pedro Alves lá em Campo de Baixo também, tá ouvindo a gente, né, Pedro? Bom dia. Quem mais tá ouvindo a gente? Dona Neuza também tá ligadinha, tá aqui, uma ótima quarta-feira pra todos nós. Amém, Dona Neuza, né? Uma ótima quarta-feira pra senhora também, sempre com Deus no comando, né? Vigílio, tá lá em São José do Rio Preto, São Paulo, vai Corinthians. Alô, Vigílio, tá ligadinho, né? Também o Júnior eletricista, né? Tá lá ouvindo nós também, né? Maria bonita, levanta, vai fazer café. Ai, Júnior colocou aqui, ó. Júnior eletricista, né? Bom dia, meu amigo. Bel lá de Curralinho tá falando que você esqueceu do programa hoje, né? KKK, já mandou mensagem aqui, né? Tá tempo ainda, né, Bel? Atrasando um pouquinho, mas foi o trânsito que a gente pegou, né? Lá pra cá. Acabou atrasando um chiquinho. Valeu, Junão. O Mineiro também tá ouvindo a gente lá em Minas Gerais. Valeu, Mineiro. Ana tá ouvindo a gente lá em Vargem Alta. Alô, Aninha, bom dia. Ouvindo a gente também tem o Marcelo de Tosa, né, Marcelão? Tá ouvindo a gente, o Bel lá em Curralinho, né, Bel? Bel, tá ouvindo nós, né? Isso. É só que hoje ele mandou mensagem mais cedo, né? Aí já fica dando aquela pirraçadinha no locutor, né, Bel? Hein? Cadê Gilson, Bel, né? Como é que é o negócio lá? O Júnior disse que o Bel é o diretor-geral, é, Júnior? Hein? Como é que é essa história aí, né? Ouvindo a gente também tem a Luciene lá de Água Branca, né, Lu? Bom dia. Bom dia para Maria Aparecida, Fazenda Brasil Rural. Marcelo Lopes, da lá da Lambedouro, né? Isso, ele que tá aqui, ó, Acorda Júnior aí, né? Júnior já acordou, viu, Marcelo? O Nil também tá ligadinho no programa, tá aqui. Bom dia, Naldo, manda um alôzão pra minha esposa Josiane e o meu filho Ezequiel. Valeu, Nil. Eu tô ouvindo a gente na Santos do Bom. O nosso amigo Rez Lisboa também tá ouvindo a gente, né, Rez? Bom dia. O José Antônio também tá ouvindo a gente. A Zezinha também tá ligadinho no programa. O Raimundo lá de Brasileira também tá ouvindo a gente. O Adão Pereira lá de Badibacete, São Paulo, bom dia. Bom dia pra Marinalva Santos, também tá ligadinha. Érica Rocha, bom dia, Érica. O Inácio também tá ouvindo a gente, né, Inácio? Bom dia. Bom dia pra Cida lá no Bico Duro, também tá ligadinha no programa. Bom dia. Bonita. Levanta, vai fazer um café. Tá todo mundo já conectado com a gente. Vanilson e Mônica lá em Gamileirinha também estão ouvindo a gente. Quem mais? Lene lá do Leão, bom dia, Lene. Orlando também estão ouvindo a gente, né, Orlando? É filho do seu Agostinho. O Serginho lá em Caldeirão também tá ouvindo a gente, né, Serginho? Bom dia, Serginho. Ouvindo a gente também tem o Nelson também lá da Tuquinha, meu amigo Nelson, bom dia, Nelson. Bom dia pra Dona Luz também, né? Dona Luz também é cedeira, ela acorda mais cedo que o Nelson. Lá faz o cafezinho, leva pra Nelson, né, Nelson? E Nelson fala que a mãe ainda tá dormindo ainda, né? Viu? Isso que é um filho, né? Né, Dona Luz? Né? A Natália lá em Guanambi também tá ouvindo a gente, né, Nath? Bom dia, Nath. Nilson, lá do sítio Curral Novo, também tá ouvindo a gente. O nosso amigo Passarinho também tá ouvindo a gente. É o Nilson Mada Iracema. O Juraci, lá de Mauá, São Paulo, também tá conectado com a gente. É muita gente já conectado no programa. Seu Pedro lá em Pouso de Pedra. O Haroldo lá em Curralinho. Dona Dina na saída para Sebastião Laranjeiras, né? Isso, o que mais aqui?
2: Corda Maria. Ah,
1: Firminão lá do Bar Oliveira, né? Raimundo lá do Pote. Tá todo mundo conectado com a gente.

0: Muito bem, tá aí, Rio de Lágrimas aqui na programação, né? Programa Manhã Sertanejos, Alegria do Sertão, né? Até às 6h45 nós vamos juntinhos, bagaiando pra você a boa música sertaneja, né? Claro, com a sua participação aqui no programa, né? Não é, meu padre? Você tá aí ouvindo o programa, é isso, fala, mas Manoel Teixeira, manda alô pra todo mundo, não manda pra mim, né? O que que eu faço pra poder receber um alôzinho? Participe do programa aí, meu padre, né? Isso, é fácil participar do programa, pode... Às vezes você não consegue pedir uma música, né? Mas que aqui às vezes enche rapidinho, né? Talvez lota. Mas a gente manda o alôzão pra você com o maior prazer, né? Você pode mandar uma mensagem de texto, de áudio, né? Isso. E pedindo que a gente manda um alôzinho, que a gente manda com o maior prazer pra vocês, tá? O telefone aqui da Rádio Visão FM é o 77999-919742, viu? Repetindo aí, 77999919742. Esse é para todos os programas aqui da Rádio Visão FM, viu? Então você pode estar participando aí, pedindo a música, mandando um alô para quem você quiser. Fica à vontade que a gente vai estar registrando aqui na medida do possível, né? É, quem mais estão ouvindo o programa? Tem aqui Alan, né, Alan? Tá lá em Espraiado, tá aqui, manda alôzão pra mim, Alan, esposa Sueli, a filha Maria Alana aqui em Espraiado, né? Valeu, Alan, sempre ouvindo a gente. A dona Eva, seu Antônio, né, também estão ouvindo a gente lá em Guanambi, se não me engano, né, Sueli Menezes, o Arley, né, toda a família aí, um bom dia pra vocês aí, muito obrigado pela audiência, né, acompanhando a gente pelo aplicativo lá em Guanambi. Também ouvindo a gente tem o Rômulo Montalvão, né, Rômulo? Tá ouvindo o programa lá em Indaiatuba, São Paulo, né? Também ouvindo o programa, mais um ouvinte aí que acompanha a gente pela internet, né? Nosso amigo Rômulo, que é fiel também ao programa também, né, Rômulo? O que mais aqui, ó? O Valdemir Oliveira, também ouvindo o programa, na escuta aí. Tem o Rivaldo, tá ouvindo a gente lá em Curitiba, Paraná, né? A galera das panificadoras, né? Nosso muito obrigado a vocês aí pela audiência, né? Tem também o Josi, né, Josi? Josi também tá ouvindo a gente, né? Isso, pessoal das panificadoras aí, Império dos Pães, né? É, que mais? Como é o nome da outra? É o Nosso Pão, acho que é isso, né? É uma coisa aí, né? Eu sei que são muitas panificadoras lá em Curitiba, né? Pessoal lá ouvindo a gente por lá. É, também quem mais está ouvindo aqui a gente, rapidinho pra gente poder registrar.
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0: Muito bem, são 5h34, né? Já pulando pra 35, né? Programa Manhã Sertaneja, Alegria do Sertão, né? Isso. Ó, daqui a pouquinho, já a gente vai estar liberando o espaço aqui para que o ouvinte possa participar do programa, para poder participar da promoção Pix do Príncipe, né? Valendo aí R$250 no Pix, né? Isso. Na semana passada, quem faturou os R$250 foi o meu amigo Cláudio José, lá do Café, né? Então, essa semana, na sexta-feira, também será feito o sorteio, né? E as pessoas que já estão ali concorrendo, né? É só torcer, né? Para ser o contemplado ou a contemplada, né? Lembrando que só vale assim que a gente liberar aqui, né? E a primeira participação que chegar após a gente liberar aqui. Ó, que você ouviu a música, começou a tocar a música do Naldinho lá, que eu falar, tá liberada, aí vocês já mandam rapidinho, viu? Aí ela tem que ser rápido, porque são muitas mensagens praticamente quase ao mesmo tempo, né? Isso, o pessoal fica com o celular já na mão, né? Eita, não!
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0: 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Muito bem, já são 5h37, nós vamos ao Blake Comercial, né? Vamos ao Blake Comercial rapidinho aqui, vai dar uma faturada. Eu já volto já com muito mais aqui pela sua, pela nossa Visão 87.9, né? Programa Manhã Sertaneja, Alegria do Sertão, né? Ademar tá ouvindo a gente também, né, Ademar? Aqui é o Bom Dia, Naldo. Aqui é Ademar de Poeira. Manda aí um alôzão pra nós. Aqui na, pra Jurema e pra todos aqui de, da região. Todos da região, isso, né? Pronto. Bom dia, valeu, Ademar. Ademar que é lá da Ipueira, né? Tá lá ouvindo a gente também. Quem também tá lá com o radinho ligado, sempre acompanhando a gente também, é o meu grande amigo Fernando Capitão, rapaz, né? Tá lá ouvindo o programa também. Deu um alôzinho pra ele aqui rapidamente, ele já deu sinal lá, tô na escuta, bom dia, né? Mais uma vez, um abraço aí. Muito obrigado, meu grande amigo Fernando Capitão, toda a família, dona Geralda, né? Pessoal ouvindo a gente lá na fazenda. Vamos abrir comercial rapidinho, né? A gente vai, tá, vai faturar que eu já volto já com mais indicações aqui dos nossos ouvintes, né? Daqui a pouco a gente começa já a levar o ar e os pedidos musicais. 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Bora ao break, tá passando a hora. Eu volto rapidinho já. A minha garganta tá meio travando, viu? Hein? Pois é. E dona Neuza, amanhã seu locutor não pintar por aqui. Não sei, né? Quando ela começa assim, meio ardendo, meio travando, né? Aquela meia pigarrinha, hein? Sei não, não sei se ela não vai travar de hoje pra amanhã, não. Não sei se amanhã o locutor pinta por aqui, não. Enquanto ela começa com isso, tava até demorando, né? Esse tempo também, tem hora que tá esquenta, tem hora que esfria, né? Essa bagunça, né? Mas, vamos tá torcendo aí, fazer uns gagarejos aí, né? Pra ver se ela não fica rouco, né? Porque às vezes o que mata mais é a rouquidão. Se é rouco, não tem como fazer o programa, né? Isso. Mas enquanto ela estiver assim, dá pra fazer, né? Mas vamos providenciar aí a Romã, né? Romã e Gigi, né? É isso? Fazer uns gagarejos aí, né? Vambora, deixa eu ver comercial rapidinho, fatura e volto já. Meu amigo Zezé tá lá em Mauá, São Paulo, tá aqui. Bom dia, amigo Naldo. Um bom dia pros meus pais, amigos, irmãos e ouvintes. Valeu, Zezé. Um bom dia também pra vocês aí, seus colegas de trabalho aí, viu, Zé? Um abraço pra todos. É, a esposa, Adriano, filho Zé Neto, né? Um abraço pra toda a família aí. Bom dia. Eu faturo rapidinho, já volto já.
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0: Muito bem, são 5h47 na programação, né? Tá com caixa e prêmio, viu? Tá. Aí. 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Vamos então atender aqui a participação do ouvinte. A Cida, ela diz o seguinte: Naldo, toca pra mim a música com André e Andrade, né? Ofereço pra Batista, Renan, Marlede, Adair, Nego, Vânia, Cláudio, José no Café. E ofereço também pro seu Pedro lá em Poço de Pedra. E pra você, Naldo, e pra todos que gostarem da música. A Cida lá no povoado de Bico Duro, né? Pedindo qualquer música aí com André e Andrade, né? Tem também aqui a participação do nosso amigo que tá ligadinho no programa, né? Acompanhando a gente. É o Raimundo, né, Raimundo? Tá na escuta aí, bom dia.
1: Bom dia, Naldo, tudo bem?
0: Tudo.
1: Naldo, deixa eu falar pra você aqui, ó. Eu peço que você der tempo aí, Naldo, você toca a música pra mim de trupada dura, não de espinho. Não deu pra tocar. Posso de ontem. Eu reconheço, o tempo é limitado. Mas se der, você toca hoje aí pra mim, né?
0: Pronto, bom dia. Bom dia, já você vai curtir ela, viu? Tá no ponto aqui já. Que mais, irmão? Chama. Didi, lá de Guarani do Oeste, fala Didi, bom dia.
2: Naldo, bom dia pro meu pai, Zé Mineiro, minha mãe Denise do Canto do Morrinho. Bom dia pra Nilcim, Neinha, Fiú, Valéria. E pra Gigi, Atibaia, Zezé e Adriane Mauá. Bom dia, minha madrinha, Adriana Vargem Alta, e todos aí de Vargem Alta, Agostinho família, Teodoro família, Bicuri família. Bom dia para Vandilos, bom dia para meu tio Tarso, no Boi Morto, e todos aí do Boi Morto, na Tia Verbena. Eu ofereço a música em Jacó e Jacózinho, Terra Bruta. Tenha um bom dia, fica todos com Deus.
0: Amém, valeu, dia. Esse é o Didi, filho do nosso compadre Zé Mineiro, né? Tá lá em Guarani do Oeste, São Paulo, ouvindo a gente por lá. É, que mais? Vamos falar com Pedro Alves, lá em Campo de Baixo. Pedro, bom dia.
3: Bom dia, Eduardo Teixeira. Se for possível, dar uma música aí pra mim, Zé Camargo e Luciano, pode ser qualquer uma, só pra curtir. Então, bom dia, Pedro Campo de Baixo.
0: Pronto, valeu, Pedro. Mais de Campo de Baixo, né? Tá no ponto? Bora lá, então. Vamos lá com... Vamos começar logo com... Quem tá no ponto aqui, hein? Jacó, Jacózinho? Bora lá, hein? Pode soltar, então, Jacó, Jacózinho.

a hora certa. Visão FM 5:59. 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

estamos de volta, são 6 horas e 21 minutinhos aqui na programação, programa Manhã Sertaneja, Alegria do Sertão, né? Quem tá ouvindo a gente, nosso amigo Sula, diretamente da região de Bom Jesus da Lapa, né, Sula? É um dos maiores produtores de banana, tá lá ligadinho, lembrando que toda sexta-feira o caminhão já chega para ali ao lado da central de abastecimento, né? E no sabadão lá em frente à casa do seu Dilson, é o caminhão das bananas. Também com a gente, nosso amigo Gilson lá em Curralinho, tá ligadinho, né, Gilson? O Cacau também tá ouvindo a gente lá no bairro Planalto, né, Cal? Bom dia, Cal. Bairro Planalto tá lá ligadinho no programa. Quem mais aqui, ó? A Lulu também tá ligadinha. Lucélia Lobato, bom dia. Dona Augusta, toda a família, a escuta o programa. Tá aqui, que Deus abençoe todos nós. Amém, Lucélia. O Francisco também tá ouvindo a gente pelo aplicativo da Rádio Visão FM. Valeu, Francisco, bom dia. Quem mais? Tá ouvindo a gente? Bom dia pra quem mais? Lindomar também tá ligadinho lá na Jurema, tá lá. Manda meu alô, manda alô pra nós aqui na Jurema. Valeu, Lindomar. Quem tá ouvindo a gente também é nossa amiga Maria da Santos Dumont, tá ligadinha, tá aqui, que Deus proteja nossa quarta-feira com muita paz e muita saúde, amém, minha amiga, né? Que Deus proteja nós todos, né? Tá lá ligadinha no programa. Nilcim também tá ouvindo a gente, né, Nilcim? Bom dia, Nilcim. A nossa amiga Marcelina também tá ligadinha no programa, né, Marcelina? Bom dia, Marcelina. O Romilson lá de Lagoa do Canu também tá ouvindo a gente, né, Romilson? Bom dia, tá na escuta do programa também, acompanhando aí o programa Manhã Sertaneja. O Wilson Magalhães da Tocaia, o Wilson Romélia também estão ouvindo a gente, né? Muita gente conectada no programa, acompanhando aí o Manhã Sertaneja. 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Liberado a participação do ouvinte. Lembrando que é mensagem de áudio, viu, gente? Não pode mensagem. Tem que ser mensagem de áudio.

A promoção que vale R$250 no Pix na sua conta. Não é isso? É simples, é fácil. O ouvinte pede a música do Naldinho, né? Tem que ser a música O Príncipe, né? Com o Naldinho. Essa promoção tá rolando em todos os programas aqui da Rádio Visão FM, viu, gente? Todos os programas aqui da Rádio Visão FM tá rolando essa promoção, viu? Você pode participar no programa do Geo Costa, do Sando, né, do Roger, né? E todos os programas musicais vale aí essa participação do nosso ouvinte, né? Lembrando que no meu programa tem umas regrinhas, né? Não sei como é que funciona nos demais programas, mas no meu aqui funciona o seguinte: a primeira pessoa a participar do, né? Assim que a gente libera aqui a participação do ouvinte, né? Isso, assim que chegarem aqui, a gente vai estar colocando ali, anotando ali, tá? As demais pessoas nós vamos atender também normal. Agora só vai pra lista uma pessoa só, viu, gente? Isso. Se você não conseguiu hoje, não conseguiu ainda, tem amanhã, tem na sexta, né? Ainda no meu programa. E tem também nos demais programas que você pode ficar atento também e participar, beleza? Naldinho, né? Meu xará, tá estourado, hein? Essa música, O Príncipe, né? Príncipe, né? Com Naldinho aí. É uma das mais tocadas, né? Nas rádios. E o povo também acolheu essa música aí. É o homem sem coração.

0: minha amiga Aparecida também tá lá ligadinha. Ela que ontem foi, né? Foi a primeira, né, Aparecida? O nome dela já tá na lista, né? Já tá na lista e sexta-feira pode faturar, né, Aparecida? É, o Cláudio José participou no meu programa aqui, ó, Manhã Sertaneja, né? Isso, e faturou R$250 no Pix. Tá lá já feliz da vida, né? Né, Cláudio? Já gastou esses 250, Cláudio, hein? É? Tá aí, ó. Aparecida colocou, bom dia, Naldo, tem aí uma ótima quarta-feira abençoada por Deus pra todos nós, né? Amém, minha querida Aparecida, né? Um abraço pra Edgar, pra toda a família aí na escuta do programa, né? Bom, já a gente leva o ar, né? Pode ficar atento aí, já tem aqui, ó, muitos pedidos, assim que eu falei, chegaram aqui uma enxurrada assim, de participações de uma vez, né? Aí daqui a pouquinho, né? O pessoal vai analisar direitinho qual foi a primeira que chegou aí, né? Vocês analisam direitinho aí, porque na hora que eu falei, eu só prestar atenção aqui no horário, né? Isso. Aí chega direto no celular aqui, no computador, aí a gente vai perceber direitinho quem foi que chegou a primeira participação, né? Não vão atender todas, porém, a primeira aí vai pra lista aí da... Né? Pra poder ser sorteada na sexta-feira, não é isso? Muito bem, já são 6h29 na programação. Enquanto isso, você segura um pouquinho aí que nós vamos atender aqui. Depois a gente atende aí a participação do Ronaldinho, né? Mas antes, deixa eu registrar também aqui a participação de quem tá no ponto aí, pra poder registrar aqui rapidinho. Bora lá, bora lá. Quem é que pediu aqui? Bora lá. Falando nisso, o Cláudio José também pediu música aqui. Foi, Cláudio? Deixa eu ver o que o Cláudio tá falando aqui. O Cláudio. Cláudio José, bom dia, Cláudio José. Cadê o Cláudio? Tá no ponto aí?
1: Bom dia, Naldo. Já tô acordadinho, Naldo. Cafezinho já pronto na hora. É, quartou, hein, Naldo? Quarta-feira, o meio da semana.
0: Quartou.
1: Naldo, quer pedir aquela música, Quatro Cantos da Casa, oferecer para Dona Creuza Marcelerindo, oferecer também para Dona Maria do Bar, ali no Café Centro, oferecer para Clarindo, Isaías, né? Oferecer também ali para Didi no Cedo, com o Padre Nilson no Curra Novo, e oferecer também ali para Zezinha, com o Padre Antônio em Guanambi, Madieguinha, oferecer também ali para Gilson no Curralim, o Paulinho na Pintada, Haroldo, Bebê no Curralim, João do Ciro, o Mildinho, e oferecer também para Valenor do Pinga. Oferecer também para a Dona Nivalda e Dona Sebastiana. Oferecer também para Negro no Assentamento, Cida Batista, para toda essa galerinha que estiver na escuta do programa. Valeu, Naldo. Seu programa não é 10, é 1000.
0: Pronto, valeu, valeu, Cláudio José, né? Quem mais pediu? Que música? Tá no ponto aqui aí, bora lá, bora rapidinho aí para poder registrar também aqui a participação do José Antônio, é isso? Fala, Zé, bom dia.
2: Passa a música, bom dia. Quatro Cantos da Casa, Zé Antônio.
0: Pronto, Zé Antônio também pede aí os Quatro Cantos da Casa, né? Tem também aqui a participação do Marcelo de Tó, não é isso? Marcelão também tá ligadinho no programa, né, Marcelão? Ele fala aqui no programa, Marcelo de Tó, bora lá, menino, tá no ponto aí, pode soltar aí, Marcelão, aí. Fala, Marcelão, bom dia.
3: Bom dia, Léo. Tocar a música aí de Teixeirinha, Torilho Negro, é para João dos Campos, Dedozinho, Paulinho Paiaú, Rogério Quinto, Terra do Capitão, na Nova Esperança, Reis de Boa, Reis do Pinga, Rodolfo na Praça da Igreja, Modesta Borracharia, Nalquinha Serraria, Macida Bar, Branco Chozinho, Abelhinho do Desengarrado, Minha Boca Rica, Céu de Toro.

casa, né? Porque eu adoro esse Sampaio, indicação aí do Cláudio José, também do nosso amigo também que pediu, né? Prepara pra nós aí, Teixeirinho, deixa no jeito aí, Tordilho Negro, que foi indicação do nosso amigo Marcelo de Tor, né? Marcelão também participa com a gente, pede música aqui. Ó, deixa o seguinte, deixa eu avisar, deixa eu passar aqui, cadê o recado, hein? Ó, é o seguinte, você que tem problema de coluna, viu, meu compadre? 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Portanto, aí, você que sofre de problema de coluna, hoje muita gente sofre problema de coluna, né? Impressionante aí. Não é só idoso, não. Os jovens também sofrem, né? A quantidade de pessoas aí com a faixa etária aí, né? Menor, né? Conheço muitos, né? 20 e poucos anos aí, o pessoal já sofrendo de problema de coluna, né? 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Então quem tem problema de coluna aí, viu, meu compadre? O senhor que tá aí, tá conseguindo nada, compadre? Nem caminhar direito? Então tá aí, ó, oportunidade aí, ó. Tá gostando do ponto, Teixeirinha? Vai lá, vamos curtir então, Teixeirinha, Tordilho Negro, indicação do Marcelo.

0: programação do programa Manhã Sertaneja. Já chega no final? Rapaz, aí eu tô lotado ainda de pedidos, né? Aqui na programação já são 6h43. 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Muito bem, vamos lá então na música do, para saber quem foi que foi a primeira participação aqui, né? Posso soltar a música já? Vai poder ganhar tempo que tá acabando o horário aqui já. Vamos lá, me manda aí, de acordo a ordem chegada, né? Me manda aí, rapidinho aí, quem foi que chegou primeiro aqui, ó? Manda aí, rapidinho. Olá.
1: Bom dia, Naldo, Natália aqui em Guanambi. Gostaria de participar do seu programa, ouvir a música O Príncipe de Naldinho. Valeu, Naldo, obrigado, bom dia.
0: Pronto, valeu. O que mais chegou aí? Chegaram o que mais? Bora lá.
2: Bom dia, Naldo. Queria ouvir a música O Naldinho, Marisa Baleireira.
0: Valeu, a segunda, depois que mais que veio aí? Bora lá.
3: Gostaria de ouvir a música O Príncipe com o Arnaldinho.
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3: Bom dia, Naldo.
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3: É, o nome da música é O Príncipe com o Arnaldinho. O homem sem coração, Bolão.
0: Minha amiga Bolão. Mais um aí, rapidinho, bora lá.
5: Bom dia, Naldo. Gostaria de ouvir Príncipe, Arnaldinho, Lúcio Boni, bairro Oliveira.
0: Que mais, que mais?
6: Bom dia, Naldo. Eu queria ouvir a música Príncipe de Naldinho.
0: Mais um aqui, ó.
7: Bom dia, Naldo. Quero ouvir a música do Príncipe Naldinho, O Homem Sem Coração.
0: A Marida Santos Dumont, Kátia da Fazenda Barriguda.
8: Bom dia, Naldo. Gostaria de ouvir a música com Naldinho, O Príncipe. Eu ofereço para todos que estão na escuta.
0: Valeu, Kátia. Fala, Naí.
9: Ô, Naldo, eu mandei a mensagem de texto porque eu não sabia, Naldo. Eu quero participar. Toca aí a música Príncipe com o Naldinho.
0: Acabou.
9: Eu quero participar.
0: Acabou perdendo tempo, né, dona Maria? Dona Naí. Ela mandou mensagem de texto quando foi gravar. Já tinha muita gente, já pediu na frente, né? É, Maico Abrante, é isso? Fala, Maico.
10: Bom dia, Naldo. Eu quero escutar a música do Príncipe Enaldinho. Maico é do meu morto.
0: Pronto. Deiltão também tá ouvindo a gente, né, Deiltão? Bom dia, Deiltão. Valdeirão Rocha. Quem mais aqui, ó? Muita gente, Fábio Júnior. Pessoal, todo mundo ouvindo o programa. Eu vou ficar devendo aqui muitas participações, né? Mas a primeira de hoje, a primeira pessoa que participou hoje, conseguiu participar e vai pro sorteio, é a minha amiga lá de Guanabi, Natália, viu, Nath? E os demais, muito obrigado pela participação. Tem que ser rápido, gente. Assim que liberar aqui, é muita gente, quase. Eu só consigo identificar a primeira aqui, porque quem é a hora de chegada aqui, né? No celular, né? É coisa de segundo mesmo, viu? Muito bem, final do programa. Um abraço pra todo mundo, né? Vou ficar devendo aqui várias participações também, né? Não deu tempo. Agradeço a vocês pelo carinho, pela audiência, viu? Mas amanhã a gente volta com muito mais. Isso a garganta deixar, né? Só se ela travar aí, né? Mas tá aí, ó. Bora cair fora? Muito bem, tá na hora de cair fora. Eu volto, se Deus quiser, amanhã cedinho a gente volta aí com muito mais. Chega na sequência do programa Independente, que tem total responsabilidade dos seus idealizadores.
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3: Meus amigos, que Deus abençoe sua vida, os seus caminhos, com muita luz, hoje, amanhã e sempre. Aonde quer que você esteja, me ouvindo agora, olha, eu quero dizer a vocês, né? Nada de ruim pega nas pessoas que estão protegidas com proteção espiritual. Portanto, eu quero lembrar a vocês que temos que ter fé. Fé na vida, fé em Deus. Olha, meus amigos ouvintes, eu tenho o talismã, os patuás, preparados nas 7 linhas espirituais, com várias orações fortes e poderosas de defesa, de proteção espiritual, preparado por mim. Eu que faço esses aperparos, esses patuás para os meus consulentes de fé. Para você que crê, que acredita no meu trabalho, para você que acredita em Deus, para você que não acredita em nada, para você que é ateu, eu rezo e oro por você, tá certo? 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
0: 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Porque o tempo é ouro e ouro vale na balança enquanto pesa. 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
2: 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Vamos à carta do ouvinte. 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
3: Amigo ouvinte ligado aqui nesta emissora, neste momento tenho aqui uma cartinha da ouvinte Irá, moradora de Aparecida do Rio Negro, no Tocantins. Na sua cartinha ela fala o seguinte: amigo mestre Manuel, quero saber se meu marido tem outra mulher. Sou de Câncer e ele é de Capricórnio. Estamos juntos há 25 anos. Assinado Irá, moradora de Aparecida do Rio Negro, no Tocantins.
4: Através de suas análises em jogos de búzios e cartas de tarô, o mestre Manuel revela a solução
1: e o melhor caminho a seguir.
3: O mestre Manuel responde: para tirar essa história limpa é só seguir os seus instintos e começar a investigar. O outro só consegue enganar e esconder a pulada de cerca, enquanto o par não desconfia da traição. Depois que vai atrás, não dá para esconder por muito tempo. Câncer e Capricórnio se completam apesar das diferenças, e a relação tem tudo para ser duradoura. Mas caso você precise de uma análise mais aprofundada, me procure pessoalmente.
2: 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Vamos ouvir agora uma carta de agradecimento.
5: A consulente Estela Andréia nos escreve da cidade de Nova Canaã, no Espírito Santo. Ela escreve para agradecer a cura espiritual que recebeu através dos trabalhos e guias de luz do mestre Manuel de Ogum. Na sua carta, ela conta: aos 15 anos de idade, meu braço direito foi esmagado por uma máquina no trabalho. Fui socorrida e levada desacordada para um hospital. No outro dia pela manhã, acordei com muita dor e não vi os meus pais perto de mim. Nesse momento, percebi que estava tomando 2 litros de sangue em cada um dos pés, pois havia perdido quase todo o sangue do corpo. Depois de alguns minutos, localizaram meu pai pelos corredores do hospital. O médico disse a ele que o meu estado era muito grave e que talvez eu tivesse que amputar o braço. Como o meu pai é um homem de muita fé, procurou o mestre Manuel e prometeu que se eu conseguisse me salvar, ele daria o meu testemunho aqui. Depois de 45 dias, saí do hospital. Hoje estou cumprindo a minha promessa. Quero dar o meu testemunho porque eu estou curada. Hoje eu estou muito feliz e não precisei amputar o meu braço. Obrigada.

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5: Agora, nesse momento, quero falar com você que está doente, desenganado pelos médicos, você que está endividado, desempregado, problemas com negócios, problemas com a família, problemas sentimental, você que está sendo vítima de feitiçarias, vícios, inveja, caminhos amarrados e nada está dando certo. 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
1: 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Ouviremos agora outra carta de agradecimento.
0: É mais um testemunho de fé que chega aqui no programa Sua Vida e Seus Caminhos. Hoje o Mestre Manuel recebe a carta do amigo ouvinte Helenildo, morador do município de Uberlândia, Minas Gerais. Ele nos conta o seu testemunho dizendo: Mestre Manuel, durante 2 anos eu morei na rua, pois por besteira na minha vida fiquei viciado em cocaína. Eu não tinha ninguém que me ajudasse. Minha família se afastou e perdi contato com todos os meus amigos. Mas me cansei de viver assim e comecei a encontrar forças dentro de mim para sair daquela situação. E o primeiro passo foi procurar o Mestre Manuel. E o Senhor me prometeu que eu ia sair daquela situação. E depois de algumas semanas, eu já estava liberto do vício da cocaína. Hoje em dia, sou outra pessoa. Estou feliz por estar de volta ao lar, doce lar, com minha família.
6: 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E a hora certa, 7:15. 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
8: Ok, muito bom dia, agora são 7:16, 7:16, estamos chegando com mais uma edição do JM, edição desta quarta-feira, quarto e meio de semana, tá indo embora agosto, hoje são 26 de agosto, tá? Até as 9 horas você fica muito bem informado com as principais notícias e informações da manhã, aqui no seu jornal matinal, no seu jornal da manhã, o que aconteceu nas últimas 24 horas em toda a nossa região sudoeste, também oeste da Bahia, na nossa querida Bahia, a gente fala pra você aqui no JM. Deixa eu abraçar toda a Palmas de Monte Alto, toda a região, você ouvindo a gente no centro da cidade, nos bairros, ruas periféricas, você no interior do município, você ouvindo aí nos distritos, como Pinga Fogo, Rancho das Mães, Espraiado, localidade de Barro do Riacho, todas as comunidades, todos os povoados, uma ótima quarta-feira, 26. Olha, internautas também conectado, plugado com a gente, muito obrigado pela audiência, no nosso aplicativo e no seu Android, também no iOS ou iOS no português, como você queira, tá? iOS ou iOS. Através do aplicativo terceiro, que é o Rádios Net, pessoal da cidade de Cinco Vizinhos, ouvindo pela nossa frequência 87.9, muito obrigado pela audiência também. A equipe já está pronta na bancada, juntamente comigo, o seu Marcos Paulo Penera Bastos. Bom dia, seu Marcos Paulo.
9: Bom dia, seu Clássio, bom dia aos ouvintes da Visão FM, para você que acompanha a nossa programação, aumente o volume do rádio, porque a partir de agora temos muita notícia, muita informação para você aqui pela sua Visão FM 87.9, a rádio que tem o seu jeito. Minha gente, olha, já mando aqui um forte abraço a todos ligados com a gente e por falar em informação, já vamos ver como fica o tempo e a temperatura para essa quarta-feira aqui em Palmas de Monte Alto.
10: Como vai o tempo e a temperatura?
9: Olha, meu povo, será uma quarta-feira de sol sem nuvens no céu, tá? E a noite de tempo aberto, ainda sem nuvens. A umidade relativa do ar está entre 23% e 72%. Temperatura mínima de 20 graus e a máxima 36. Nós não temos probabilidade de chuva e o vento sopra na casa dos 10 km por hora. Temos rajadas que podem chegar a 29 quilômetros. O sol nasceu às 6:02, irá se pôr às 17:47 e a lua é crescente.
8: Ok, agora são 7:18, 7:18, a gente gira nos principais destaques nas manchetes do programa de hoje.
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8: Olha, ainda falando sobre aquele assunto lá do meliante que seguia, né? Tava aliciando a adolescente.
9: Na verdade, aliciando não, né? Seguindo e importunando.
8: Importunando, né? E o juiz mantém a prisão do homem acusado de perseguir e assediar crianças e adolescentes lá em Cariânia.
9: Polícia Militar conduz homem suspeito de provocar incêndio em residência na zona rural de Riacho de Santana.
8: Olha, já em Feira da Mata, colisão entre moto e carro deixa jovem ferido.
9: Mulher e namorado relatam terem sido ameaçados de morte no município de Candiba.
8: Jacarreta bate em boiada solto na BR-135 e deixa vários animais mortos em Montanvânia.
9: Minha gente, olha, acidente entre caminhão e carro deixa duas pessoas mortas na BA-142 em Tanhaçu.
8: Olha, a gente traz também aqui no JM, nesta quarta-feira, que dupla é presa suspeita de furtar porta de banheiro público em Guarani. Olha que ponto chegou, Marcos falou. Roubou, furtou uma porta do banheiro público lá em Guanambi.
9: E motociclista, minha gente, com sinais de embriaguez, é conduzido à delegacia após acidente em Pindaí.
8: Ó, vamos a falar de Yuyu também, porque lá em Pindorama, homem foge para a área de mata e abandona espingarda durante a ação da Rondesp Meio Oeste.
9: Discussão por causa de melancia termina com faca apreendida e dois idosos na delegacia de Guanambi.
8: Aí é brabo, hein? Brigar por melancia, é coisa tá feia comigo. Um roubando a porta do banheiro, agora dois velhos, velho não, dois bebês brigando por uma melancia. Olha, a colisão entre três veículos deixa feridos na BA-026 entre Licínio de Almeida e Caculé.
9: Bem, gente, voltamos a Candiba porque a Polícia Militar localiza em Candiba carro suspeito de placa clonada e restrição de furto e roubo.
8: Olha, depois de um bom tempo sem homicídio lá em Brumado, infelizmente, jovem de 20 anos é morto a tiros dentro de estabelecimento na capital do minério.
9: E Câmara de Palmas de Monte Alto retoma sessões após interdição do auditório.
8: Indicação que propõe atendimento periódico do prefeito no município, no distrito de Espraia. Avança na Câmara aqui de Palmas de Monte Alto.
9: Assistência social itinerante levará serviços ao distrito de Rancho das Mães em Palmas de Monte Alto.
8: Olha, era para ser dito ontem, mas devido à entrevista não deu. Atenda Lilás leva informação, saúde e acolhimento às mulheres aqui de Palmas de Monte Alto.
9: E o vôlei Palmas a conquista 4 títulos e se destaca em zonal, que foi realizado aqui no nosso município.
8: Ok, essas e outras você confere a partir de agora no JM, que já está no ar. Bom dia!

0: Ok, minha gente, 7:22, são 7:22 no JM. 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
0: Muito bem, 7:24, são 7:24, e você pode estar participando com a gente através do 99991-9742, mandando seu abraço, rolou seu bom dia, fazendo queixas, reclamações, desde que você esteja se identificando aqui para a nossa audiência, fica à vontade para você interagir nessa manhã de quarta-feira, 26 de agosto. Eu lembrei que ontem foi o dia do soldado, né, Marcos Paulo? 25 de agosto, dia do soldado. A gente comemorava nas escolas, ele é marcha, soldado, cabeça não. E hoje 26 é dia do cachorro. Hoje 26 é dia do cachorro. Eu tô lembrando aqui, rapaz, fazendo almoço. Ontem dia do soldado, tão importante. E hoje tá aí no calendário, dia do cachorro. Mas é assim mesmo. Olha, são 7:24. Vamos lá, começando a trazer as primeiras notícias da área policial. Nós ontem falamos desse indivíduo, né, que estava perseguindo e assediando as crianças e adolescentes lá em Cariânia, e o juiz, sabiamente, manteve aí a prisão do homem acusado de perseguir e assediar crianças e adolescentes lá em Cariânia.
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0: Olha, juiz da comarca de Cariânia, o Arthur Antunes Amaro Neves, ele manteve a prisão de Josemar Ribeiro dos Santos, conhecido como Gugu, de Zeca Tatu, 35 anos, detido na manhã da última segunda-feira, 24, após acusação de perseguir e assediar crianças e adolescentes no município de Cariânia. A decisão do magistrado foi tomada na tarde de ontem, terça-feira, 26, durante a audiência de custódia. Josemar foi preso na Avenida Santo Antônio, no centro de Cariânia, após investigação da Polícia Civil. Segundo as apurações, o homem teria adotado um comportamento recorrente de perseguição e abordagens intimidadoras contra estudantes, principalmente no trajeto para a escola. Entre os casos investigados está uma ocorrência recente envolvendo uma adolescente de 16 anos que teria sido abordada de maneira agressiva com uma investida corporal. Os investigadores também identificaram relatos de perseguições a estudantes de aproximadamente 13 anos, além de abordagem envolvendo meninas com idades entre 10 a 12 anos. Com a decisão judicial, o suspeito permanece preso à disposição da justiça e deve ser encaminhado para o presídio de Brumado, Marcos Paulo, lugar que ele merece.
1: E permaneça por lá por muito tempo, né? Apesar de eu acreditar que não, isso não vai acontecer.
0: Eu também acredito não.
1: Mas que permaneça lá por muito
0: tempo. Não estou querendo ser pessimista, mas eu acho que não vai acontecer não.
1: Minha gente, olha, o homem foi conduzido à delegacia após um incêndio atingir uma residência na noite de segunda-feira, 24, na localidade de Cajazeiras, zona rural de Riacho de Santana. E de acordo com informações da 38ª Companhia Independente de Polícia Militar, uma equipe da polícia foi acionada por volta das 23:44 para verificar a ocorrência. E segundo o relato apresentado aos policiais, o imóvel pertence aos pais do homem conduzido e teria sido incendiado pelo próprio filho. As chamas atingiram grande parte da estrutura da residência e o suspeito foi localizado pelos policiais nos fundos do imóvel e contido pela equipe. Em seguida, ele foi encaminhado para a Delegacia de Polícia de Bom Jesus da Lapa, onde a ocorrência foi registrada e agora o caso deverá ser apurado pelas autoridades competentes.
0: Pois é. 7:27, são 7:27. Vamos à Feira da Mata, porque colisão entre moto e carro deixa jovem ferido lá no município de Feira da Mata.
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0: Olha, minha gente, um acidente de trânsito deixou um jovem de 18 anos ferido na tarde de segunda-feira 24, no centro da cidade de Feira da Mata. A colisão envolvendo uma motocicleta e um carro de passeio aconteceu por volta das 17:45 na esquina da Praça do Mercado. O motociclista foi identificado como Riley Weres Silva. Segundo informações, ele seguia para o trabalho quando foi atingido pelo automóvel. Com impacto, Riley sofreu aí escoriações pelo corpo e relatou dores intensas. Inicialmente, houve suspeita de fratura na região do quadril, especialmente na cabeça do fêmur. O jovem recebeu os primeiros atendimentos em uma unidade de saúde lá de Feira da Mata e, posteriormente, ele foi regulado para o Hospital São Sebastião, em Cocos, onde ele passou por exames de imagens e também avaliação médica. Felizmente, os exames descartaram a existência de fratura. Após receber atendimento e ser liberado pela equipe médica, o Riley, ele retornou para casa, onde deverá seguir os cuidados necessários durante o período de recuperação. Olha, a Polícia Militar não foi acionada nessa ocorrência, hein? Conforme informação repassada pelo comandante do 4º Pelotão da 38ª Companhia Independente de Polícia Militar, a ocorrência não foi acionada por meio do SICOM. As circunstâncias da colisão não foram detalhadas, seu Marcos Paulo.
1: Nome diferente, né?
0: É o Cometa, nome do Cometa, Cometa Halley.
1: Minha gente, olha, vamos a Candiba, porque uma mulher de 31 anos de idade e o namorado dela, de 49, procuraram a Polícia Militar após relatarem ter sido ameaçados de morte pelo ex-companheiro da mulher. Esse fato aconteceu na noite dessa segunda-feira 24, lá em Candiba. A ocorrência foi registrada por volta das 21:25 na Praça do Mercado Municipal, no centro da cidade. Conforme relato apresentado aos policiais, um homem de 34 anos de idade teria dirigido palavras ofensivas ao casal e feito ameaças. Ainda, segundo as vítimas, durante o episódio, o suspeito teria afirmado que iria buscar uma arma de fogo e, na sequência, ele deixou o local. Uma equipe do 17º Batalhão de Polícia Militar acompanhou o casal até a residência e prestou orientações sobre os procedimentos legais que poderiam ser adotados. Os policiais também realizaram buscas pela região na tentativa de localizar o suspeito, mas ele não foi encontrado. A ocorrência foi registrada na delegacia local.
0: Ok, são 7:31. De Candiba, vamos para o norte de Minas Gerais, para Montalvânia, tá? Olha, porque carreta bate em boiada, solto na pista, na BR-135, e deixa vários animais mortos lá no município de Montalvânia, que fica no norte de Minas Gerais.
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0: Olha, minha gente, um acidente envolvendo uma carreta e uma boiada que estava solta às margens da BR-135 deixou vários animais mortos na pista na manhã de ontem, terça-feira 25, em Montalvânia, norte de Minas. O acidente ocorreu nas proximidades da Fazenda Geraldo Barros, em um trecho da rodovia entre Montalvânia e o distrito de Pitarana. Imagens encaminhadas ao portal Folha do Vale mostram marcas de freagem deixadas pela carreta e diversos animais mortos espalhados na pista. Com impacto, a parte dianteira da carreta ficou parcialmente danificada. Apesar da violência da colisão, o motorista não sofreu ferimentos, conforme relatos de populares que estiveram lá no local do impacto do acidente. Ainda segundo moradores e pessoas que passaram pelo trecho, a presença de animais soltos às margens da BR-135 é frequente naquela região. A situação preocupa motoristas, principalmente devido ao risco de colisões, que podem provocar acidentes graves e até fatais. O acidente também chama a atenção para a necessidade de maior fiscalização e de medidas por parte dos responsáveis pelos animais, já que a circulação de gado solto em rodovias representa um risco não apenas para os próprios animais, mas também para motoristas e passageiros. Até o momento, não há informações sobre outros veículos envolvidos ou sobre a necessidade de interdição da rodovia. As circunstâncias do acidente deverão ser apuradas pelas autoridades competentes, seu Marcos Paulo.
1: Minha gente, duas pessoas morreram após um grave acidente envolvendo um caminhão e um carro de passeio no fim da tarde dessa segunda-feira, 24, em um trecho da BA-142, no município de Itanhaçu. A colisão aconteceu com forte impacto e as duas vítimas morreram ainda no local. Entre os mortos estavam o advogado Genival Couto de Novaes, 42 anos de idade, natural de Maracasa, aqui na Bahia. Equipes do Serviço de Atendimento Móvel de Urgência, SAMU 92, e o órgão de segurança foram acionados para atender a ocorrência. No entanto, quando o socorro chegou, as vítimas já estavam sem sinais vitais. A identidade da segunda vítima ainda não havia sido divulgada oficialmente até a publicação dessa matéria. E também não havia informações confirmadas sobre possíveis outros ocupantes do veículo ou sobre a existência de feridos. O trecho foi isolado para o trabalho do Departamento de Polícia Técnica, responsável pela perícia no local.
0: Ok, muito bem, agora são 7h35, daqui a pouco a gente fala das, no caso lá da porta do banheiro, né? Que a dupla foi presa lá em Guanambi, suspeita de furtar a porta de um banheiro público em Guanambi. Foi na luz do dia, Marcos Paulo, ali às 11 horas da manhã, imaginei, Praça do Feijão, fervendo de gente subindo, descendo a Santos Dumont, pegando a Guanabara ali, e os cidadãos, né? Com a porta na cabeça, carregando. E a polícia chegou na hora. Já a gente conta pra você aqui no JM. Agora são 7 horas mais 35 minutos. Lembrando aqui aos nossos ouvintes que na partir de sexta-feira o JM vai começar um pouquinho mais tarde, tá, minha gente? Vamos começar aí às 7h25, devido aí à propaganda eleitoral, tá? Obrigatória, diga-se passagem, tá? Obrigatória. Certinho? Então a partir de sexta-feira começa aí a propaganda eleitoral e por esse motivo a gente vai começar às 7h25, um pouquinho mais tarde, avisando aí para os nossos ouvintes e para esperar, espera a gente, tá? Espera a gente que a gente vai chegar. Pode esperar. 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
1: 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A gente volta já.

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2: Ok, já de volta, agora são 7:55, 7:55 aqui no JM, você sempre aí mais perto da notícia. 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
3: 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Gente, olha, deixa eu mandar aqui um forte abraço para os nossos ouvintes ligados com a gente. Quem está aqui na sintonia do programa é o Bel, lá em Curralinho, acompanhando o Jornal da Manhã, se mantendo bem informado. Obrigado pelo carinho da audiência. Meu amigo Marcelo de Tó também está participando aqui com a gente. Tem áudio dele, vamos ouvir.
4: Bom dia, Márcio. Bom dia, Clássico. a dupla do vento e do frio. Valeu.
3: Valeu, meu amigo Marcelo de Tom, obrigado pela audiência de sempre. É, meus parabéns ao juiz lá de Carinhanha, cadeia nesse vagabundo, é o Júnior, que falando a respeito lá ainda do caso lá que a gente trouxe a primeira matéria, né, do camarada que estava assediando as crianças, as adolescentes. Minha gente, vamos trazer aqui mais informações para você que acompanha o Jornal da Manhã. O seu Clássico vai falar aí do banheiro, da dupla, né? Da porta do banheiro lá.
2: É, levar a porta do banheiro. Mas antes da porta do banheiro, deixa eu falar que hoje tem Copa do Brasil, tem Vasco e Vitória no São Januário e vai ter Palmeiras e Santos. Já não sei onde é que vai ser. Se é no. Lá no. No Nubank, não sei como é que é o nome agora do estádio do Palmeiras, ou se é na Vila. Ontem teve Cruzeiro e Atlético, ficou 1-1. O jogo foi lá no Mineirão. E amanhã vai ter aí, fechando essa rodada, vai ter o Grêmio versus Internacional. Copa do Brasil. E o Vasco, capingando das pernas, tá lá. Disputando a Copa do Brasil e a Sul-Americana também. Vamos lá, gente. Ó, a dupla é presa suspeita de furtar a porta de banheiro público lá em Guanambi.
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2: Pois bem, dois homens, ambos de 38 anos, foram conduzidos à delegacia de polícia civil após ser flagrados, segundo a polícia, durante um furto em um banheiro público do município de Guanambi. E segundo informações, a ocorrência foi registrada por volta das 11 horas e 40 minutos da última segunda-feira, 24, na Avenida Guanambara. Uma equipe do 17º Batalhão de Polícia Militar foi acionada após os dois suspeitos serem identificados retirando uma porta de grade de alumínio pertencente à estrutura pública. Durante a intervenção policial, foram encontradas com os envolvidos ferramentas e outros objetos que, conforme a ocorrência, estariam relacionados à prática de furto. Os dois homens foram encaminhados à delegacia de polícia civil, juntamente com os materiais apreendidos, para que fossem adotadas as medidas cabíveis. Um representante da Prefeitura Municipal de Guanambi, de 43 anos, acompanhou a ocorrência na unidade policial. Ó, Max Paulo, às 11h40 da manhã, os camaradas estavam lá levando a porta do banheiro público de Guanambi, em plena ali, Praça do Feijão, já pegando a Guanabara.
3: É, rapaz, bem no centro mesmo da cidade, né?
2: E na hora ia passando a viatura policial que, opa, parou, fez igual o garotinho, parou. E pronto, abordaram aí os elementos.
3: Que bom que pegaram. Bom dia, Marcos Paulo e Clássico, manda um alô para o Manuel lá no Maria, a Bia Santos da Fazenda Lagoa de Caldeirão participando com a gente e o guri palmeirense, hoje, Mateo do Lins de Albuquerque também está aqui ligado com a gente. Meu povo, olha, uma motocicleta, né? Na verdade, um motociclista de 41 anos de idade, ele foi conduzido à delegacia após se envolver em um sinistro de trânsito na tarde dessa segunda-feira, 24, em Pindaí. A ocorrência foi registrada por volta das 17 horas e 54 minutos na Praça do Mercado, região central do município. Conforme informações policiais, a motocicleta Honda CG 125 Titan de cor vermelha, conduzida pelo homem, se envolveu em uma colisão com Fiat Siena de cor prata, dirigido por um homem de 69 anos de idade. O acidente não deixou vítimas e ainda segundo a ocorrência, o motociclista apresentava sinais visíveis de embriaguez alcoólica e diante da situação, ele foi conduzido e apresentado na Delegacia de Polícia Civil de Guanambi, onde o fato foi registrado.
2: Ok, 8 horas mais 3 minutos, vamos a Yuyu. Homem foge para a área de mata e abandona espingarda durante a ação da Rondesp Meio Oeste em Pindorama.
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2: 8 horas mais 3 minutos aqui no JM, alusão para Kátia Silene Rodrigues, lá na Lagoa do Pedro, sempre acompanhando aqui o nosso programa. Valeu, obrigado pela audiência de sempre, a flamenguista. Pirracenta também, valeu, Kátia. Olha, uma ação da Companhia Independente de Policiamento Tático, Meio Oeste, que é a CIP, a Rondesp Meio Oeste, terminou com a apreensão de uma espingarda artesanal na manhã de segunda-feira, 24, no município de Yuyu. Olha, minha gente, a ocorrência foi registrada por volta das 5h35 da manhã, durante uma operação de patrulhamento tático nas proximidades do distrito de Pindorama, conforme na manhã de segunda-feira, 24, no município de Iuiú. Olha, minha gente, a ocorrência foi registrada por volta das 5h35 da manhã, durante uma operação.

0: para as providências previstas. Não houve aí condução de pessoas durante esta ocorrência. O cidadão jogou a arma no chão e deu lenha na pipa, Marcos Paulo.
1: Pois é, minha gente, olha que absurdo, hein? Olha o fato que aconteceu lá em Guanambi. Uma discussão envolvendo dois idosos, um de 70 e outro de 85 anos de idade, é por causa do consumo de uma melancia, terminou na delegacia na manhã dessa segunda-feira, 24, em Guanambi. A ocorrência foi registrada por volta das 8 horas e 35 minutos, na Avenida Governador Valdir Pires, no bairro Alvorada. E segundo informações do 17º Batalhão, um homem de 70 anos de idade relatou ter sido ameaçado pelo idoso de 85 durante um desentendimento. Conforme a versão apresentada pela vítima, o outro envolvido teria exibido uma faca e feito ameaças. O homem de 85 anos, ele, no entanto, negou as acusações e afirmou que também teria sido ameaçado e ofendido pelo comerciante. Diante das versões divergentes, os dois idosos foram conduzidos à delegacia de polícia civil. A faca envolvida na ocorrência também foi apreendida e apresentada pela autoridade policial para que o fato seja esclarecido.
0: Será que a melancia está vazia, Max Paulo?
1: Oh, boa demais, né?
0: Doce demais. Ei! Agora 8 horas mais 6 minutos, 8 e 6, colisão entre três veículos, deixa feridos na BA-026 entre Licínio de Almeida e Caculé.
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0: Minha gente, um sinistro de trânsito envolvendo três veículos deixou várias pessoas feridas. Foi na noite de domingo, na BA-026, trecho entre o distrito de Tauape em Licínio de Almeida e o município de Caculé. A ocorrência envolveu dois veículos Volkswagen Gol e um Fiat Uno. Conforme relatos apresentados pelas vítimas, um dos automóveis trafegava no sentido contrário, realizando manobras em zigue-zague. O veículo teria invadido a faixa oposta e colidido frontalmente com um dos carros. Na sequência, o automóvel também atingiu um terceiro veículo que trafegava pela rodovia. Após o acidente, uma guarnição do 3º pelotão da 94ª Companhia Independente de Polícia Militar foi acionada e esteve no local para realizar o controle e a organização do tráfego. A atuação dos policiais também teve como objetivo garantir a segurança das equipes de socorro e dos demais usuários da rodovia durante o atendimento às vítimas e os procedimentos relacionados ao sinistro, ou seja, ao acidente. As pessoas feridas receberam atendimento médico e foram encaminhadas ao Hospital Municipal de Licínio de Almeida para avaliação e cuidados necessários. Ainda conforme as informações, um dos condutores envolvidos, ele teria informado que havia consumido bebida alcoólica e assumido ter causado o sinistro, ou seja, o acidente. Ele foi conduzido à Delegacia Territorial de Guanambi, onde foram adotadas as medidas legais cabíveis e as circunstâncias do acidente serão apuradas.
1: Gente, olha, daqui a pouquinho nós voltamos a Candiba, porque a Polícia Militar localiza lá em Candiba um carro com suspeita de placa clonada e restrição de furto e roubo. Já já tem essa informação para você, mas antes deixa eu falar aqui dos nossos parceiros. 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
0: Ok, 8 horas mais 9 minutos. Xandjô?
1: Vai.
0: Deixa eu mandar aqui uma alusão para o Jau Lino lá na Catana, ouvindo o nosso programa, Homem do Doce, né, Jau? Valeu, obrigado pela audiência. Ele que tem aquele doce sensacional, casadinha, tem queijo.

tem também doce de coco, tem muito requeijão, já vem de tudo. Valeu, já, obrigado pela audiência. Tá lá na Catana ouvindo o nosso programa. 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
6: Fala Brasil, 8h23 aqui no JM, é você mais perto da notícia. 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
7: Minha gente, olha, deixa eu mandar aqui um forte abraço aos nossos ouvintes ligados com a gente. Tem participação aqui, seu Clássico? Tem áudio? Vamos ouvir.
6: Manda.
7: Vamos ouvir aqui o que diz o nosso ouvinte.
8: Bom dia, Clássico. Bom dia, Marcos.
6: Bom dia.
8: Estou em Salvador, estou ouvindo vocês pelo aplicativo. Bom dia, bom dia.
7: Bom dia, meu amigo Marcão, né? Marcão lá do, deixa eu ver, do restaurante MS, aqui acompanhando o Jornal da Manhã, se mantendo bem informado. 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Mandar aqui um forte abraço para meu amigo Perum, ouvindo o Jornal da Manhã, se mantendo bem informado. Ele que está ligado com a gente, manda uma alusão para o Wilson Magalhães, lá na Tocaia. Perum, que é da Barriguda. Meus amigos, vamos trazendo aqui mais informações, porque polícia localiza em Candiba carro com suspeita de placa clonada e restrição de furto e roubo.
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7: Gente, olha, uma ação da Polícia Militar resultou na recuperação de um veículo HB20 de cor branca. Esse veículo possui restrição de furto e roubo e foi localizado na noite de domingo 23 em Candiba. Segundo informações do 17º Batalhão de Polícia Militar, a ocorrência foi registrada por volta das 22 horas e 30 minutos na Travessa 15 de Novembro, na região central da cidade. A guarnição recebeu uma denúncia de que um veículo com características de um Hyundai HB20 branco estaria circulando pela cidade utilizando uma possível placa clonada. Após a realização da verificação, os policiais identificaram inconsistências na identificação do automóvel e, diante da suspeita, foi realizada uma diligência conjunta com uma guarnição do município de Candiba para localizar e abordar o veículo. O automóvel foi interceptado e submetido a uma análise de identificação veicular. Durante a verificação, foi constatada uma restrição relacionada a furto ou roubo. O condutor, de 32 anos de idade, foi detido e apresentado na delegacia de polícia juntamente com o veículo.
6: Ok, dito isso, agora são 8 horas mais 30 minutos. 8h30 aqui no JM, você mais perto da notícia. Olha, vamos falar de Brumado, que ficou um bom tempo em seus homicídios, mas infelizmente voltou a acontecer. Um jovem de 20 anos é morto a tiros dentro de estabelecimento lá em Brumado.
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6: Olha, um jovem de 20 anos, identificado como o Anderson Souza Couto. Ele foi morto a tiros no fim da tarde de sábado em uma distribuidora localizada no bairro Baraunas, lá em Brumado. E segundo informações do 24º Batalhão de Polícia Militar, dois homens, usando uniformes de uma empresa, entraram no estabelecimento e efetuaram diversos disparos contra a vítima. Mesmo ferido, o jovem ainda teria entrado em luta corporal com os dois suspeitos. Ao tentar escapar, mas ele caiu em frente ao local. Após o crime, os dois homens fugiram em direção a um carro prata que estava estacionado nas proximidades. Antes da fuga, eles ainda teriam ameaçado pessoas que presenciaram a ação para que não fornecessem informações às autoridades. O SAMU foi acionado, mas a vítima não resistiu aos ferimentos e morreu no local. A área foi isolada pela Polícia Militar para a realização da perícia pelo Departamento de Polícia Técnica. E o corpo da vítima foi encaminhado ao Instituto Médico Legal IML de Brumado. A Polícia Civil agora investiga a autoria e a motivação deste crime, Max Paulo.
7: Meus amigos, olha, saindo aqui da área policial, vamos trazer informações de Palmas de Monte Alto, porque a Câmara realiza a retomada das sessões após interdição do auditório.
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7: Gente, olha, a Câmara Municipal de Palmas de Monte Alto retomou nesta segunda-feira 24 a realização das sessões legislativas após a interdição do auditório da casa. Enquanto o espaço permanece indisponível, os trabalhos estão sendo realizados em uma estrutura adaptada na sala de reuniões. Na primeira sessão, após a interrupção, os vereadores deram prosseguimento à análise de matérias que tramitam no Legislativo. Entre elas, esteve o projeto de lei de número 6 de 2026, relacionado à regularização fundiária urbana. Também entrou em apreciação o projeto de lei de número 8 de 2026, que prevê a abertura de crédito especial no valor de R$ 238 mil. Já o projeto de lei de número 7, que estava previsto na pauta, foi retirado. A mudança temporária no local das sessões ocorre após a interdição do auditório da Câmara. Parte da estrutura do prédio foi afetada por um desabamento registrado no início deste mês, o que levou à sessão a suspensão, né, das atividades no espaço. Com a adaptação de uma das salas da casa, as sessões voltaram a ser realizadas, permitindo a continuidade da tramitação dos projetos e das demais atividades legislativas no município.
6: Ok, são 8 horas mais 33 minutos. Olha só, indicação que propõe atendimento periódico do prefeito Tito no espraiado avança na Câmara aqui de Palmas de Monte Alto.
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6: 8h34, uma proposta que busca aproximar a administração municipal dos moradores do distrito de Espraiado e das comunidades rurais da região avançou na Câmara Municipal de Palmas de Monte Alto.
7: Materialidade
6: referente à geográfica. Bom, vamos entender essa indicação, de quem ela é. Olha, a indicação é de número 228 de 2026 e foi apresentada pela vereadora Selma de Leotério. Foi aprovada pela Comissão de Constituição e Redação Final e segue agora para apreciação e votação em plenário. A indicação solicita ao Poder Executivo que o prefeito realize atendimentos periódicos no distrito de Espraiado, acompanhado pelo secretário municipal de saúde e, sempre que possível, por representantes de outras secretarias municipais. A proposta pretende criar uma oportunidade para que os moradores possam apresentar diretamente suas demandas, reivindicações e também necessidades à gestão pública, sem que precisam necessariamente se deslocar até a sede do município. Segundo a justificativa da iniciativa, a medida pode beneficiar especialmente moradores das comunidades rurais que enfrentam maiores dificuldades de deslocamento, além de ampliar o diálogo entre o poder público e a população daquela região. Para a vereadora Selma de Leotério, a presença periódica da gestão no distrito pode facilitar a identificação das necessidades locais e agilizar o encaminhamento das demandas apresentadas pelos moradores. Com a aproximação na comissão, com a aprovação na comissão, a indicação número 228/2026 ainda depende da votação em plenário para concluir sua tramitação no legislativo. E eu creio que passa, viu, senhor Marcos Paulo?
7: No plenário. É provável que sim, é muito importante que aconteça isso.
6: E ali naquela região ali tem Cedro, né? Angico, Muquém, enfim.
7: E as comunidades quilombolas, né? Ali que estão sempre
6: próximas. Jurema, ali,
7: Pindop, Meu gente, olha, daqui a pouquinho vamos falar para você que a assistência social itinerante levará serviços ao distrito de Rancho das Mães, aqui no município de Palmas de Monte Alto. 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
6: Bacana, 8:38. 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
2: Muito bem, já de volta, 8 horas e 51 minutos. 8h51. 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
3: 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E, gente, olha, vamos trazer aqui mais informações, porque assistência social itinerante levará serviços ao distrito de Rancho das Mães aqui em Palmas de Monte Alto.
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3: Meu povo, olha, o distrito de Rancho das Mães será a próxima localidade atendida pela assistência social itinerante aqui no nosso município. A ação será realizada nesta sexta-feira, dia 28, a partir das 14 horas, na Associação Aurezina Teixeira. Também durante a tarde, né, os moradores terão acesso à atualização do cadastro único, atividades do serviço de convivência e fortalecimento de vínculos, além de atendimentos e orientações das equipes do Centro de Referência de Assistência Social, CRAS, e também do Centro de Referência Especializado de Assistência Social, CREAS. Desenvolvida pela Secretaria de Assistência Social, a iniciativa vem percorrendo comunidades quilombolas do município com a proposta de aproximar os serviços socioassistenciais das famílias que residem fora da sede. Além dos atendimentos, a presença das equipes nas comunidades permite identificar demandas locais e orientar os moradores sobre acesso aos serviços e programas disponíveis na rede municipal de assistência social.
2: Ok, Tenda Lilás leva informação, saúde e acolhimento às mulheres aqui em Palmas de Monte Alto.
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2: A Procuradoria Especial da Mulher da Câmara Municipal de Palmas de Monte Alto realizou no último sábado a Tenda Lilás, mobilização que integrou as ações do Agosto Lilás no município. A iniciativa aconteceu durante a Feira Livre, na Praça da Feira, reunindo informação, orientação, prevenção e acolhimento. Ao longo da manhã, a população recebeu orientações sobre o enfrentamento à violência contra a mulher e a importância da denúncia e do acesso à rede de proteção. A programação também contou com testes rápidos realizados por profissionais da Secretaria Municipal de Saúde. Olha, alunos da Escola Educativa Palmas participaram da mobilização e colaboraram com as atividades. A ação teve ainda o apoio da Polícia Militar, Câmara Municipal, servidores, profissionais de saúde e comerciantes locais, que contribuíram com brindes distribuídos ao público por meio de uma dinâmica realizada na tenda. Para a Procuradoria, aliás, para a Procuradora Especial da Mulher, a vereadora Selma de Leotério, a iniciativa aproximou o órgão da população e fortalece o trabalho de conscientização. Aspas, mais do que informar, queremos que cada mulher saiba que não está sozinha e que existem espaços de acolhimento e proteção. Combater a violência contra a mulher é uma responsabilidade de toda a sociedade, fecha aspas, destacou a procuradora Selma de Leotério. Para o presidente da Câmara, o Neto também ressaltou o compromisso do Legislativo com as ações voltadas às mulheres, aspas. A Câmara está ao lado da Procuradoria e da população. O nosso papel é apoiar iniciativas que orientem e acolhem e contribuam para garantir cada vez mais respeito e segurança às mulheres de Palmas de Monte Alto, fecha aspas, afirmou o presidente da Câmara.
3: É uma iniciativa muito importante, né, para o município, informação para as mulheres, né, e que isso venha acontecer com mais frequências, né, muito bom que esse tipo de evento, seu Clássico, aconteça aqui no nosso município. Inclusive, quero aqui até parabenizar os alunos, né, da Escola Educativa, né, que vem também com muita sabedoria trazendo orientações às mulheres montealtenses, está sempre promovendo ali a Escola Educativa, seu Clássico, está sempre promovendo, né, esses eventos. E agora fez aqui essa participação lá nesse encontro, nessa tenda, né, que tem aqui informações muito importantes para essas mulheres, tá certo? Mais uma vez aí, parabéns a todos os envolvidos nessa ação, tá? Lembrando aqui para você que já são 9 horas, nós vamos trazer essa última informação na manhã de hoje. Mas deixa aqui, seu Clássico, só mandar um forte abraço para um grande amigo que está ouvindo o Jornal da Manhã lá no município do Iuiú, o meu amigo Gleison, né, do Rancho Santa Fé. Lá no Rancho Santa Fé, seu Clássico, ele produz lá uma fabricação própria, tá, de gelo saborizado, picolés. Ele também produz lá na sua fábrica sorvete, gelo saborizado, tem ovo de codorna, né? Tem também churros e água de coco natural, né?
2: É bom.
3: É, meu amigo, é lá com o meu amigo Gleison Lopes, no município de Iuiú, no Rancho Santa Fé, sempre nos dando uma audiência sensacional. Eu já experimentei lá os gelos saborizados, é muito bom, né? Tem uma qualidade excepcional, né? Também já tive a oportunidade de degustar lá um doce de leite que eles fizeram lá, muito bom também. E eu indico para vocês aí do Iuiú, vocês aqui também da região que querem contratar o serviço lá do Gleison, né? Consumir os seus produtos, é muito bom mesmo. Parabéns aí ao nosso amigo. E o ovo de codorna lá não para, seu Glass. A produção é grande e a demanda é boa também, né, não, Gleison?
2: Boa.
3: Um abraço para todos aí no Iuiú e o meu amigo Gleison do Rancho Santa Fé. Sempre acompanhando aqui o Jornal da Manhã com essa produção excepcional, com produtos de qualidade que não para. Gente, vamos fechar aqui o programa nessa manhã falando do vôlei Palmas, né? O vôlei de Palmas de Monte Alto, que teve um desempenho de destaque no Zonal de Vôlei realizado neste domingo, dia 23, aqui no município. As equipes montealtenses encerraram a competição com 4 títulos e 2 vice-campeonatos, demonstrando, portanto, a força do trabalho desenvolvido nas categorias de base. Palmas foi campeã na categoria sub-12 feminina, sub-16 feminina, sub-18 feminina e sub-14 masculina. O município ainda conquistou o segundo lugar no sub-14 feminino e o sub-18 masculino. Nas demais categorias, Caculé ficou com o título no sub-14 feminino, enquanto Caetité venceu as disputas do sub-16 e sub-18 masculino. Os resultados mostram o crescimento do vôlei em Palmas de Monte Alto e valorizam o trabalho de formação dos jovens atletas que tiveram a oportunidade de competir contra equipes de outros municípios da região. Para o técnico Tainha, o desempenho é resultado da dedicação construída nos treinamentos. Então, parabéns aí as equipes de Palmas de Monte Alto que conquistaram os títulos e também aos que conquistaram o vice-campeonato. Minha gente, final do programa, forte abraço a todos, uma excelente quarta-feira, fique com Deus, retornamos amanhã às 7h15, se assim for a vontade do Pai Celestial. Valeu, um abraço, até amanhã, tchau, tchau.
2: Ok, mais uma vez e parabéns ao Cláudio Rogério Tainha. Valeu, Tainha, continue aí nesse caminho. Gente, forte abraço, fica na paz, na graça, que Deus abençoe a todos de forma grandiosa, que ele fala no teu coração, que foi a vontade do Pai Celestial. Amanhã estaremos de volta às 7h15. Lembrando, mais uma vez, que a partir de sexta-feira até o dia 1º de outubro, nós estaremos entrando às 7h25 devido à propaganda eleitoral obrigatória. Até amanhã, tchau, tchau.

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1: 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E a hora certa, 9:08. 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
5: Oi, bom dia, na Visão FM, 9:19, 9:19. Chegando a QZYS 607, Rádio Visão FM Estéreo. Operamos na frequência modulada nos 87.9 MHz. Visão FM, a rádio que tem o seu jeito. Bom dia. A partir de agora eu faço companhia com você até o meio-dia com a edição Zona Livre. Dê licença para poder chegar até a sua residência com a nossa programação, beleza? Bom dia.
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5: Muito bem, na Visão FM, 9:19. Bom dia pra você curtindo a programação da Visão. A partir de agora eu faço companhia até o meio-dia com a edição Zona Livre. Me dê licença pra poder chegar até a sua residência com a nossa programação, tá bom? Hoje, quarta-feira, dia 26/8/2026. Uma excelente quarta-feira pra você acompanhando a nossa programação, beleza? Começando a nossa programação ao som de Paulo e Paulino. Na Visão FM, a rádio que tem o seu jeito. Bom dia!

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1: Ele mesmo, na Visão FM 9:30, aqui na Visão FM, a rádio que tem o seu jeito. Tá aí as primeiríssimas de hoje, aqui do nosso Zona Livre. Lembrando, gente, que tá valendo também ainda a semana, né? O Pix do Príncipe, tá bom? Daqui a pouquinho a gente libera o nosso WhatsApp pra você participar com a gente. E você concorrendo, primeira participação, vai estar concorrendo aí, é R$250 na sexta-feira, beleza? Já já a gente libera aqui no nosso WhatsApp. Ainda não está liberado, tá bom? Deixa pra mandar um pedido, a hora que eu falar que está liberado, certinho? 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Na Visão FM a gente toca mais música. 9:35, bom dia.

0: Muito bem, na Visão FM 947, aqui na Visão FM, a rádio que tem o seu jeito. Aí o Eduardo Costa, antes de voltar pra casa, vamos dar, né, bom dia aqui para os ouvintes que curte a gente. 077-999-919-742. Obrigado aí pelo carinho da audiência, né? Todo mundo curtindo a gente. Muito obrigado, tá bom? O que mais aqui? Quem aqui ouve a nossa programação? Aline, lá no bar da Rotatória, tá sempre ouvindo a gente. Aline no bar Brilho do Sol, curtindo 87 FM, bom dia. Bom dia também aqui para o Wagner do Saudoso Valdomiro. Bom dia para também o Naldo, né? Todo mundo curtindo a gente, muito obrigado. Beijo pessoal que curte a Visão FM lá no sítio ali Calango Verde, né? Todo mundo curtindo a gente, muito obrigado. Tá bom, gente? Pessoal da Mangueira, os amigos que ouve também lá em Bico Duro, pessoal do assentamento Nova Esperança, Palmeiras também, Chupacabra, pessoal aí do assentamento Janaína, também curtindo a gente, muito obrigado. Tá bom? Aqui em Palmas de Monte Alto, bom dia para todos os comerciantes, você da nos supermercados, você das lojas de calçados, roupas também, né? Salão de beleza, masculino e feminino, também curtindo a gente, muito obrigado. Você das oficinas de moto e carro, muito obrigado aí pela sintonia, bom dia aqui para o pessoal da oficina Everest Curso, do nosso amigo Josué, aqui no bairro Oliveira, né? Tá sempre ouvindo a gente, muito obrigado aí pela sintonia. A Janete, Lagoa do Couro, também sempre ouvindo, muito obrigado aí pela sintonia, tá bom? Ela deixa um bom dia aqui pra Solange, Rosângela, também o seu pai Reginaldo e a irmã Ana Maria, Janete da Lagoa do Couro. Valeu, muito obrigado, tá bom? Quem mais aqui? Maria. Elza também, né? Tá ouvindo a gente, muito obrigado. Pedi de música só às 10h10, não adianta mandar agora, tá bom, gente? É assim que eu liberar aqui pra que possa estar participando, todo mundo participando aí da promoção do Pix do Príncipe. Ainda não tá liberado pra pedir música, tá bom? Quem mais aqui ouve a gente? Bom dia pra quem aqui? Bom dia pra o pessoal que curte lá no Café Sem Truco, muito obrigado, pessoal do Café, pessoal de Mata Verde, Dona Maria Elza, como eu estava falando ali, né? Dos Salgados e também o João Paulista, do Produto de Limpeza, também curtindo a gente, muito obrigado, tá bom? Quem mais aqui curte a gente? Neto da Eletrônica, aqui na rua Luiz Dias, que levou o seu equipamento aí para fazer aquela manutenção, devido ao nosso amigo Neto. Valeu, Neto, bom dia para você, muito obrigado, tá bom? Alô da Visão FM para todo mundo. Vamos lá de utilidade pública na programação Visão FM. Olha só, gente, vende-se uma casa no bairro Corante, ali na rua Jânio Quadro. A casa tem 3 quartos, 2 áreas de 5 metros, tem sala, tem banheiro, tem cozinha, uma garagem com para 3 carros. Interessados, entrar em contato com o Messias Cigano através do 077-999-09-4223, tá bom? Só você entrar em contato com o Messias Cigano para você fechar esse negócio, beleza? Tem mais aqui na programação da Visão FM, tem aqui edital de convocação da Associação Arquileu Manuel dos Santos do Café Sem Truco. O presidente Jim tem a honra de convidar todos os sócios para participar da reunião ordinária que será realizada neste domingo. Edital de convocação à Associação Comunitária Arquileu Manuel dos Santos do Café Sem Truco através do seu presidente, abaixo assinado, em cumprimento ao seu estatuto, convoca todos os associados para participar da Assembleia Geral Ordinária a ser realizada no dia 30 de agosto, portanto, próximo domingo, às 8 horas em primeira convocação, 8h30 em segunda convocação, passando a comunidade de Café Sem Truco. E a primeira pauta é instalação da Assembleia Geral. Segunda pauta, instalação da posse da nova diretoria executiva e também conselho fiscal. Eu já agradeço aqui Devaldo Fagundes dos Santos, Dinho do Café, presidente lá da Associação do Café Sem Truco, tá bom? Que mais aqui? Olha só, rifa em prol ao tratamento médico da nossa amiga Dela de Altamira. Rifa solidária em prol ao tratamento médico de Adelice Nogueira, mais conhecida como Dé. Contamos aí com a sua solidariedade para que ela possa continuar sua luta. O valor do número é R$25, né? Cada um bilhete. Você interessado em comprar esse bilhete, ajudar a nossa amiga Dé, entre em contato através dos números do WhatsApp, é o 77-999-44-7093 ou 77-999-59-34-81. Que Deus abençoe a todos. Desde já, nossa amiga Dé agradece, tá bom? Vamos lá, né, pra gente tá fazendo o bloco comercial, que tem muitos comerciais, né? E quase não dá tempo pra gente tocar música. Olha, tem aqui ainda o roteiro da campanha de vacina contra a raiva animal do município de Palmas de Monte Alto. Olha só, gente, hoje dia 26, está embaixo do Augusto, começou das 8 às 9, assentamento Palmeiras, das 9 às 10 até as 9h50, Barra do Riacho, das 10 às 11h30, Lagoa do Arroz, das 13 às 13h40, Vaca Gorda, das 13h50 até as 14h50, assentamento Nova Esperança, das 15 às 16 horas. Para amanhã, dia 27, é, Poço de Pedra, das 8h30 até as 9h30, Casa Velha, das 9h50 até as 11, Olaria, das 11 às 11h40, Campinhos das, e Café Sem Troco, das 13 às 14 horas, e Agrestinho, das 14h20 até as 15h30. Veja, já agradece aqui a todos, né, que levar o seu cão, né? Cães e gatos, vacina para cães e gatos, tá bom? A Visão FM 953, convite aqui para você que gosta de festa, né? É, o nosso amigo Boqué está convidando todos para participar da primeira cavalgada, aliás, cavalgada não, rapaz, corrida de argolinha do Parque Deus em Frente. Tem aí show com o Gleison Silva, também o Gustavo Silva e ainda o New Locutor narrando aí a corrida de argolinha. A primeira edição da corrida de argolinha do Parque Deus em Frente, ali no Agrestinho. Vai ser no dia 19 de setembro de 2026. Olha, um kit iniciante é R$50, dois kits é R$80. A premiação, 80% do valor arrecadado. Kit profissional, um kit R$170 na categoria profissional, dois kits R$300, limite de dois kits para cada vaqueiro, por vaqueiro, né? A premiação, primeiro colocado R$1.000, segundo colocado R$900, terceiro colocado R$700, quarto colocado R$500 e o quinto R$400. Realização, organização, é, Boqué, Kaique, Idelmar e amigos. Portanto, vai ser no dia 19 de setembro agora de 2026, tá bom? E também nosso amigo Potoca e a Márcia está convidando todos para grande inauguração do Parque Isaac Pereira. Isso aqui vai ser no dia 27 de setembro, com a premiação no valor de R$3.000. Tem aí show com Anderson Castro, também a banda Companhia do Forró e Matheus Araújo. Esse aqui vai ser no dia 27 de setembro, a inauguração do Parque Isaac Pereira. Na Visão FM 954.
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0: Muito bem, na Visão FM, 10 horas agora, na Visão FM, a rádio que tem o seu jeito. Vamos lá, né? 10 horas, rapaz. É o tempo corrido, né? A gente toca aqui Zé Vaqueiro, para daqui a pouquinho já chamar a edição das notícias, né? Não tá dando tão tempo de tocar música, rapaz. Só comercial. Zé Vaqueiro, DNA do Mato.
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0: Legal, Visão FM, 10 horas mais 2 minutos. A partir de agora tá liberado para você participar com a gente no 077-999-919-7742. Liberado aí o nosso WhatsApp, tá bom? Além daí o Pix do Príncipe, todas as sexta-feiras tem aí o sorteio. É pra você pedir a música Príncipe, né? Do Naldinho. Então boa sorte pra todos, tá bom? Na Visão FM já chegou ali o primeiro. O primeiro não, chegou um bocado um atrás do outro. Não dá nem pra saber quem é o primeiro, mas chegou ali, ó. O primeiro aqui. Daqui a pouquinho a gente divulga quem é o primeiro, tá bom? 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
0: Legal, vamos lá, né? Com a informação aqui direto da agência Rádio 2 Notícias, a Milena Abreu. Milena não, a Fabiola Altran. Ela traz a primeira edição da manhã de hoje.
2: Oi, eu sou Fabiola Altran e estes são os destaques de hoje. Anvisa aprova o registro do segundo genérico de semaglutida sintética em caneta injetável. O medicamento é produzido pela Germed Farmacêutica. A arrecadação federal chegou a 289 bilhões e 300 milhões de reais em julho, de acordo com a Receita. O valor representa um recorde para o mês. Confirmados 2 casos de febre do Nilo Ocidental em São Paulo. São 2 pacientes, uma de Ribeirão Preto e outra de São José do Rio Preto. É a primeira vez que o estado registra casos humanos da doença, que é causada pela picada de um mosquito. Pela Copa do Brasil, hoje, 9:30 da noite, são 2 partidas. Vasco e Vitória e Palmeiras e Santos. Já pela Sul-Americana, também no mesmo horário, tem River Plate e Santa Fé. Na Rádio 2, Fabio Altran.
0: Muito bem, tá aí a primeira edição das últimas notícias. Mais informação logo mais às 11, na segunda e última edição das últimas notícias. 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
8: Oi, estamos de volta na Visão FM, 10 horas mais 15 minutos, e volta no oferecimento do Supermercado Economia, Rede Eletro, Oficina Sete Irmãos, também no oferecimento da IDR, Casa de Rações, e Mina Calçados, nosso amigo Zé Boca Rica, são os nossos parceiros. Vamos lá, né? Com a primeira participação de hoje, a primeira participação aí querendo ouvir música do Príncipe, a música Príncipe, né, de Naldinho, concorrendo aí um Pix do Príncipe, né? Todos, você participando em toda a programação musical, está concorrendo aí esse Pix, né, que vai ser sorteado na sexta-feira. E só uma participação por dia, viu, gente? Lembrando que quem participa no meu horário não pode participar nos outros horários. Quem participa nos outros horários também não pode participar no meu horário, né? Se você já participou a semana, não precisa participar mais, tá bom? É, regra aí da produção. E quem saiu aqui hoje foi a Larissa, lá do bairro Corante. Ela pediu a música do Príncipe, né? E vai curtir na programação Visão. E também tem os pedidos aqui, os outros pedidos eu vou executar no ar aqui também, mas eu agradeço a todos pela participação e pode mandar, quem não, o nome que não for pra lista, pode mandar novamente, outra vez, outra participação, né, que aí vai, aí você pode participar, né? Agora, quem já foi pra lista, então, não precisa mais participar. Vamos lá, aqui mais uma participação, infelizmente, não deu tempo a pessoa que mandou, né? Os demais ouvintes que mandou o número, o pedido, não deu tempo, né? A Larissa foi, antecipou e pediu aqui na programação Visão. Olha, quem já participou, quem já tá na lista aqui, tem aqui a Aparecida, a Chita, Mônica da Gameleirinha, Marileide do Paracatu, também a Sueli do bairro São Vicente, a Ivonete do Nova Palmas e agora a Larissa, né? Aqui na minha programação, tá bom? Vamos lá, quem tentou participar aqui, a Rejane do bairro Oliveira. Alô, Rejane, bom dia.
9: Bom dia, Roger, que é Rejane do bairro Oliveira. Eu gostaria de ouvir a música de Naldinho, Príncipe, e ofereço para meus filhos Miguel e Matias, para minha mãe Ivanilde no Café Sem Troco, e para todos que gostarem da música, para você.
8: Ok, muito obrigado pela participação, tá bom? Tente outra vez, tá bom, Rejane? Bom dia pra você, tá, pra toda a sua família. Muito obrigado aí pela sintonia mais uma vez, tá bom? Quem mais aqui? O Marcones da Pipoca. Alô, Marcones, bom dia. Tentou também, não conseguiu. Alô, Marcones, bom dia.
10: Bom dia, meu amigo Roger. Roger.
8: Oi.
10: Gostaria de ouvir uma música do Naldinho, Príncipe. Coloca o meu nome no sorteio, meu amigo. Marcones da Rua Tanqueiro Neves.
8: Valeu, Marcones. Bom dia pra você.
10: Bom dia, tudo de bom.
8: É a primeira participação, então, a primeira participação foi a Larissa, né? Então, eu vou ficar te devendo, viu, Marcones? Bom dia pra você também. Você pode participar outra vez. Na semana passada você participou duas vezes, mas só pode só uma, viu, Marcones? Faz igual o Depoimento Pedreiro, presta atenção. Alô, bom dia.
11: Bom dia, Roger.
8: Bom dia.
11: Eu vi a música Príncipe, Naldinho, Marido Oliveira.
8: Valeu, Marli, já foi, viu, Marli? Mas obrigado pela tentativa. O pessoal que já apagou, não apaga, gente. Não apaga, fica difícil pra gente, né? A Solange já apagou, quem mais aqui? A outra aqui do bairro Oliveira apagou. Então, agora vamos atender aqui outros pedidos, né? A Luzia deixou aqui, Luzia da Avenida Castro Alves. Luzia, infelizmente, não deu tempo. E Luzia? A Cátia lá da Barriguda também. É, a Solange pagou o pedido. Vamos lá, quem mais aqui agora participa, pedir música aqui, ó, como Milionário Zé Rico. Bom dia, Roger. Toca pra mim, Milionário Zé Rico, a música Estrada da Vida. Tá pedindo aqui pra curtir. Quem participa aqui é o Zeca. Valeu, Zeca. Bom dia pra você, muito obrigado. Tá bom, meu amigo? Vamos lá, a música da promoção, nosso Naldinho, né? Príncipe, o homem sem coração. A Visão FM 10 e 19.

Muito bem, Visão FM, 10 horas mais 24 minutos, 10h24 aqui na Visão FM. Vamos lá, né, com mais participação na programação da Visão, 077-999-919742. Bom dia, Roger. Toca pra minha música aí de do Amado Batista, O Meu Grande Amor. Quem tá participando aqui comigo é a Ana Paula. Bom dia pra você, viu, Ana Paula? Muito obrigado aí pela sintonia. Meu amigo Kinga do Cachorro Quente pede música também, né? Ele está informando pra todos os ouvintes que está ali agora em novo endereço. 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Valeu, Kinka. E ele pede música aqui com Reginaldo Rossi, Amor, Amor, Amor. Ele pede e oferece para todos os amigos que acompanham a programação da Visão. Valeu, Kinka, bom dia. Muito obrigado, tá bom? Visão FM 1025, bom dia.

0: Bahia.
1: Visão FM, 10 horas mais 32 minutos. Tá aí na programação Visão, som do Reginaldo Rossi. Amor, amor, amor, né? Vamos lá, né? A pedido do nosso amigo Kink do Cachorro Quente. Quem pediu aqui também, olha, é Rosilda, lá do Nova Palmas. Pediu música aqui do Naldinho, mas o pedido só vale o primeiro, tá bom, Rosilda? Deixa eu ver se é a Rosilda mesmo.
2: Ei, Roger, bom, oi, dia. Bom dia. Aqui é a Rosilda, eu queria ouvir a música de Naldinho. Vai. Príncipe.
1: Vai. Beleza. Já foi, é a primeira, tá bom? Muito obrigado pela participação. Bom dia aí para o Carlindo aí do Nova Palmas também acompanhando a gente. Muito obrigado, tá bom? É, quem mais aqui? Nosso amigo Di da ADR Casa de Rações, ele participa com a gente. Bom dia, Di. Bom dia.
3: Oi, Roger Bahia. Bom dia.
1: Dia.
3: Gostaria de ouvir a música Viver do Campo, é de Gamão Branca. E oferecer para todos os amigos e clientes da ADR Casa de Rações.
1: Valeu, meu amigo, bom dia para você. Muito obrigado aí pela sintonia. 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Valeu, bom dia. O que mais aqui? Gentil, bom dia, Gentil.
4: Bom dia, Roger. Que Gentil. Lagoa dos Patos. Eu gostaria de ouvir uma música com o Barreirita aí, o Filho do Mundo. Ofereço uma trevada no Chubá, José de Brasilinho para Catu, todos os meus amigos que gostaram dessa música, a Zé Boca Rica, Binho da Nova Palma, e um bom dia para você, né?
1: Valeu, meu amigo.
4: Fique com Deus.
1: Amém, fique com Deus também, bom dia para o senhor, muito obrigado, tá bom? É, continue ouvindo a nossa programação, a música já tá no ponto ali para você ouvir. Certo? Vamos lá, Edgar Mão Branca, Viver no Campo. Abraço todo o pessoal do campo, né? Curtindo a gente, muito obrigado.
5: É duro trabalhar.
1: Hoje aqui pra meu cheiro, tá sempre ouvindo a gente. Obrigado aí pela sintonia.
5: Desse tamanho assim, ó.

Tardão FM, 10h42, tá aí o som do Barreirito, a música Filho do Mundo. 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Na Visão FM 10h43.

0: Pública.
1: Ok, na Visão FM 10h43, olha só, comunicado importante, olha, da Secretaria Municipal de Agricultura, Meio Ambiente, Comércio e Indústria, Secretaria Municipal de Obras, Urbanismo, Prefeitura Municipal. Olha só, comunicado, orientação sobre descarto de resíduo durante os festejos da Semana da Pátria. Olha, a Secretaria Municipal de Agricultura, Meio Ambiente, Comércio e Indústria, em conjunto com a Secretaria Municipal de Obras e Urbanismo, informa a população que, em razão dos preparativos da realização dos festejos da Semana da Pátria, solicita a colaboração de todos que não sujem ou descartem resíduos volumosos nas vias públicas a partir do dia 1º de setembro. A orientação se aplica especificamente, né, aos resíduos provenientes de podas de árvores e jardim, limpeza de quintais, entulhos, resíduos de construções, móveis, galeadas e materiais volumosos, demais resíduos e oriundos de limpeza pesada. A medida tem como objetivo manter a cidade limpa, organizada, segura para as atividades cívicas e comemorativas, evitando o acúmulo de materiais nas ruas e obstrução das vias públicas, com transtornos à população, tá bom? Ressaltamos que a colaboração de cada cidadão é fundamental para a boa apresentação do nosso município durante a comemoração da independência do Brasil, contribuindo para que o ambiente mais limpo, né, seguro e agradável para todos. Contamos aí com a compreensão de todos e apoio da população. Secretaria Municipal de Agricultura, Meio Ambiente, Comércio e Indústria, Secretaria Municipal de Obras e Urbanismo, Prefeitura Municipal de Palmas de Monte Alto. Portanto, gente, a pessoa da prefeitura informa a população monte-altense para não jogar resíduos de construção, galhos de plantas, limpeza de quintais nas vias públicas, para que a cidade fique limpa, né, para estar realizando aí os festejos da pátria, né, da 7 de setembro, tá bom? Desde já agradeço aí a Secretaria Municipal de Agricultura, Meio Ambiente, Comércio e Indústria do município de Palmas de Monte Alto, junto aí com a Secretaria de Obras e Urbanismo, tá bom? Vamos aí manter a cidade limpa para que a gente possa estar recebendo os nossos visitantes, certinho? Pois é, não só na época das festividades, né, gente? Tem que ser uma cidade limpa. A gente chega na cidade vizinha e fala, que cidade limpa. Também vamos fazer com a nossa também, né? Pois é. A Visão FM 10h47.
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1: Muito bem, na Visão FM, 10 horas mais 48 minutos, 10h48. 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
4: Muito bem, estamos de volta na Visão FM, 10 horas mais 57 minutos, 10:57, aqui na FM de Monte Alto, Palmas de Monte Alto. Quase não voltava, né? Vamos lá, gente. Olha, deixa eu ver aqui. Antes de começar o segundo bloco do Deixa Rolar, olha só, temos aqui convite à diretoria da Associação dos Pequenos e Médios Produtores Rurais de Lagoa dos Patos, Vaquetes e Adjacência. Está convidando o sócio para uma reunião ordinária, será nesse domingo, dia 30, a partir das 8 horas, na sede da mesma. Contamos aí com a presença de todos. Desde já agradece o presidente da associação lá de Lagoa dos Patos, quem convida e agradece, tá bom? Também tem reunião. É edital de convocação da Associação Comunitária Arquileu Manuel dos Santos, do Café Sem Troco. Olha, através do seu presidente, abaixo assinado, em cumprimento ao estatuto, convoca todos os associados para participar da sua Assembleia Geral Ordinária. Será realizada no dia 30, tá bom? Tá convidando aí também o pessoal do Café Sem Troco, também Campinhos e Mata Verde, né? E a participar da Assembleia Geral Ordinária, a realizar-se no dia 30 de agosto. A primeira convocação é a partir das 8 horas e a segunda convocação a partir das 8:30. Vai ser lá no local de sempre. A primeira pauta a ser tratada: instalação da Assembleia Geral Ordinária, eleição e posse da nova diretoria executiva e conselho fiscal. Ele já agradece a associação lá do Café Centro, com a Associação Arquileu Manuel dos Santos. Olha, tem mais aqui. Olha, vem aí a primeira cavalgada da Associação de Moradores da Comunidade de Altamira. Vai ser nos dias 29 e 30 de agosto, sábado e domingo, né? Tem aí o show ao vivo com o cantor Rui Soriano, no dia 29. Ainda Gleidson Silva em seguida. E no domingo, dia 30 de agosto, né, tem a grande cavalgada Tradição, União, Cultura e Forró. Concentração às 10 horas da manhã em frente ao Parque Jair Pereira, Parque Municipal. Saída às 13 horas, passando pelas ruas de Palmas de Monte Alto, com desfile de Cavaleiros Amazonas, com sentido à comunidade de Altamira, às 15 horas. Logo em seguida, tem show com Gleidson Silva. À noite, o Bicheiro e Barão dos Paredões, né? Tocando aí os seus grandes sucessos para balançar a vaqueirama. Com muito forró em seguida ainda, né? Vai ter quem mais aqui, rapaz? Vai ter. Aí a festa vai até o sol raiar quase. Não aceita cules no local. Botou o sol raiar aqui, quem botou fui eu. Pois é, né? A organização aqui, Fabrício Ramos, Edson Cutia, Maciel e Pedro de Antônio Baité. Valeu. Pois é, vai ter forró até umas horas. Vamos lá com mais pedido aqui na programação Visão FM, a rádio que tem o seu jeito. Gente, muitos pedidos, muitos anúncios pra gente falar, né? E vamos lá.
5: Pedidos online.
4: Pediu, curtiu?
5: Pediu. Focou.
4: Vamos lá, né? Deixa eu ver aqui quem tá participando com a gente. Muitos pedidos aqui no sistema. Olá, Roger, bom dia, mande um alô aí pra sogra Francisca, Josimara, do bairro Planalto. Toca a música de Zezé de Camargo e Luciano, Irmãos da Lua, Amigos da Estrada. Valeu, muito obrigado aí quem tá participando, que é Josimara, não é isso? Valeu, Tanque Velho, valeu, bom dia pra você, muito obrigado. Está lá no bairro Planalto. Vamos lá, né? Quem mais aqui participa com a gente? Cadê aqui, ó? Vamos lá, alô, bom dia!
6: Bom dia, Roger. Eu quero ver a música de Edmilson Batista, Boquinha de Açúcar, oferecendo pra Manuel, oferecendo pra você, e somente pra mim curtir. Bia Santos, da Fazenda Lagoa de Caldeira.
4: Valeu, Bia, bom dia pra você, muito obrigado aí pela sintonia, tá bom? Quando eu chego nas festas aí o que acontece? O desgramado do Rui Soriano canta essa música, o povo fica olhando pra mim o tempo todo, não sei o motivo. Não sei se foi um pouquinho de açúcar.
7: Bom dia, Roger.
4: O povo fica olhando pra mim, gente. Vamos lá, na Visão FM. Na Visão FM 11 e 1. Pois é. A gente quer, menino.

0: bem, Visão FM, 11 horas mais do Rito Minutos, tá aí.
1: Alô, Magno.
0: Edmilson Batista,
2: Açúcar é o nome da música.
0: Pois é, né? Vamos lá com mais participação, 077-999-919742, vamos lá, cadê aqui? Hello.
3: Bom dia, moça.
0: Bom dia.
3: Roda aí o príncipe, só pra você, meu rei.
0: Olha, rapaz. Valeu, muito obrigado.
3: Meu herói.
0: Valeu, muito obrigado, tá bom? Muito obrigado pela participação. É, já toquei, mas a gente toca, porque tem muitos pedidos aqui com a música Príncipe, né? É, a gente toca novamente a música da promoção, que o ouvinte tá concorrendo aí R$250 na próxima sexta-feira, tá bom, gente? Pois é, vamos lá, quem mais aqui? Muito obrigado aí pela participação mais uma vez. O Beto lá do bairro Oliveira tá pedindo música aqui com o Júlio Nascimento Garimpeiro. Ele pede, manda um bom dia para o Jaumi, para o Jorge Melo, mandando um bom dia para o Dila da ADR Casa de Rações, Mazinho Casa Velha. Tá mandando um bom dia pra todos os amigos. Valeu, Beto. Beto do Mari. Valeu, meu amigo Beto. Vamos lá, mais uma vez o Naldinho, né? Na programação Visão. A gente toca, repete, né? A música da promoção, né? Promoção aí da Pix do Príncipe. 11 e 9. Homem sem coração é robô.

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1: Oi, Visão FM, 11 horas mais 17 minutos, passando aqui o horário, né, pra gente ver se atende todos os pedidos. Muitos pedidos aqui no sistema. Agradecer a compreensão do ouvinte, vai, como diz o ditado, segurando as pontas aí. Manda um bom dia aqui pra Ivani, da Fazenda Cumbica, né, Ivani? Bom dia pra você, muito obrigado. Nosso amigo Boy, lá na Fazenda Cumbica, também curtindo a gente. Muito obrigado, tá bom? Meu amigo Rui Soriano também tá ouvindo a gente, ele mandou um áudio aqui, né? Mas antes, eu atendo aqui o pedido que o ouvinte fez aqui na programação Visão. Pede música O Saruê, com Rui Soriano e a participação de Edmilson, né? A música é muito boa, muito música aí de sucesso, todas as festas, né, que a gente está presente. O cantor lá cantando a música do Rui Soriano, né? Pois é, quem participa aqui com a música do Rui, o Saruê, é a Priscila. Valeu, Priscila, bom dia. E aqui o Rui Soriano me ouvindo, é o meu amigo Rui. Alô, Rui, bom dia.
2: Alô, minha galera de Palmo de Monte Alto, que tá aí ligadinho na Visão FM, ligadinho no programa do meu amigo Roge Bahia. Eu vou aí, viu, Roge? Mas eu tô indo aí, viu, cara?
1: Beleza.
2: Toca aquela canção pra galera de Palmo de Monte Alto e aquelas outras regiões. Que a paz do Senhor esteja com vocês. Humildade sempre. Olha o Saruê aí, Roge Bahia.
1: Valeu, Rui. Bom dia, muito obrigado, viu, Rui? Agora aquela música lá do Boca de Açúcar, quando você tá cantando, o povo fica olhando pra mim na festa, eu não sei o que é o motivo, né? Vai ficar olhando pra mim. Aí fala um pouquinho de açúcar, acabou de chegar.
3: Mentiroso.
1: Não.
3: Mentiroso. Mentiroso.
1: Não, Vitor. Ele canta lá. Aí o povo fica olhando. Fala um pouquinho de açúcar, acabou de chegar. Aí ele, eu não sei.
3: Não liga não. Ele além de martriado, é meio destalhado.
1: Tá bom. Tá bom, tá. Vou ficar quieto. Valeu, Rui. Bom dia. Quem mais aqui? Marcelina, bom dia.
4: Bom dia,
1: Rui. Peraí, volta lá o canal direito, que vocês me concentram todinho, rapaz.
4: Bom Vamos lá. Dia, Rui.
1: De novo, o canal fechado, vocês me concentraram. Vamos lá.
4: Bom dia, Rui. Bom dia. Manda alô pra minha clínica Meleirinha, meu esposo Leonel, meus filhos, Nora, neto, genro, minha família Vesperina, minha família Sede Cangirana, Aninha Lagoa do Canudo, Leidnar Nagristinho, e passa aquela música, Pinica Eu. Oferece para todos e para você. Marcelina Gameleirinha, bom dia.
1: Valeu, dona Marcelina. Bom dia para a senhora também. Muito obrigado pela participação, tá bom? Mais uma vez a gente manda um bom dia para o Rui. Sucesso para você sempre, viu, Rui? Bom dia também para o Leone do Priseiro, todos os músicos aqui da região acompanhando a gente. Bom dia para vocês. Tá aí, ó. Rui Soriano. Onde tudo começou praticamente, né, Rui? Vamos lá, 11h19.

Visão FM, tá aí o som do Sandro e Santiago. Pini caiu, antes teve Rui Soriano e Edmilson. Vamos lá com as duas últimas participações de hoje. Atendo aqui a na programação Visão, nosso amigo Jorge está lá no bairro Oliveira. Ele pede música com Carlito Gomes, Ela Se Foi Sem Destino. Ele pede para curtir, oferecendo para o Jalmi, para o Beto, oferece para todos os amigos que acompanham a nossa programação. Bom dia para o pessoal do Oliveira, né? Meu amigo Cecílio da Couta Pama, sempre ouvindo a gente também. Muito obrigado, tá bom? Também deu outra participação aqui. Bom dia, Roger. Toca aí Serpente, de Edson Gomes. Tá pedindo para curtir. Quem participa aqui agora é o Eduardo. Valeu, Eduardo. Bom dia para você. Muito obrigado. E assim, a gente finaliza o Deixa Rolar de hoje. Que está de volta amanhã, a partir das 10h10. Deixa Rolar.

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1: Bom dia, na Visão FM 11:30. Abraço aqui para o nosso amigo Josino. Josino está em Roda Velha. Infelizmente já era, viu, Josino? Pediu música, mas já era. Abraço todo o pessoal de Rancho das Mães. Ele manda um bom dia para todos de Rancho das Mães acompanhando a gente também. Valeu!
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1: Hora de informação, chama aqui o repórter Humberto Ferretti, ele traz a segunda e última edição da manhã de hoje.
2: A redução da demanda nos últimos dias derrubou o preço do ovo. O movimento era esperado com a chegada do fim do mês, quando muito brasileiro já gastou o salário e precisa cortar despesas. A caixa de 30 dúzias do branco é vendida a R$ 123,00 e a do vermelho a R$ 134,00. Os números foram apurados pelo CPEA no polo produtor de Bastos, no interior de São Paulo. Diante da pressão dos compradores, o produtor tem aceitado vender por menos para girar os estoques. Da Rádio 2, Humberto Ferretti.
1: Muito bem, tá aí a segunda e última edição das últimas notícias. Mais informação logo mais com Wilson Nunes no Giro de Notícias.
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1: Estamos de volta na Visão FM, 11:41, de volta com o Top Forró a partir de agora. E daqui a pouquinho tem o colega Wilson Nunes com o giro de notícias, trazendo para você as principais informações aqui de Palmas de Monte Alto, da Bahia, do Brasil, do mundo. 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Vamos lá, Limão com Mel, a primeira edição aqui de hoje do Top Forró. Facebook, 11:42, bom dia.

Banda Carisma na programação da Visão FM, a rádio que tem o seu jeito. Gente, chegando já ao final da nossa edição, eu agradeço a todos pelo carinho da audiência. Marco novo encontro amanhã, a partir das 9 da manhã, após o Jornal da Manhã. Na sequência, tem um colega Wilson Nunes com um giro de notícias, trazendo para vocês as principais informações aqui de Palmas de Monte Alto, tá? Da Bahia, do Brasil e do mundo, tá bom? Olha, abraço a todos que curtiram a gente. Você, meu amigo Valderan, tá ali, né? Tá ouvindo a gente ainda, né, Valderan? Esperando aí o Wilson chegar pra poder ouvir também o Wilson, né? E muito obrigado, tá, gente? Tá bom, gente? Pra você que tentou participar aí da promoção, eu peço desculpas também. Amanhã tem mais, né? Tenta participar novamente. Tá? Vai, você pode ser o... ir pra lista ali dos participantes da semana do Pix do Príncipe, beleza? Pois é. Gente, muito obrigado, fique todos com Deus, também tô indo com ele. Fica a minha última de hoje, com a banda Calcinha Preta, a música Fique Amor. Valeu, 11:49 na sequência, tem o Wilson Nunes. Valeu, gente, muito obrigado, tchau, tchau.

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1: Boa tarde, Palmas de Monte Alto. Boa tarde, Brasil. A partir de agora está no ar mais uma edição do programa Giro de Notícias. Pela sua, pela nossa Rádio Visão FM. Este é o programa que toca informação para você. Você que nos ouve aqui na sede, na nossa querida zona rural e em qualquer lugar do planeta pela internet. Sejam todos bem-vindos. Até às 14 horas aqui a notícia não para. E vamos girar as principais manchetes de hoje do programa. Investigado por furto de motocicleta em Tanque Novo, é preso no interior de São Paulo. Após perturbação, motociclistas fogem ao perceber presença da PM e jovem é abordado em Palmas de Monte Alto. Homem é flagrado furtando lixeira e levando objeto em carrinho de mão em Guanambi. Policial civil da 22ª Corpim é encontrado morto na zona rural de Igaporã. Procurado por tráfico de drogas e roubo, é preso após reconhecimento facial em Caetité. Carro bate em bovino na BR-030 e deixa passageiro ferido em Feira da Mata. Ainda hoje aqui no nosso programa, minha gente, vamos trazer que justiça decreta preventiva de 7 envolvidos em ataques no Bavi, Bahia e Vitória, lá em Salvador. Homem é condenado por compartilhar atos de abuso sexual infantil. Ainda hoje também, Flamengo descobre adversário e se prepara para duelo decisivo na Libertadores, né? Ainda hoje, urnas eletrônicas ganham novidades para facilitar o voto. Brasil tem a primeira morte por febre do Nilo Ocidental. Daqui a pouco você vai saber qual é a diferença e o valor do voto nulo e branco. Porque tem gente que pensa que é a mesma coisa, né? Votar nulo ou votar branco. Daqui a pouquinho nós vamos saber. Olha, propaganda eleitoral começa em 28 de agosto e segue até outubro. Já começa depois de amanhã e já fica atento aí, porque nós teremos mudanças na programação da Rádio Visão FM, né? Porque às 7 horas da manhã tem propaganda eleitoral e também o meio-dia. Então, Wilson Nunes, a partir de sexta-feira, vai começar um pouco mais tarde. Olha, relator quer evitar mudanças na PEC do fim da escala 6x1. Notícia também que nós vamos conferir daqui a pouquinho aqui na sua Rádio Visão. Lembrando que tem a sua participação. Tem a sua participação pelo 99991-9742 ou 99850-6070. Lembrando que aqui o povo fala. Eu vou para um breve intervalo. Daqui a pouquinho eu volto trazendo todas essas informações e muito mais. Não sai daí. É rapidinho. Eu volto já. 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
2: Quarta-feira, 26 de agosto de 2026, este é o Giro de Notícias. Eu sou Norberto Notari e você acompanha os destaques do momento. O presidente Luiz Inácio Lula da Silva deve se reunir hoje no Palácio da Alvorada com os presidentes da Câmara, Hugo Mota, e do Senado, Davi Alcolumbre. O objetivo é discutir as pautas que estão no Congresso e são consideradas prioritárias. A principal é a medida que põe fim à chamada taxa das blusinhas. Supremo Tribunal Federal retoma hoje o julgamento que discute os limites para que membros do Ministério Público requisitem a órgãos públicos informações, exames, perícias e outros materiais necessários às suas atividades. Cinco ministros já votaram antes da suspensão, até agora a maioria pela manutenção do poder de requisição, mas com limites. O relator da proposta sobre o fim da escala 6x1, senador Omar Aziz, do PSD do Amazonas, descartou fazer mudanças no texto aprovado pelo plenário da Câmara. Se a medida for aprovada no Senado, nas atuais condições, ela poderá seguir diretamente para a promulgação. Indicado pelos Estados Unidos para assumir a embaixada no Brasil, afirmou que não vai interferir nas eleições brasileiras. Daniel Pérez fez a declaração em entrevista a uma emissora de TV na Flórida. O futuro embaixador aguarda o governo brasileiro emitir o aval diplomático dele. O governo dos Estados Unidos suspendeu a emissão de vistos de imigrantes em todo o mundo. O Departamento de Estado alega que a decisão é resultado de uma iniciativa global de treinamento de funcionários consulares. As entrevistas já têm sido remarcadas. O processo para turistas não foi afetado. Cruzeiro e Atlético Mineiro empataram ontem na primeira partida das quartas de final da Copa do Brasil por 1-1 no Mineirão. Partida de volta será na semana que vem. Hoje tem Vasco e Vitória em São Januário e o Palmeiras enfrenta o Santos em casa. 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Trabalhos técnicos, Mário Melo.

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0: agora na cidade são 12:28.
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0: Nós estamos no ar, minha gente, com mais uma edição do programa Giro de Notícias. Hoje é quarta-feira, 26 de agosto de 2026. E a você na sintonia, o nosso muito obrigado. Você que nos ouve aqui na sede, na nossa querida Zona Rural e em qualquer lugar do planeta pela internet. Sejam todos bem-vindos. Até às 14 horas, aqui a notícia não para.
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0: Olha, são 12:32, 12:32. Investigado por furto de motocicleta em Tanque Novo, é preso no interior de São Paulo. A identificação por meio de imagens de câmeras de segurança levou à prisão de um homem de 33 anos, investigado pelo furto de uma motocicleta ocorrido em Tanque Novo. Ele foi localizado nesta terça-feira em São José do Rio Preto, no interior de São Paulo. O crime aconteceu no dia 26 de junho, nas proximidades da Praça da Feira, no centro de Tanque Novo. A vítima havia estacionado a motocicleta e se afastado do local por alguns minutos. Quando retornou, percebeu que o veículo havia sido levado. Durante a apuração, investigadores da Delegacia Territorial de Tanque Novo analisaram imagens de câmeras de segurança e realizaram outras diligências que possibilitaram chegar ao suspeito. A Polícia Civil também apura a possível participação dele em outros furtos de veículos registrados na região. Com o avanço das investigações, a Justiça expediu mandado de prisão preventiva contra o homem. A localização do investigado ocorreu após troca de informações entre as forças de segurança da Bahia e de São Paulo. O mandado foi cumprido pela Guarda Civil de São José do Rio Preto. Segundo a Polícia Civil, durante a abordagem, também foi encontrado com o suspeito um documento de identidade que apresentava indícios de falsificação. Após a prisão, o homem foi encaminhado para os procedimentos legais e posteriormente levado ao sistema prisional de São José do Rio Preto, onde permanece à disposição da justiça. Muitos que cometem delitos acham que, eu cometi o delito na Bahia, vou fugir para São Paulo que eu tô livre. Mas nós estamos num tempo de altas tecnologias, né? De inteligência artificial. E aí, amigo, com a troca de informações entre as forças de segurança, só falta o mandado de prisão ser expedido. Aí o camarada fica marcado em todo o território brasileiro. Após perturbação, motociclistas fogem ao perceber presença da PM e jovem é abordado em Palmas de Monte Alto, hein? Um jovem de 18 anos foi abordado pela Polícia Militar e teve uma motocicleta removida na noite desta terça-feira no bairro Santa Cruz. Segundo o 17º Batalhão, a guarnição foi até a Travessa Santa Catarina por volta das 18h50, após receber uma denúncia sobre um grupo reunido no local causando perturbação do sossego. Eles começam a fazer aqueles barulhos, né? Ensurdecedor que ninguém aguenta. Acha que todo mundo é obrigado a ouvir, né? O barulho dessas motos que ficam pipocando. Tem gente que até esconde pensando que é tiro. De tão alto, de tão estrondoso e de tão constrangedor que é. Isso aí é proibido. Então você que faz isso já tem que saber que está correndo sério risco de ser denunciado e a Polícia Militar levar a motocicleta para a Polícia Militar, né? Então, durante a abordagem, os policiais constataram que o jovem não possuía CNH, não apresentou documentação da motocicleta. E aí a Honda CG150, de cor preta, também apresentava irregularidades em equipamentos obrigatórios. A motocicleta foi removida para o pátio do pelotão da Polícia Militar. Olha uma notícia muito triste. Hoje pela manhã, da morte de um policial civil muito respeitado, da 22ª Corpim. Inclusive, esse policial, ele já esteve na minha residência, né, uma época, acompanhado até do coordenador daquela ocasião, o doutor Clécio, né? A gente fez lá um banquete, né? E ele estava lá, um cara super gente boa. Eu tinha até o telefone dele aqui. Hoje, quando eu recebi a notícia, eu preferi não acreditar, né? Já fui no telefone dele aqui, mas lamentavelmente, né? Lamentavelmente, a gente recebia aí esta informação. Inclusive, eu me lembro que uma época ele trouxe até a esposa dele, né? Aqui na nossa cidade, né? Lamentável. E a informação é que ele também já trabalhou, né? Já trabalhou aqui no município de Palmas de Monte Alto, inclusive ao lado do nosso amigo Laércio, né? Que hoje reside aqui em Palmas de Monte Alto. O policial civil Welton Moreno Botelho, de 60 anos, foi encontrado morto na manhã desta quarta-feira na fazenda Tamburil, zona rural de Igaporã. Conforme informações obtidas pelo portal Wilson Nunes, o caso ocorreu por volta das 8 horas em uma residência localizada na comunidade rural. O Welton era natural de Vitória da Conquista e atuava como policial civil na 22ª Corpim. As circunstâncias da morte não foram detalhadas, mas conforme apurado, o servidor teria cometido suicídio por enforcamento. Até a publicação desta matéria, a Polícia Civil não havia se manifestado oficialmente sobre o ocorrido. Na verdade, já se manifestou através de uma nota de pesar, que eu vou registrar agora. É com profundo pesar que comunicamos o falecimento de Welton Moreno Botelho. Uma grande honra ter sido parceiro dele, um grande homem, amigo e companheiro. Policial muito querido por todos. Sua partida deixa saudades imensas e um vazio que jamais será preenchido. Homem de coragem, honra e dedicação. Deixou um legado de amizade, justiça e serviço ao próximo. Sua história será lembrada com respeito e gratidão por todos que tiveram o privilégio de conhecê-lo. Deixa para trás sua esposa, seus filhos, demais familiares, amigos, colegas de farda e todos que o amavam. Descanse em paz. Você será eterno em nossos corações. Nossos sentimentos aos familiares e amigos. Né? Uma nota que foi divulgada aqui no grupo, né, da 22ª Corpim. A gente sempre lembra, né, em casos de suicídio, pessoas que estejam enfrentando sofrimento emocional ou pensamentos suicidas, vocês podem procurar gratuitamente o Centro de Valorização da Vida pelo telefone 188, o 188. Atendimento 24 horas. Em situações de emergência ou risco imediato, o SAMU pode ser acionado pelo 192. Agora na cidade são exatamente 12h39.
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0: 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Inclusive, ele ficou de vir aqui hoje na rádio, né? Pra gente poder bater um papo com ele. Daqui a pouquinho ele deve chegar por aí, tá bom? E nós vamos trazer aqui um bate-papo com ele. Olha, deixa eu trazer também aqui um comunicado extremamente importante. É uma orientação sobre o descarte de resíduos durante os festejos da Semana da Pátria. A Secretaria Municipal de Agricultura, Meio Ambiente, Comércio e Indústria, em conjunto com a Secretaria Municipal de Obras e Urbanismo, informa a população que, em razão dos preparativos e da realização dos festejos da Semana da Pátria, solicita a colaboração de todos para que não sejam descartados resíduos volumosos nas vias públicas a partir do dia 1º de setembro. A orientação se aplica especialmente aos resíduos provenientes de limpeza de quintais, entulhos e restos de construção, móveis, galhadas e materiais volumosos, demais resíduos oriundos de limpeza pesada. A medida tem como objetivo manter a cidade limpa, organizada e segura para as atividades cívicas e comemorativas, evitando o acúmulo de materiais nas ruas, a obstrução de vias públicas e transtornos à população. Ressaltamos que a colaboração de cada cidadão é fundamental para a boa apresentação do município durante as comemorações da independência do Brasil, contribuindo para um ambiente mais limpo, seguro e agradável para todos. Contamos com a compreensão e apoio da população. Agradece, né, as secretarias de Agricultura, Meio Ambiente, Comércio e Indústria e de Obras e Urbanismo da Prefeitura Municipal. Inclusive, a minha querida secretária Rosa Neves mandou pra gente aqui um áudio. Eu gosto sempre de compartilhar os áudios aqui dos secretários para reforçar, para enfatizar ainda mais ações como essas. E eu quero agradecer a Rosa, né, que valoriza muito o trabalho que é feito pela imprensa, especialmente aqui pela Rádio Visão FM. Ela sempre se preocupa em informar e por isso que eu quero convidar os nossos ouvintes para estarem ouvindo agora a nossa secretária de Agricultura.
3: Olá, pessoal. Olá, Wilson e os ouvintes também da Rádio Visão FM. Passando aqui, Wilson, para poder fortalecer esse comunicado que foi enviado aí sobre o descarte de resíduos agora durante essa semana que antecede os festejos da Semana da Pátria, né? Solicitamos assim a informação encarecidamente que, em razão dos preparativos da realização dos festejos, a colaboração no sentido de não descartar limpeza de quintal, entulho, resto de construção, móveis, materiais volumosos. Durante essa semana, até segunda-feira, a prefeitura vai estar coletando. A partir de segunda não vai estar mais. Então, contamos com a colaboração de todas as pessoas e sabemos que o cuidado da nossa cidade, né, o gestor que recebe os elogios não, e sim a própria população. Contamos com o apoio de todos e muito obrigado.
0: Valeu, minha querida secretária Rosa, né? Obrigado aí mais uma vez pela participação. Boa tarde, viu? Se estou ouvindo o Giro de Notícias diretamente pelo aplicativo para ficar bem informada. Manda um alô para mim, para meus filhos Genivaldo, Joelson, Matheus, minha nora Jaqueline, para toda a galera do Cedro, Mata Verde, Café Centro, que espraiado. Toca os parabéns aí para minha sobrinha Helena Vitória. Desejo muita saúde, paz, amor e felicidade. Que Jesus proteja ela hoje e sempre. São os votos da sua titia Maria José. Parabéns! Tem também aqui participação.
4: Boa tarde, Wilson Nunes, sou eu, Teté de Água Boa, passando aqui para desejar um feliz aniversário para minha filha Miriam, que hoje está subindo mais um degrau do Jardim da Vida. Parabéns, Miriam, feliz aniversário, que Deus te abençoe sua vida, não só hoje e sempre, só o voto de sua mãe que te ama. Parabéns, manda um parabéns para ela aí, Wilson Nunes.
5: Parabéns, parabéns, parabéns para você.
6: Bom dia, Wilson Nunes. Desculpa te perturbar você aqui agora. Eu quero que saia você aí na rádio pra mim, Wilson Nunes. Quem achou minha bolsa? Tá com todos os documentos meu dentro. Meus documentos, tá dentro da bolsa. Identidade, CPS, título. Tinha um dinheirinho dentro, a minha chavinha. Mas podia não. Se pegou o dinheiro, mas se me deu o documento. Eu tô muito bem com o documento. Eu quero meus documentos, identidade, e assinar no CPS hoje, assinar. Sou da minha aposentadoria, eu estou aposentando. Eu estou precisando da identidade. Aí você anuncia para ver quem achou a minha bolsa azul, Tá com todos os meus documentos dentro, CPF, meu cartão do dinheiro, minha senha, tá tudo dentro. Anuncia pra mim, pelo amor de Deus, Wilson. Anuncia que eu não sei. Eu deixei minha bolsa em algum lugar, eu faço compra, não sei, onde é que eu faço feira. A minha cabeça tá muito ruim, minha cabeça, eu tô perturbada demais, minha cabeça. Eu tô meio adoentada, cheio de problema. Por favor, me chame Maria para ser Jesus. Vê quem achou. Quem achou me entregar aqui em casa minha bolsa. Que eu agradeço muito. Agradeço. Meu filho falou para mim que quem achou me entregar que ele paga. Ele dá uma recompensa. Quem achar me dá a bolsa. O meu documento, meu CPF, meu título. E carteira de identidade, também e dos meus netos que eu cuido. Viu, Gilson? Por favor, faz esse favor pra mim, anuncia na rádio aí.
0: Pronto, minha amiga, tá anunciado.
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0: Esse aí que mandou esse áudio é o meu irmão, né, JB. Um abraço, Jota. Sempre acompanhando aqui o programa Giro de Notícias, né? Grande amigo, grande irmão. Boa tarde, Wilson. Manda um abraço para meus pais em Brás de Capoeira, Vanilton e Lindalva. Estou em Aparecida de Goiânia, Goiás, Andréia. Ligado aqui na nossa programação.
8: Oi, Wilson. Boa tarde. Com certeza, viu, Wilson? É aprovado. Eu estava ruim. Eu não aguentava fazer nada, nem virar nem de um lado, nem de outro. Aí eu tô passando com ele. Ontem eu saí daqui durinha. Aí a hora que eu cheguei lá, que ele começou a fazer o tratamento, eu já saí de lá boa, graças a Deus. Hoje eu já voltei lá, tornei fazer e estou boa. Tá aprovado. Viu? Muito bem aprovado. Graças a Deus, Deus, JB e eles. Porque eu não estava mais aguentando de tanta dor na coluna. E agora já estou fazendo minhas coisas em casa. Graças a Deus, viu, Wilson? Uma boa tarde.
0: Valeu, dona Dina aí, ó. Mais um testemunho, né? E testemunho dela realmente. É, tem valor, né? Uma mulher também, a mãe do JB, né? Mãe do JB, uma ouvinte nossa aqui, fiel da Rádio Visão FM. Valeu! Daqui a pouquinho a gente dá mais uma passadinha aqui nas participações dos nossos ouvintes, né? Um abraço aqui para a Cristiana na Fazenda Toquinha, mandando alusão para sua filha Cristilane, né? Cristiana e Cristilane, né? Muito obrigado pelo carinho da audiência. Boa tarde, Wilson. Gostaria de agradecer primeiramente a Deus pela oportunidade de, nesse final de semana, nossos atletas da Escolinha de Futsal do bairro Oliveira estiveram participando de um torneio em Guanambi. Infelizmente a vitória não veio, mas valeu a experiência adquirida pelos atletas. Gostaria também de agradecer imensamente aos nossos apoiadores que nos ajudaram a participar desse torneio. Mercearia Martins, VR Oficina, Bomboniere Montalvão, vereadora Selma de Leotério, Barbearia Xisto, Lanchonete Primo, Rosimar, Mototax, Pastel da Rita, Prefeito Tito, Léo, TV, vereadora Bárbara de Nadi, William Transportes, vereador Joaquim da Jurema, JH Construções, vereadora Patrícia do Rancho, MN Locação, Aqui Celular e JR Som. Os nossos sinceros agradecimentos pelo apoio. É o professor Ramon Brito, da Escolinha de Futsal do bairro Oliveira, agradecendo.
9: Boa tarde, Wilson. Hoje eu gostaria de parabenizar um grande amigo, meu amigo Claudinei, do Pinga Fogo. Manda os parabéns para ele, hein, Wilson? Feliz aniversário, amigo. Muitos anos de vida, muita saúde, muita paz. São sinceros votos da sua amiga Marli Roriz, da sua madrinha Maria Trindade. Tenha uma boa tarde.
0: Muito bem, seguimos aqui o nosso programa Giro de Notícias. A Justiça Baiana decretou preventiva de 7 envolvidos em ataques no Bavi. Aline Costa.
10: A justiça decretou a prisão preventiva de 7 suspeitos de envolvimento em episódios de violência registrados antes do Bavi no último domingo em Salvador. As decisões tiveram parecer favorável do Ministério Público da Bahia e foram tomadas pela primeira vara das garantias da capital durante audiências de custódia nesta terça-feira. 6 investigados são suspeitos de participar do ataque na Avenida 29 de Março, em Cajazeiras, 8, que matou o torcedor José Alexandre Souza Borges e deixou outras pessoas feridas. Segundo a investigação, integrantes da torcida uniformizada Imbatíveis teriam interceptado torcedores rivais e usado facas, barras de ferro, pedras e outros objetos durante as agressões. Um 7º investigado foi preso no bairro do Lobato. Com ele, policiais encontraram um artefato explosivo artesanal, rojões, socos ingleses, canivetes e barras de ferro. O MP da Bahia defendeu a prisão preventiva para garantir a ordem pública e preservar as investigações. A justiça considerou grave o contexto de violência e o risco de novos confrontos. De Salvador, Aline Costa.
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0: Agora na cidade são exatamente 12 horas mais 55 minutos, 12h55. 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
0: 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Vamos trazer aqui mais informações da área policial. Olha, homem é flagrado furtando lixeira e levando objeto em carrinho de mão em Guanambi. Lembra que eu falei disso ontem aqui? Pois é, um furto inusitado foi registrado por câmeras de segurança no último domingo em Guanambi. As imagens mostram um homem retirando uma lixeira instalada em uma rua e levando o objeto em um carrinho de mão. No vídeo, o homem aparece empurrando um carrinho utilizado para transportar materiais recicláveis. Ao se aproximar da lixeira, ele balança o recipiente diversas vezes até conseguir retirá-lo da estrutura onde estava instalado. Em seguida, coloca a lixeira sobre o carrinho e deixa o local tranquilamente. Toda a ação foi registrada pelas câmeras de segurança da vizinhança. O episódio chamou a atenção de moradores não apenas pela natureza do objeto furtado, mas também pela tranquilidade demonstrada durante a ação. O caso se soma a outros relatos de furtos de objetos em áreas externas de imóveis em Guanambi. Moradores já vinham relatando o desaparecimento de plantas e itens utilizados na ornamentação de jardins. Até o momento não há informação sobre a identificação do homem que aparece nas imagens, nem se a lixeira foi recuperada. As imagens estão lá no nosso Instagram, né? Você que ainda não segue o Instagram do Portal Wilson, não segue lá para você ver. É um negócio impressionante. Procurado por tráfico de drogas e roubo, é preso após reconhecimento facial em Caetité. Um homem com mandado de prisão em aberto foi preso pela Polícia Militar na manhã desta terça-feira, nas proximidades da Feira Livre, no centro de Caetité. Segundo a PM, uma guarnição do pelotão de emprego tático operacional foi acionada após o SICOM Guanambi informar que uma pessoa procurada pela justiça havia sido identificada pelo sistema de reconhecimento facial na região. Os policiais realizaram buscas e localizaram o homem, e durante a abordagem foi confirmada a existência do mandado de prisão relacionado a crimes de tráfico de drogas e roubo. O homem foi preso e encaminhado à Delegacia Territorial de Caetité, onde ficou à disposição da justiça. Agora na cidade são exatamente 13 horas mais um minuto.
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0: 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São 13 horas mais 3 minutos, 13:03. 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Ana Lúcia, boa tarde, Wilson. Que notícia triste, será que tinha depressão? Meus sentimentos aos familiares, né? Uma vida que se foi. Deve estar falando aqui sobre o caso do policial. Certeza, né, que estava passando por problemas, né, psicológicos aí, problemas de depressão, viu, minha amiga Ana Lúcia? Saúde mental hoje se tornou algo realmente muito importante, né? Não adianta você ter um bom físico, ter um bom trabalho, ter dinheiro, né? Não adianta. E você não ter uma boa saúde mental, né? Uma boa profissão, muitas das vezes, né? Enfim. E tem atingido, o caso dele aqui, 60 anos, né? Mas a gente sabe que tem atingido até jovens, né? Jovens, adultos, idosos, todo mundo atingido aí com essa questão aí da saúde mental. Iraci diz assim, Wilson, boa tarde, me ajuda a conseguir um médico para minha mãe. Ela mora em Caetité, mas está muito difícil, não querem liberar médica para visita, pelo menos a cada 3 meses. Não estou pedindo muito, é o que é direito dela. Ela tem 108 anos. Me ajuda, por favor. Eu não tenho a quem recorrer, é muita burocracia. Iraci Carvalho. Iraci, depois você manda uma mensagem pra gente, né? Eu vou deixar aqui meu número pra ela, né? Pera lá. Pra poder a gente entender melhor isso aí, ver o que a gente pode fazer pra poder ajudar, viu, minha amiga? Certinho? Ok? Lucélio. Boa tarde, Wilson. Eu lhe pedi para cobrar a poda da árvore aqui em Gaporã, mas lhe agradeço porque eu mesmo podei não atender na solicitação dele, pelo jeito, né? Complicado. Lucélio Barros, obrigado pela participação. Lúcia Rocha de Gaporã também está na sintonia com a gente. O Vando Santos Lopes também ligado aqui na nossa programação. Tem mais áudio aqui, deixa eu ver quem participa conosco, vamos lá.
11: Boa tarde, Wilson, aqui é Talilo, aqui de Ré Santana, tô aqui ligado no seu programa aqui, cara, manda um alôzão para meu irmão Edmar, Tatiana, Iago e Ana, todos amigos aí, para você, meu amigão, fica com Deus. Como é que tá o calor aí, cara? Até aqui a foto quente só para danar. Valeu, um abração.
0: Um abraço, Taliba, grande amigo, irmão do meu amigo Edmar, né, que trabalha lá na Secretaria de Obras. Quero até agradecer aqui o Taliba, sempre que eu vou lá a Riacho de Santana, ele estende o tapete vermelho, né? Primeira vez que eu fui em Riacho de Santana foi com meu amigo Edmar, e lá estava o Taliba, né? Naquela época, não sei se você lembra, viu, Taliba? trabalhando lá para o ex-prefeito e hoje vice-prefeito, né, Tito Eugênio. Fizemos um trabalho lá, e hoje em Riacho de Santana, graças a Deus, nós temos uma audiência tanto pela rádio como pelo nosso site, que é algo impressionante, né? O portal Wilson Nunes é líder lá, mas como a rádio, né, a gente tem uma audiência lá, mas a gente respeita, porque lá também tem uma rádio, o pessoal, logicamente, né, vai ouvir mais a rádio local, apesar de que a nossa chega também através aí do da internet, né, com força lá. Por exemplo, ele mesmo tá lá ligado com a gente, ó. Um abraço, viu, Taliba? Obrigado, querido. Associação Comunitária Boa Esperança dos Produtores Rurais de Pinga Fogo convida sócios para reunião neste domingo, dia 30 de agosto, a partir das 8 horas, na sede da mesma, para tratar de assuntos do interesse de todos. É o Valde Onô, do Conselho Fiscal. Boa tarde, Wilson. Quanto ao comunicado da secretária Rosa, é de suma importância, não somente no período dos festejos da cidade, mas em todos os dias, pois o seu lixo é a sua cara. Vamos cuidar da nossa cidade e também das vias onde dão acesso à BR-030, onde muitas pessoas fazem caminhadas. Estão usando estas vias como depósito de todos os tipos de lixo. O que eu não quero no meu quintal deve ser descartado em lugar apropriado. Vamos cumprir com nossos deveres de cidadãos civilizados para que nossos direitos sejam realizados. Desde já, obrigado. Estas vias como depósito de todos os tipos de lixo. O que eu não quero no meu quintal deve ser descartado em lugar apropriado. Vamos cumprir com nossos deveres de cidadão

0: para que a gente possa abrir a mente, todos nós, viu, minha gente? Eu sei que infelizmente, viu, minha querida Dona Amélia, infelizmente, eu sei que a sua mensagem vai tocar em muita gente, inclusive tocou em mim aqui. Não que eu faça isso, jamais faria e jamais farei, porque eu concordo com ela e defendo também isso, né? Acho que lixo tem que ser descartado no local apropriado e a gente tem que respeitar as regras, né? Por exemplo, tá aí o aviso da secretaria, aí você vai ver, vai ter gente que não vai respeitar. E mesmo tendo aqui o comunicado sendo divulgado diversas vezes, e a pessoa vai até ouvir, mas vai falar assim, ó, ah, não tô nem aí para isso. Infelizmente, Dona Amélia, a gente tem pessoas assim. E aí é o que eu sempre falo aqui, né? Que o poder público tem que fazer a parte dele, mas também tem que exercer quando... Porque não adianta eu fazer a minha, a Dona Amélia fazer a dela, muita gente fazer, né? E aí uma meia dúzia não fazer e ficar por isso mesmo. Aí tem que fazer alguma coisa, a prefeitura, o prefeito. Nessa hora, a gente tem que ter coragem. Não sei, aplicar uma sanção, aplicar uma multa. Porque todos nós hoje dependemos de algo da prefeitura, né? Uma hora você vai ter que pegar uma certidão, você vai ter que depender de algum serviço, tá lá, ó. O cara pode até não pagar naquele momento, mas uma hora ele vai precisar, né? Em Guanambi, por exemplo, tem leis vigorando lá que o cidadão tem que cumprir, porque se não cumprir, recebe primeiro a advertência, depois recebe a multa, depois o negócio vai para a justiça e pode ter sanções aí judiciais gravíssimas, né? Porque é como eu falei, não adianta a gente ver a prefeitura fazendo a parte dela, que quando não faz também a gente tem que falar, né? O cidadão também tem que reclamar. E aí o cidadão que cobra vai lá e não faz a sua parte. É algo que é até difícil de entender, né? É igual, por exemplo, eu confesso que só Jesus descendo aqui para me explicar. O cara não quer. Por exemplo, se eu pegar aqui, ó, pegar o lixo e jogar na porta do lado do imóvel do vizinho ou de um outro bairro, como eu vejo às vezes aqui pessoas que pegam aí alguns lixos, né, e jogam aí nas margens da BR ou em outros locais, onde moram inclusive pessoas. Será que ele ia gostar se a pessoa fizesse isso na sua casa? Ah, não, mas eu não gosto, mas faz na do outro. Aí tá tudo bem. É assim? Então tem coisas que é difícil de você entender, sabe, amigo? Muito difícil. Eu sei que é ser humano. E o ser humano é... Ai, ai. Gente, vamos trazer aqui mais informações. O Brasil tem a primeira morte por febre do Nilo Ocidental. Eduardo Amaral é quem traz a notícia.
1: Um casal de Santa Catarina foi condenado por não matricular os filhos em uma rede regular de ensino. Na decisão, divulgada no dia 6 de agosto, a Justiça de Blumenau determinou que eles matriculem imediatamente os 7 filhos em uma rede de ensino, pública ou privada, e paguem também uma multa superior a R$64 mil. Em sua defesa, a família alegou estar sendo perseguida, pois diz ter cumprido a lei, já que praticava o ensino domiciliar, também chamado de homeschooling. O caso chama atenção para uma divergência legal. É que em 2018, o Supremo Tribunal Federal, STF, decidiu que a prática do ensino domiciliar não é inconstitucional. Contudo, a corte estabeleceu que para ser exercida, a prática precisa de uma lei que a regulamente, como lembra a vice-coordenadora do Observatório da Educação Domiciliar e Desescolarização, Isabela Paim.
2: Para considerá-la constitucional, em um futuro, dependeria de uma legislação a ser elaborada pelo Congresso Nacional. Então, seria uma...
0: Olha, essa matéria não tem nada a ver com o que nós chamamos aqui, eu não sei nem por que apareceu ela aí, né? Porque está nomeada de uma forma e apareceu de outra, mas vamos agora, né? A informação correta, porque o Brasil confirmou os primeiros casos do ano de febre do Nilo Ocidental e das 4 pessoas infectadas agora em 2026, uma faleceu. Vamos ouvir.
3: O Brasil confirmou esta semana os 4 primeiros casos de febre do Nilo Ocidental em humanos de 2026. Uma das pessoas acabou morrendo por causa da doença. Uma paciente de 77 anos, do município de Imbituba, em Santa Catarina, faleceu.

0: no último dia 8 de agosto, segundo a Secretaria de Saúde do Estado. E um homem de 56 anos, do município catarinense de Caçador, recebeu alta após internação. Segundo a Secretaria, nos dois casos a doença afetou o sistema nervoso central e as equipes de saúde investigam os prováveis locais onde as pessoas foram infectadas. Já o Estado de São Paulo confirmou outros dois casos. Um deles, uma mulher de 34 anos de Ribeirão Preto, já curada, com viagem recente à região amazônica. O outro é uma adolescente de 18 anos de São José do Rio Preto, que está internada sob cuidados médicos. Esta é a primeira vez que o estado tem casos humanos da doença. Segundo a Secretaria de Saúde de São Paulo, os locais prováveis de infecção das duas mulheres também estão em investigação. De acordo com o Ministério da Saúde, o vírus da febre do Nilo Ocidental é transmitido principalmente por meio da picada de mosquitos infectados do gênero Culex. São pernilongos, diferentes do mosquito da dengue. O médico especialista em medicina tropical, Dalci Albuquerque Filho, detalha os sintomas da doença.
1: As manifestações da doença são muito parecidas com a de outras doenças, como dengue, zika, chikungunya e outras infecções virais, que é mal-estar, febre não muito alta e, caso apresente algum sinal de encefalite, que seriam tonteiras, dor de cabeça, mal-estar, confusão mental, alguma coisa assim, voltar a procurar o médico ou a sua equipe para que a pessoa seja acompanhada.
0: Segundo o Ministério da Saúde, cerca de 20% das pessoas infectadas desenvolvem sintomas, na maioria das vezes leves, ou até nem apresentam qualquer sinal. Já o tratamento, segundo o médico Dalci Albuquerque Filho, é semelhante ao de outras viroses.
2: O tratamento inicial é medicações comuns, tá? Quer dizer, analgésico, antitérmico, se tiver vômitos, medicações para vômitos, repouso e tudo mais, como outras viroses que a gente está acostumado a ver.
1: Se for feito o diagnóstico de uma encefalite, essa pessoa terá acompanhamento, talvez precise, inclusive, ficar internado. Agora, como eu estou falando, são muito poucos casos em relação ao universo de casos que possa acontecer.
0: De acordo com o Ministério da Saúde, atualmente no Brasil não há vacinas recomendadas contra a febre do Nilo Ocidental. A prevenção é feita com o uso de repelentes, uso também de tela em janelas e portas e também evitando deixar água parada em recipientes dentro e fora de casa para que os mosquitos não se proliferem. Em nota, o Ministério da Saúde informou que acompanha as equipes de saúde dos estados e também dos municípios, casos e locais de transmissão e presta ainda apoio técnico. A pasta ainda prepara uma nota técnica com orientações atualizadas para reforçar a vigilância da doença no país. E lembra ainda que o SUS, o Sistema Único de Saúde, oferece atendimento, diagnóstico e tratamento aos casos suspeitos ou confirmados. Da Rádio Nacional em Brasília, Oussama El Gauri.
3: Agora na cidade, 13 horas mais 17 minutos. 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

0: Agora na cidade são exatamente 13 horas mais 19 minutos, 13 e 19. 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
0: 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Olha, pra gente fechar aqui esse primeiro bloco do programa, né? Lembrando mais uma vez que daqui a pouquinho eu estarei conversando aqui, minha gente, com o senhor Lorival Isidório Batista. Ele que está em nossa cidade, uma temporada curta, até o dia 15 de setembro. Inclusive, ele acaba de chegar aqui na nossa emissora. 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Para fechar aqui esse primeiro bloco do programa, vamos ouvir que urnas eletrônicas ganham novidades para facilitar o voto. Gilmar Prete é quem traz a notícia.
2: As urnas eletrônicas vão chegar às eleições de 2026 com novidades para facilitar a votação e ampliar a acessibilidade. Uma das principais mudanças está na tela, letras com novos tipos e tamanhos, facilitando a leitura, principalmente para pessoas com baixa visão, como é o caso do assistente administrativo Silvio Trindade, que precisou usar uma lupa nas últimas eleições para enxergar as informações na urna.
3: Letras mais definidas, com a fonte diferente, maior, e o negrito ficou muito bom, né? E a sequência, a evolução de votação no canto superior da tela, que isso também fez uma diferença muito grande para mim. Dessa forma, eu não preciso usar lupa.
2: Outra novidade é a chamada barra de progresso. O recurso mostra o eleitor em que etapa da votação ele está e quais cargos ainda precisam ser escolhidos. Segundo o chefe da seção de voto informatizado do TSE, Rodrigo Coimbra, tudo isso vai ajudar a acelerar o processo de votação, ainda mais em uma eleição com com vários cargos em disputa.
4: Nosso trabalho aqui é a promoção da cidadania. Todas as pessoas têm o direito de votar, de manifestar suas escolhas, as suas preferências por meio do voto. A gente precisa aqui na Justiça Eleitoral trabalhar para buscar os meios adequados para que todos sejam capazes de, em iguais condições, manifestar a sua vontade.
2: Também foram ampliados os recursos de Libras. Os intérpretes passam a indicar situações como voto em branco, voto nulo e voto de legenda. A expectativa da Justiça Eleitoral é tornar a votação mais simples e intuitiva para todos os eleitores, especialmente idosos, pessoas com baixa visão e quem tem pouca familiaridade com a tecnologia. Produção e reportagem, Gilmar Prete.
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0: Muito bem, minha gente, na cidade são exatamente 13h40, 13h40, de volta aqui ao programa Giro de Notícias, o programa do seu rádio que toca informação e que briga sempre por você. Agradecer aqui mais uma vez a todos os nossos ouvintes pelo carinho da audiência, você que está acompanhando aqui o programa Giro de Notícias. Olha, daqui a pouquinho, né, nós vamos conversar aqui com o senhor Lorival Isidório Batista. Ele que está aqui em Palmas de Monte Alto, minha gente, já esteve aqui em outra oportunidade, já rodou aqui essa região. Ele chega aqui com muita experiência, né, experiência de mais de 30 anos, para ajudar a você que sofre com problemas de coluna, problemas de próstata. Então você pode parar de sofrer hoje mesmo, né? Tratamento comprovado. Inclusive, eu estou aqui com meu amigo JB, né, que está aqui ao nosso lado. E agora, no intervalo, Jota, eu fiz questão de... deixa eu abrir o microfone aqui para o meu amigo JB. Eu fiz questão de passar aqui pela técnica do senhor Isidório. E eu estou impressionado, né? Porque eu estava aqui sentindo umas dores quando cheguei aqui na rádio. A noite tem sido de muito cansaço, dia de muito cansaço, de muito estresse. E na primeira sessão eu já vi uma melhora. É um negócio impressionante. Boa tarde, meu irmão.
1: Boa tarde, meu irmão. Meu irmão, aconteceu comigo também dessa forma. Movimentos que eu não estava fazendo, inclusive eu estava assim, a minha coluna muito inflamada mesmo. Foi um período, parece que Deus enviou ele assim, do nada. E tem um apelido também de seu Cuca, viu? De Cuca, na verdade, não é seu Cuca, mas é o apelido de Cuca. E aí chegou bem no horário do programa de seu Cuca e eu, pá, conversando com ele, o tempo tava meio curto, já joguei ele direto no ar, e depois de ouvir algumas coisas dele, e fui conversando, e aí fui buscando informações, e me simpatizei com uma pessoa simples, humilde. Falei, não, verdade, tem como ser, não tem como ser um esteronatário, porque na idade dessa, me afirmando com toda a certeza do mundo. E eu falei, não, eu por que não acreditar nessa... E assim, eu tô sem palavra para descrever, viu? Sou que
0: você também
1: foi feito para mim, o que foi feito na minha pessoa,
0: né? Você é um beneficiado. Inclusive, você estava me dizendo aqui que você já deve ter feito aí algumas sessões
1: percebi agora com ele.
0: Você me disse que não estava conseguindo nem agachar.
1: Eu tava vendo a hora de eu travar e ter que ir pro hospital tomar injeção, medicamentos, porque...
0: Olha que coisa boa.
1: Tava já a perna, que eu não tinha antes, eu sempre senti da coluna, já vem a bunda, eu tenho 3 hérnias de disco, deve já tava formando uma comprovada, e eu já tava começando a sentir a perna, e parece que Deus enviou ele que parou tudo isso. Eu tô simplesmente querendo jogar bola já.
0: Eu tô mostrando aqui
1: fazer artes marciais
0: os nossos ouvintes, né, que estão acompanhando a nossa live. A câmera está ali direcionada para o senhor Lorival. Vocês já estão vendo, é um veinho, mas é um veinho forte.
1: Ele tem 83 anos.
0: 83, gente.
1: Isso. 83,
0: eu estou impressionado anos ali, porque ele me levantou ali.
1: Como se estivesse levantando uma pena.
0: Eu confesso que eu não aguento levantar ele. Ele me levantou ali, olha que é uns 100 quilos. 100 quilos, rapaz.
1: Ô, Wilson, se você me permite,
0: diga,
1: tem
0: João.
1: Conheço, não vou falar o nome porque... Não falei com ele que eu ia citar o nome dele aqui. Começou a fazer o tratamento com ele. E ele já andava, tá andando torto. A verdade é essa. E eu vejo ele na rua sempre. E aí começou a fazer o tratamento com ele. O primeiro dia, ele é uma pessoa que o pescoço dele não movimenta. Para ele olhar para um lado, ele tem que virar por completo, porque o pescoço não estava movimentando. E hoje ele está movimentando com 2 sessões ou 3 que ele foi lá. Tá movimentando o pescoço para baixo, para cima, para um lado e para o outro. Ele não conseguia levantar as mãos para colocar a mão aqui ou na outra. Ele consegue. E tá lá todo feliz. Eu falo porque eu encontrei ele lá nas sessões que eu vou fazer com ele. Eu já encontrei ele lá 2 vezes. Ele tá muito feliz, muito contente com o tratamento. E ele vai dar o testemunho dele.
0: No intervalo, deixa eu só fazer aqui um registro. No intervalo aqui do meu programa, eu já passei ali pela técnica do senhor Lorival Isidório Batista, gente, e confesso a vocês que eu estou impressionado.
1: É rápida e prática.
0: É rápido, não dura mais do que 5 minutos.
1: Não dura mais do que 5 minutos.
0: Né? Então vamos conversar com ele agora aqui no nosso programa Giro de Notícias. Senhor Lorival, seja bem-vindo aqui, boa tarde.
2: Boa tarde, tudo bem?
0: Tudo. Conta pra gente aí, inicialmente, um pouco sobre o senhor, sobre a sua trajetória, né? Até para que os nossos ouvintes possam conhecer. Quem é o senhor? Há quanto tempo o senhor trabalha nessa área?
2: Olha, eu agradeço sempre Palma de Monte Alto, Deus está aqui com vocês, radialista dessa emissora. Eu tenho 36 anos na luta. Viva, viva. Até hoje eu nunca achei um com problema de coluna para eu não botar ele andando. Mas não é eu, é Deus que manda. Eu trabalho pelo poder de Deus. Não sou curador, não sou benzedor, inclusive sou analfabeto. Sou uma pessoa simples, só tenho a minha casa e minha esposa e meus filhos. Vivo livre no mundo. É um destino que eu estou cumprindo. Essa aqui que eu trabalho é um destino que eu tenho de ajudar o povo. Não ando com tragédia, não ando murmurando ninguém, mas eu digo isso, que eu estou passando para vocês aqui, ouvintes que estão escutando, é o que se passou comigo, é o que se passou por mim. Eu tomava caixa de butazona, caixa de Voltaren, e nada, eu chorava, pedia a Deus a morte.
0: O senhor também tinha problema de coluna?
2: É, muito, eu vivia deitado que eu não levantava mais. Eu devia deitar, parece que era espinho, não era coluna. Era espinho que eu estava travado, chorava. Que eu não aguentava de tanta dor. O meu cientista, que me explicou como era esse ramo, foi o cientista de Pelé, lá em Bugaçu, São Paulo. Eu deitado dentro do depósito para vir embora. Fui na casa dele. Ele me levou e falou comigo: ó, você vai dar um grito. Mas é um grito de saúde. Desse grito, eu sou o homem que estou operando o meu sangue, da minha família, dos meus filhos, a todo lugar do mundo. Eu só trabalho com isso. Peça permissão. Quem tiver com seu problema, não sou curador, estou dizendo, não sou benzedor. É só chegar, o próprio radialista, que estão comigo aqui, que eu estou com eles aqui, vai explicar a vocês que é o meu esquema. É só chegar e eu medir a coluna. Não venha também me dizer adiador, não. Deixe eu dizer. Porque se você vir me dizer aqui, eu fico escabriado. Que eu vim cuidar da coluna, não foi de pouco. Eu aqui, deixa aí, agora o resto eu resolvo.
0: Deixa eu só fazer uma pergunta, porque no anúncio, né, que nós estamos fazendo aqui, afirma que o senhor utiliza técnicas para pessoas que sofrem com problemas de coluna. E eu queria que o senhor explicasse para os nossos ouvintes que técnicas são essas, né, para quais tipos de queixa elas são indicadas, senhor Lorival.
2: Olha, a técnica que eu uso é isso. Você chega para mim.
0: A pessoa senta.
2: Assenta, descansa um pouquinho. Aí eu vou medir a sua coluna. Eu acabo de medir a sua coluna, dou aquela risada, aquela alegria, que quanto mais você trabalha com dom alegre, que o cliente fica bom. Aí eu vou te dar o óleo no café, que às vezes a natureza não pode aceitar o óleo cru, eu dou no café. Que é para poder fazer a revisão no corpo. Aí eu vou, puxo a pessoa, faço um movimento, depois que eu puxar ele, eu mando ele trabalhar, pegar um peso. Eu não dou repouso a ninguém, eu mando pegar peso na hora.
0: Esse óleo, ele também faz o efeito, né?
2: O efeito é esse que você bebe, eu dou a massagem. Mas o que você bebe, ele vai descer, tutando por tutando do seu corpo todo. É 2, 3, 4 vezes. Que ele vai descer procurando o lugarzinho de se entraiar. Ele vai procurando o lugarzinho até que você fica ali. Mas da primeira vez, você já vai trabalhar. Eu não dou chance, eu também não dou apoio para dizer assim: ah, não ganho pegar 5 quilos, mas você pegar 20 ou 30. Todo que joga assim. Eu tô bom, tá. Até hoje nunca voltou um. Tem gente que tá com 15 anos, ele vai vir aqui. Tem gente que vem aqui dar o depoimento dele com 15 anos. Que foi a minha precura lá em Salvador, ele mandou a turma lá. Chegou lá o carro de tarde, chegou 5 pessoas. Não são de longe, não. É daqui do de Janaína, outros daqui desse Assentamento União e outros de Sebastião Laranjeira.
1: Inclusive, o senhor pode citar o nome, como o senhor citou no meu programa. São pessoas que às vezes tem gente que está ouvindo e conhece, que às vezes quer tirar alguma dúvida.
2: O nome. Exatamente, o meu nome é.
1: O nome das pessoas que.
2: Paulinho, Venanço, Bicudo, como fala que é vaqueiro, Bicudo. Outro também, Messia. Outro também que é vaqueiro lá nas Canoas, que é aquele Robertão, que não aguentava mais trabalhar, veio aí. E esse pessoal tá rindo à toa comigo. Eu, Pedrão, que é vaqueiro. Zé, Santão também, que não andava mais. Eu até mandei recado para ele, que eu não sei mandar pro rapaz, para ele vir fazer o reforço.
0: Deixa eu perguntar aqui pro senhor. É, a gente falou da questão do problema de coluna, mas também tem a questão do problema de próstata.
2: Tá aqui,
0: né?
2: Problema de próstata, agora que eu vou falar.
0: Exato. No material aqui de divulgação também aparece esse atendimento para pessoas com problemas de próstata. Pronto. O que que o senhor faz exatamente nesses casos? É o mesmo, a mesma técnica ou é uma técnica não, diferente?
2: Já é diferente.
0: É diferente. Como é que é?
2: Eu vou passar para vocês todos. Eu levei 4 anos sofrendo com a próstata. 4 anos. O médico, ela vai me levando. Quando eu vi que não tinha mais nada, ela me atacou. Quando ela me atacou, eu fui pro chão. Fui pra cama. E fui enchendo a bexiga, enchendo. Não aguentei. Fui pro médico, ele me deu 5 dias pra me operar. Quanto é a operação? 10 mil. Aí meus filhos tudo juntou pra pagar. O sogro do meu filho, de uma caçula, falou pra mim, eu tenho remédio lá em casa. Foi buscar o remédio, eu tomei. Tava fechando o meu canal, tava fechando. Eu já tava pingando. Botava tudo quanto era roupa aqui. E levantava e caiu no colo da mulher, que era aqui chorando. Ele fez, mandou buscar. Eu tomei 5 horas da tarde. Eu uma colherzinha na água. De 7 horas de antes já comecei urinando. Vertendo água. No outro dia parece que eu não tinha tido nada. Não tinha nem nada. Levei, tomei 2 meses. A colherzinha 3 vezes o dia. Passei de 1 mês sem tomar, fui no médico. Quando eu cheguei no médico, ele falou, fiz o exame tudo, fez tudo, mandou beber água. Quando eu fui passar por ele, ele virou para mim. Não, o senhor nunca teve problema de próstata, não. Olha que eu ia operar, os papéis estão lá em casa que eu ia operar. Digo, não. Então essa mesma dica eu passo para o povo. Quem tiver, se for qualquer um da região que tiver, já querendo fechar o canal, me procure que eu estou aqui. E é rápido. É como eu fiz com a coluna, faço com a próstata, é rápido. Se ele toma agora, ele está ajeitado. Chamando por Deus, vai trabalhar.
0: Deixa eu fazer uma outra pergunta para o senhor. É, por exemplo, eu fiz aqui agora a minha primeira sessão no intervalo.
2: Foi.
0: E já percebi uma melhora significativa, como eu relatei aqui para o senhor.
2: Tudo bem.
0: Quantas vezes eu vou precisar fazer? Qual é mais ou menos assim, uma média de sessão, de consulta que a pessoa precisa fazer para ficar zerado?
2: Não, zerado. Zerado da primeira vez, agora eu dou 3 sessões, é pra poder. Eu ficasse preocupado e aquela pessoa ficasse preocupada.
0: Então, ideal, por exemplo, eu já fiz a primeira, fazer mais 2.
2: Mais 2. E se precisar demais pra ficar, como é que diz, bola chique, jogando bola e correndo, se quiser vir sentir qualquer dorzinha, corra, que eu tô aí.
0: Muito
2: Mas
0: bem.
2: Essa primeira e a segunda, você não sente mais nada, não.
0: Um abraço aqui pro Júnior lá da Barrinha, tá perguntando aqui, ó, viu? Quanto tempo o seu Lorival vai ficar aqui e onde a gente encontra ele, né? Ô Júnior, como nós estamos anunciando aqui até o dia 15, né? Até dia 15, porque ele roda aí várias regiões aí da Bahia e do Brasil. Então até dia 15 de setembro ele vai estar aqui em Palmas de Monte Alto. 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Qualquer coisa também pode mandar mensagem pro Jota. O JB também está assessorando ele aqui, né? E ele não podia arrumar um assessor melhor, né? O JB. E tem também o endereço, né? Que é na rua Jardim, número 45, bairro Santa Cruz. Tem algum ponto de referência lá próximo de onde?
1: No fundo onde era a antiga Cesta do Povo, que é o
0: Salim. Pronto, aí ficou fácil.
1: De
0: ali, inclusive naquela rua ali do cemitério, né? Você tem ali o cemitério, você segue.
1: Ali,
0: isso. Então fica fácil de achar, viu, minha gente? Ali, ó, no fundo da Cesta do Povo, naquela rua, no fundo da Cesta do Povo, que hoje é o sacolão de Durval, né? Então ali fica fácil para você encontrar o senhor Isidório, que tem aí essas técnicas que vão realmente resolver o seu problema de coluna. Mais ou menos assim, qual o intervalo, seu Lorival? Por exemplo, igual eu fiz hoje, o ideal é já fazer amanhã ou fazer amanhã, né?
2: Quanto mais fazer mais rápido é melhor, porque é bom.
0: Eu gostei tanto que eu já tô doido pra fazer de novo.
2: E vai fazer, na minha saída agora eu vou tornar a fazer.
0: Pronto.
2: Vou tornar da
0: E aí, tomar esse.
1: Perceber a.
0: Sim, eu já tô percebendo aqui, rapaz. Hoje eu acordei aqui que foi na força de ter que trabalhar mesmo, viu? Porque senão a vontade era ficar deitado na cama.
1: E viu,
0: diga, Jota.
1: Eu tô fazendo de tudo por ele. quem pode falar melhor é ele. E assim, do nada, foi, parece como se Deus tocou no meu coração e falou,
0: ele ajuda.
1: Faça tudo, porque assim, ele vem de fora.
0: Inclusive sua mãe hoje já deu aqui um depoimento.
1: Tem conhecimento em Palmas de Monte Alto. Se ele não acha eu uma pessoa para poder correr para ele, eu vou pego o carro, vou no lugar, gravo o pendrive, pedi para você gravar o texto, tô intermediando. Isso que eu tô fazendo é uma retribuição, retribuindo a minha alegria, a minha satisfação do que eu tô passando.
0: E ver pessoas curadas, né? Da mesma forma que você aí recebeu o tratamento, né, a sessão, você quer que outras pessoas também passem pelo mesmo que você passou.
1: Sim.
0: E eu também, né? Eu já recebi aqui, já vi melhora significativa e por isso que eu tô recomendando aqui, viu, minha gente? É, para que você possa procurar aí o senhor Lorival Isidoro Batista. Tá chegando aqui, ó, um monte de mensagem. É, Wilson, tem um problema de coluna, mais de 8 hérnias de disco e minha coxa esquerda, e somente há 3 anos. É, ele resolve esse problema também, por favor? Eliene Santos, aqui é uma mulher que está perguntando. Ela é jovem, né? Pelo jeito aqui, ela. É, a Letícia Ramos também está aqui pedindo o contato desse senhor.
1: O senhor não cuida, é bom o senhor falar, mas depois que ele dá o espaço, o senhor para
0: deixar. Diga lá, seu Lorival.
2: O nervo teatro aqui, que é daqui, do eixo para baixo, não é comigo, eu não cuido. Eu só trato de coluna. Pode ter até 10, 20, 30, 40 hernias de disco, é problema. Mas o nervo triásico não dá, eu não bato com ele, porque ele não é problema da coluna.
0: Sim.
2: Já aviso todos os meus clientes para me dizer, cuidado de mim, eu fiquei bom. Aí surge o nome de vocês, são radialistas, e surge o meu.
0: Isso é muito bom. Falar a verdade, né?
2: Falar a verdade.
1: Eu digo aqui. Inclusive, na hora que você estava ali, eu vi um rapaz que ele mandou um áudio para mim. Uma primeira vez que ele foi, ele mandou um áudio agradecendo.
0: Qual foi?
1: Muito satisfeito. Esse aqui, o número, esse aí.
0: Esse?
1: Provavelmente, eu acho, imagino que ele pode estar, talvez até algum testemunho.
0: É, algum testemunho. Vamos ouvir aqui. Pode ser, é pode o Sidney Silva. Também, né? Bom, deixa eu ver aqui, pera lá. Deixa eu baixar
1: então,
0: aqui.
1: Assim.
0: É o Sidney, né?
3: Boa tarde, Wilson Nunes. Aqui é Sidney que tá falando. Esse homem tá no programa, o homem é bom mesmo. Eu passei com ele, eu tava com minha coluna travada. Eu não tava nem pegar peso. Eu pegava meu menino de 5 quilos, os braços a gente tinha dor nas costas. Passei com ele lá só 2 sessões. Ainda falta mais um pra mim lá. Ele estava na minha região lá de Fazenda Barreiras. Ele veio pra cá pro Monte Alto, já passei com ele. Falta mais um ir lá pra mim fazer meu reforço. O homem é bom mesmo, viu? Aprovado.
0: Tá vendo aí? Sidney Silva, gente. Ele mandou um áudio agora, 13h49, não tinha nem visto, foi o JB que acabou vendo ali na tela. Bom demais. Deixa eu ver mais aqui.
4: Boa tarde, Wilson Nunes. Por favor, manda pra mim no privado o valor da sessão com esse rapaz aí que tá fazendo esse tratamento, porque eu tô com 5 hérnias de disco. Eu rompi um tendão do braço direito e eu estou precisando de um tratamento desse urgente. Por favor, manda para mim no privado o endereço e o valor da sessão.
0: Pronto, já mandei para a dona Naí aqui, né, que está aqui participando do nosso programa, o telefone para entrar em contato. Viu, minha amiga? Tem mais áudio?
2: Ô, Wilson, por favor, fala quanto que ele cobra para nós poder fazer uma olhada, fazer um... arrumar essa coluna assim, quanto que é o valor que ele cobra para fazer esse procedimento para ficar bom. Valeu, um abraço, fica com Deus. É seu conhecido amigo Antônio daqui do canal, tá bom? Um abraço.
5: Boa tarde, Viz. É Silvestre aqui da Laje Alta aqui. Procura ele aí se é que eu tô se esse problema meu aqui também do pescoço, se é problema, se é casado da coluna, que eu sentia ela era no quadril, assim, mas depois o negócio deu pra me atacar no pescoço, tem dia que eu não faço nada. Acho que ele tanto pegar peso, eu mexo aqui no serviço pesado aqui da serraria aqui. Aí você procura ele aí, que se mais ou menos aí, se esse problema é atacado da coluna, se não. Valeu.
0: Valeu, Siliveste, né? Lá da Vargem Alta. É, o pessoal aqui procurando sempre essa questão de valor, também tem essa participação do Siliveste. O que o senhor pode dizer pra gente aí, seu Lorival Isidoro Batista? Né? Porque, inclusive, deixa eu só fazer aqui um registro, né? Tava me dizendo aqui sobre a questão do valor, que normalmente ele usa para custear toda a despesa, né? De estar aqui, de pagar um anúncio na rádio, o aluguel, né? Também a questão dos medicamentos que são utilizados, enfim, mas fica à vontade aí para o senhor responder essas perguntas.
1: Sim. Eu acho assim, se fosse uma pessoa pelo... Ó, eu estou me sentindo, eu posso falar por mim, não vou poder falar por você, por outros e outros, eu posso falar por mim. Mas assim, da forma que eu estou me sentindo, que eu senti da primeira vez, que eu fiz a primeira sessão e que eu estou me sentindo, que eu falei para você, que eu estou sem palavra para descrever o tamanho da satisfação. Então assim, Deus é de abençoar e ele afirma, ele afirma que isso aqui é para toda a vida. Se for para toda a vida, se fosse para ganhar dinheiro, ele não ia cobrar só R$300. R$300 é só para custear a viagem dele, que ele é lá de região de Camaçari. Então, para vir de lá para cá, chega aqui, aluga casa, tem alimentação. Eu comecei a ajudar ele porque eu vi, não é para ganhar dinheiro, porque para fazer tudo isso com R$300 e falar que é para ganhar dinheiro.
0: Muito bem. Diga lá, meu caro amigo Lorival Isidório.
2: Eu cobro R$300. Tá um tratamento, eu cobro R$300. Agora eu dou 3 vezes, mas é o mesmo dinheiro, né? Cada vez 300, não.
0: R$300 já tá incluso as 3 sessões.
2: É, as 3 sessões.
0: Pronto.
2: Sai o que a R$100 por sessão? Uma pessoa que tá na cama, levanta e vai trabalhar por causa de R$100.
0: Uma pergunta, pode ser qualquer peso? Porque, por exemplo, eu tô pesando quase 100 quilos, Jota, mas pode chegar uma pessoa de 150.
2: Pode chegar.
0: O senhor consegue fazer aquela técnica?
2: Consigo.
0: Rapaz, que velhinho.
1: Isso que eu ia perguntar a ele.
0: Que velhinho diferente.
1: Programa, inclusive, vai trazer, ele vai estar chamando lá o pessoal que tratou aí há 15 anos atrás, né?
2: Pra vir.
1: Pra dar o testemunho pessoalmente no meu programa. Inclusive, já quero convidar aí aos ouvintes, os amigos, pra estar ouvindo no sábado aí. A gente vai ver o horário direitinho, que horas eles vão poderem vir. E ele quer trazer, tá falando com o pessoal lá, não sei se é com 1, 2 ou 3, para vir no meu programa para dar esse testemunho, né? Pessoas que foi tratado por ele há 15 anos atrás. E eu queria aproveitar um pouquinho e perguntar a ele aqui, como é que o senhor veio aí a primeira vez, que já há 15 anos atrás, ou tem gente até mais, ou foi eles que foram lá em tal senhor? Ou esse ficou sabendo e foi lá, ou o senhor teve aqui na região
2: esse
1: antes?
2: Esse eu trabalhava na Capivara, mas Beto lá cuidando do povo, que eu vim cuidar do povo em Urandi, ali na Intupição, em Urandi, inclusive, eu não tenho mais nem, não posso nem conversar com Urandi, nem Urandi, que é tanta gente que eu botei bom lá, poder de Deus, que eu fico até, eu não tomava nome, hoje eu estou tomando o nome do povo para saber. E esse eu cuidei 3 vezes, cuidei uma vez, ele me xingou todo, que não ficou bom. Eu digo, você está em tratamento, tornei vir no outro dia, pronto, ele deitado. No outro dia tornei vir, ele levantou e hoje está aí até hoje.
0: Muito bem.
2: Quando esse Venâncio chegou, que falou com ele, ele mandou, ó, Venâncio, é Curicuca lá em Salvador, que ligou para mim, é o prefeito teu carro, todo lá e hoje está todo mundo aí.
0: O nosso programa já está chegando ao final, mas depois ele vai ficar aqui até o dia 15 de setembro, né? Nós vamos ver aí.
1: Até o dia 20, porém encerra as sessões no dia 15, que tem 3 vezes aí. Então, dia 15 é para ele poder fazer a.
0: A gente vai continuar, viu, minha gente? Porque chegaram aqui, Jota, muitas mensagens, né? Porque você sabe, as pessoas confiam no que a gente fala, né? Eu estou dando aqui um depoimento, você também. E a quantidade de mensagens que eu tenho aqui pedindo o número dele, pedindo. Pode deixar, que eu vou colocar no grupo aí daqui a pouquinho. Vai estar anunciando aqui na rádio, mas pode procurar, viu? Porque eu tenho certeza que a agenda do homem agora vai lotar até o dia 15 de setembro e eu tenho certeza que ele vai ajudar muita gente. Senhor Lorival, muito obrigado e vamos continuar aqui anunciando e desejo que o senhor possa ajudar muita gente aqui em Palmas de Monte Alto. E aí depois o senhor retorna, porque a temporada é curta, né? Hoje é 26, só até o dia 15, viu, gente? Então, corre lá, viu? Vai ser bom demais. E a minha, depois que sair da rádio, vamos fazer de novo.
2: Agora.
0: Gostei.
2: E aviso também, quem tiver problema de próstata, se quiser tomar, passe a prevenir, tá aqui. Esse de cá é 3 em 1, mostra ele aí.
0: Pronto.
2: Se quiser filmar o remédio.
0: Me dá aqui, deixa eu mostrar aqui pro povo.
2: É.
0: Ó, gente.
2: Pó aqui, ó.
0: Aqui é o pó, que pó é esse?
2: É, esse pó não é brasileiro.
0: Deixa eu mostrar aqui. Como é que é o nome do pó? Tem nome, não?
2: Não.
0: Não?
2: É africano esse pó.
0: É africano.
2: É da África.
0: É esse aqui que o senhor usa para fazer a técnica.
2: É esse aí, foi que me salvou a minha vida. De uns 4 ou 5 que eu venho salvando. E já veio muito para aqui dele, que foram buscar lá em casa. Desse aí.
0: Pronto.
2: Isso é baratinho, isso é uma bobagem, 3 mil
0: quilos. E esse aqui é o óleo, né, que a gente toma?
1: É
0: o óleo.
1: Dizendo que é 3 mil quilos aqui.
2: 3 mil quilos desse aí.
0: É baratinho, né?
2: É baratinho.
1: E aqui é o óleo da
0: coluna. Aqui. Bota o óleo. Esse foi o que eu tomei.
2: É. No café. Vai tomar mais no café.
0: É, Deus, se brincar, daqui a pouco eu vou tomar esse trem aqui, assim, café.
2: Não, é demais, é isso.
1: Não, homem de Deus.
0: Hã?
1: Não faça isso não.
0: Mas no café ficou bom.
1: Sabe por que eu te falo? Eu sou exagerado em remédio. Cheguei lá e ele passou o primeiro pra mim. Eu tava muito inflamado. Eu falei com ele. Aí já falou, repeti a dose já. Aí a barriga de noite. Então assim, a dose tem que ser
2: maneirada.
1: Porque o bicho é forte, o óleo é forte.
0: Um abraço, viu? Um abraço. Valeu, Jota.
1: Deus, valeu.
0: Gente, olha, na cidade são 14 horas e 6 minutos. Hoje o Geo Costa aqui vai me matar, né? Mas foi por uma boa causa. Mas eu quero ainda falar para vocês aqui o seguinte. 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

E segura, viu? 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

E à noite, minha gente, à noite também vai ter a Liene Show, né? A Liene Show, que também é sucesso pra vocês, né? Liene Show tocando aí realmente, né, seus grandes sucessos, né? Ela que completa a nossa programação no dia 5 de setembro pra vocês, com grandes sucessos, né? Então você não pode perder. 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Bom demais. É um forró romântico que marcou gerações e continua embalando histórias de amor.

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Limão com Mel com Edson Lima. 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É daquelas músicas que começam a tocar e todo mundo sabe cantar. Olha aí o Edson Lima. Dele. Limão com Mel com Edson Lima. É forró romântico, é história, é emoção. É daquelas músicas que começam a tocar e todo mundo sabe.

Físico Alegórico do Colégio Municipal Elisa Teixeira de Moura. E a programação ganha um significado ainda mais especial, né? Porque é dia de celebrar a nossa padroeira, renovar a fé e manter viva uma tradição que atravessa gerações.

0: Pois é, minha gente, na Praça Coronel Juvencio Moura, famílias e comunidades se encontram para uma noite de fé, emoção e música. É a apresentação da banda Dominus, dia 5, 6 e 7 de setembro. Bom, tá chegando na sequência o companheiro Gel Costa. Hoje eu roubei dele aqui uns 10 minutos, né? Vai dar trabalho pra pagar. Mas ele tá chegando, viu? Tá chegando agora. Um abraço a todos, fiquem com Deus e até amanhã, se ele quiser.
1: Senhor, obrigado por mais um dia. A Ti agradecemos por nos abençoar com a Sua presença, livrando-nos dos males, da inveja, dos maus espíritos. Obrigado, Senhor, pelo poder que nos concede ao direito de andar livremente, sob a Sua graça. Obrigado, Senhor, pela sabedoria que nos dá, mesmo que ínfima aos Teus olhos, mas que nos permite conhecer os Seus ensinamentos, as Suas palavras de justiça e bondade. Obrigado, Senhor, pela luz do sol, pela força da natureza que nos permite dela tirar o alimento de cada dia. Obrigado, Senhor, pelo milagre da vida, pelos nossos filhos. Ensina-nos, Senhor, a combater a ira e a perdoar nossos inimigos cada vez mais. Cubra-nos com Seu manto. Dedique ao Seu servo, Senhor, todo o Seu amor. Perdoa-nos pelas nossas falhas, pois sabe, Senhor, que somos pequenos diante da Tua sabedoria. Em nome do Pai, do Filho e do Espírito Santo. Amém.

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1: Bem, a gente vai seguindo aqui a nossa programação. Você participando, interagindo aqui no nosso programa. Olha só, tá chegando.
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1: Alô pra você, ótima tarde, boa tarde pra você.
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4: Vai, moço, tome o

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14: Deus nosso Pai, que sois todo poder e bondade, dai força àquele que passa pela provação. Dai luz àquele que procura a verdade, pondo no coração do homem a compaixão e a caridade. Dai ao viajor a estrela guia, ao aflito a consolação, ao doente o repouso, ao culpado o arrependimento, ao espírito a verdade, à criança o guia, ao órfão o pai. Que vossa bondade se estenda sobre tudo aquilo que criastes. Piedade, Senhor, para aqueles que vos não conhecem. Esperança para aqueles que sofrem. Que vossa bondade permita aos espíritos consoladores derramarem por toda parte a paz, a esperança e a fé. Deus, um raio, uma faísca do vosso amor pode abrasar a terra. Deixa-nos beber das fontes desta bondade fecunda e infinita. E todas as lágrimas secarão, todas as dores se acalmarão. Um só coração, um só pensamento subirá até vós como um grito de reconhecimento e de amor. Como Moisés sobre a montanha, nós vos esperamos com os braços abertos. Ó bondade, ó beleza, ó perfeição. E queremos de alguma sorte merecer a vossa misericórdia. Deus, dai-nos a força de ajudar o progresso, a fim de subirmos até vós. Dai-nos a caridade pura. Dai-nos a fé e a razão. Dai-nos a simplicidade que fará de nossas almas o espelho onde se deve refletir a vossa imagem.

0: meu Brasil!
1: Brasil!
0: Estamos lá para mais uma edição aqui do nosso programa
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0: Aqui só toca os melhores sucessos para você, porque se é sucesso, já sabe. Sucesso nasce aqui no nosso programa Estação do Sucesso.
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0: Hoje, dia 26 de agosto de 2026, está no ar mais uma edição do programa Estação do Sucesso. Há poucos instantes, né? Você estava acompanhando o programa Giro de Notícias com o nosso colega Wilson Nunes, saindo agora das informações. E só sucesso aí no seu rádio, tá bom?
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0: Muito bem, estamos juntos até as 16 horas, até as 4 horas da tarde, com muita música e, é claro, a sua participação aqui na Visão, viu? Vamos participar, vamos interagir com você aqui da sede do nosso município, curtindo a nossa programação. Meu muito obrigado pela sua sintonia, né? Pra você na sua casa, uma excelente tarde pra você. Pra você no seu serviço, né? Já foi em casa, já almoçou, tá de volta no seu serviço. Bom serviço pra você, obrigado também pela companhia. Pra você me acompanhando no som do seu carro também, vai viajar, boa viagem pra você. Muito obrigado também pela carona, muito obrigado pela preferência. Curtindo a Visão FM no rádio do seu carro. Pra você que me acompanha também no seu celular, tá conectado comigo? Muito obrigado também por essa conexão, viu? É você conectado na Visão e a Visão conectada em você.
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0: Bem, como eu já disse, você pode participar e interagir no programa pelo nosso zap, né? A sua interação é muito importante, então bora participar, bora interagir. 999919742 é o nosso zap, viu? 999919742, já tem participação chegando, é isso aí, eu gosto é assim, viu? Vamos começando, 14 horas e 25 aqui na Visão.
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0: Aproveita que eu tô obrigado, viu? Aproveita. Natan, participação do Zé Vaqueiro vai abrir a nossa programação de hoje. Bora lá. Aproveita que eu tô obrigado. Aumenta pra curtir. Boa tarde pra você. Natan, Zé Vaqueiro, canta pra nós.

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0: Além de Calcinha Preta, você curtiu também Silvânia e Beg, né? Duas Paixões, cantando pra gente Fica. Teve também Gabriel Diniz, Eterno GD, né? Eterno GD e Gabriel Diniz cantando pra gente Paraquedas. E abriu o nosso programa de hoje aqui na nossa... Aqui na nossa programação, aqui no nosso programa Estação do Sucesso, com o Natan, com o Zé Vaqueiro, né? Cantando Aproveita, que eu tô obrigado. Sucesso também em todas as rádios do Brasil. Essa música também, linda essa música, né? Aproveita que eu tô obrigado. Se é sucesso também, é claro, é aqui, né?
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0: 14:41 aqui na nossa programação, minha gente. Olha só, daqui a pouquinho eu vou falar pra você como você deve participar pra poder concorrer aí ao Pix, né? De R$250 do Pix do Naldinho, né? Da promoção da música Príncipe aí do Naldinho. Não é isso? Daqui a pouquinho tá valendo aí R$250 pra você no Pix, que vai ser sorteado nesta sexta-feira. Mais 250, né? Porque sexta-feira passada já tivemos aí um ganhador que levou R$250 no Pix, né? E nessa sexta-feira agora teremos aí mais 250, né? R$500, né? Olha aí, ó, vai ser bom demais. Então vamos ver quem é que nessa sexta-feira vai levar aí R$250 no Pix. Já tem gente aí concorrendo já, né? Com nome na lista. Pra você que já tá concorrendo, não precisa participar mais, se o seu nome já tiver na lista, viu? Se o seu nome ainda não tiver, você tem a chance aí de participar e quem sabe aí até ganhar, né? Na sexta-feira aí R$250 no Pix aí. Mas daqui a pouquinho eu explico você como você deve participar pra poder concorrer, viu? Lembrando que só vale a partir do momento que eu explicar, viu? Só vale a partir do momento que eu explicar, né? Porque já tem gente participando desde antes, né? Desde eu começar a explicar, né? Como é que funciona para você poder concorrer. Já tem gente mandando áudio, falando, né? Mas deixa eu explicar daqui a pouquinho como você deve participar para você poder concorrer. Aí assim que eu lançar, né? Explicar como você deve participar para poder concorrer, aí já tá valendo. As participações de antes não vale, viu? Vale assim que eu falar, beleza? Daqui a pouquinho eu explico para você como você deve participar para poder concorrer aí o Pix de R$250, que vai ser sorteado nessa sexta-feira, né? Que é o Pix aí do Naldinho, né? Da música Príncipe. É isso, essa música aí que tá um sucesso em todas as rádios do Brasil, né? A música aí de sucesso do cantor Naldinho Príncipe. Música linda, uma história linda. Daqui a pouquinho, viu? Eu explico como você deve participar para poder concorrer a esse Pix aí de R$250. Bom demais, hein? Para curtir agora as festividades agora da festa de setembro com 250 no bolso. Oh, como eu queria ganhar, viu? Com mais sucesso na sequência pra você, bora lá. Daqui a pouquinho eu atendo também a sua participação musical, pra você que tá pedindo música, tá pedindo sucesso, tá pedindo alô. Daqui a pouquinho eu atendo você, viu? Vai participando aí, 999-91-9742. Enquanto isso, vamos de sucesso, bora lá. Danilo e Davi.
1: Oi, gente, boa noite.
2: Turma, boa noite.

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1: O sucesso, aviões do forró, né? O que tem que ser, será? Aviões do forró aqui na nossa programação. Bom demais, hein?

0: Maranhão, além do Aviões do Forró, você curtiu também na nossa programação Galícia, né? Cantando pra gente Os Corações Não São Iguais. Teve também Zé Felipe com a Ana Castela, cantando A Sua Boca Mente. Teve aí também Danilo e Davi cantando pra gente Apaga, Apaga, Apaga. Só sucesso aqui no nosso programa, porque se é sucesso...
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0: 14 horas e 58, tá quase na hora da gente atender aqui a sua participação musical, pra você que tá participando, pedindo alô, pedindo música, já vou atender você já, viu? Você na sua casa, você no seu carro, pra você escutando de longe, de perto, como e aonde você estiver ouvindo, pelo rádio, muito obrigado pela sintonia, pelo celular, muito obrigado pela conexão, viu? Agora para o programa ficar melhor, tá faltando a sua participação, bora lá, vai participando aí.
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0: bem, 15 horas e 2 minutos. Muito bem, a promoção agora do Pix do Naldinho vai começar a valer a partir de agora, né? Agora é 15 horas e 2 minutos, 15 horas e 2 minutos. A partir de agora você pode mandar um áudio aqui para o programa falando o seu nome, o seu endereço e pedindo aí a música Príncipe do Naldinho. A primeira participação que chegar aqui na nossa programação já estará concorrendo aí o Pix aí do Naldinho. Nessa sexta-feira vai ser o sorteio, beleza? Já tá valendo a partir de agora. O primeiro áudio que chegar aqui de hoje, aqui no nosso programa está sendo sucesso, já vai estar concorrendo aí o Pix aí do Naldinho aqui no nosso programa e está sendo sucesso. E lembrando, para você que já participou, né? Para você que já participou, já está concorrendo, não precisa participar mais. Seu nome já vai estar na lista, viu? Seu nome já vai estar na lista, então não precisa participar mais. Para você que ainda não participou, a hora é agora, o momento é esse, viu? Pode gravar um áudio, lembrando, um áudio com o seu nome, o seu endereço e pedir a música Príncipe, do cantor Naldinho. Beleza? Não esqueça de falar o seu nome e o seu bairro, porque é muito importante, viu? Pra depois a gente fazer aí o sorteio. Beleza? E é claro, pedindo a música também, Príncipe, aí do cantor Naldinho. Bacana, a primeira participação que chegar já vai estar valendo, beleza? Daqui a pouquinho eu divulgo qual foi a primeira que chegou. Olha aí, ó, já chegou muitas aqui. Rapaz, eu nunca vi tanto áudio na vida. Já chegou muitos áudios aqui já na programação, mas infelizmente, né, vai ser só um, né, que vai ser registrado hoje aqui no programa, né? Se não deu pra ser o seu hoje, amanhã você tenta novamente, né? Ou então você tenta no próximo programa, né, que é o Sintonia Brega, e também no próximo programa, que é o Rádio Mania também com Naldo Teixeira, viu? E se não deu certo, tem amanhã também, tem sexta-feira ainda também para você poder concorrer. Beleza? Certinho? Tem participação daqui a pouquinho também, pedidos musicais, eu atendo daqui a pouquinho. Vamos atender aqui só mais, no caso atender não, né? Participar aqui, passar aqui na verdade, né? É tanta participação aqui que eu fiquei até perdido aqui agora. Vamos com mais dois sucessos aqui na nossa programação e eu volto para poder atender o seu sucesso, para você que tá pedindo música, para você que tá pedindo alô, viu? Eu volto já para poder te atender. Mas já chegaram aqui muitas participações aqui já, né? Só foi eu falar, o pessoal parece que já tava esperando com o dedo, né? Já para poder gravar o áudio, para poder mandar. Isso é sinal, né? Que muita gente escutando o programa está sendo sucesso. Eu fico feliz, né? Pelo carinho da audiência, pela participação de cada um de vocês, né? Se desse, né? Todos mereciam ganhar aí os R$250, né? Muito bem, vamos seguindo aqui com mais sucesso, mais música na sequência.

0: Murilo Ruf, Gustavo Mioto, canta pra gente. Micael também, música linda, viu? Aumenta pra ouvir.
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2: Essa música é linda!

bem, aí você curtiu Cada Volta um Recomeço, né? Com o bonde do forró, Juliana Bonde. Teve aí também, né? Panda, Ícaro e Gilmar, né? Ícaro e Gilmar. Teve também Humberto e Ronaldo, Mariana Fagundes cantando aí essa pancada, né? Fim de noite, música linda, né? Fim de noite com Panda, Ícaro e Gilmar, Humberto e Ronaldo, Mariana Fagundes. Fim de noite, sucesso, hein? Teve também Simone Mendes cantando Mesmice aqui da nossa programação. Passou por cá também o Murilo.

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Bem, muitas participações aqui do Pix do Naldinho, né? Daqui a pouquinho eu vou soltar aí o áudio vencedor, né? O primeiro áudio que vai concorrer no caso, né? Que vai aqui para os que já estão concorrendo, né? É o primeiro áudio, né? Assim que eu anunciei, é o primeiro áudio que chegasse no caso, né? Que eu falei ia participar, né? Se estiver aí com as informações tudo certinho, né? Que eu pedi para mandar um áudio falando o nome, endereço e pedindo a música aí, Príncipe, aí do cantor Naldinho, beleza? Daqui a pouquinho eu falo qual foi o áudio aí que vai aí concorrer ao Pix de R$250 na sexta-feira, tá bom? E se não foi o seu áudio hoje, não tem problema, você pode tentar no programa aí Sintonia Brega com o Sandro Ribeiro, no programa Rádio Mania com o Naldo Teixeira, e amanhã também eu tô de volta, você tem amanhã e sexta-feira também pra poder mandar novamente, viu? Se preocupe não, tem muita chance ainda, beleza? Vamos continuando então, porque agora chegou a hora da gente atender a sua participação musical, bora lá, mandar o seu alô! Você curtindo a Visão FM, você de casa, você no seu serviço, você no carro, como e aonde você estiver escutando. Muito obrigado pelo carinho da audiência, muito obrigado pela conexão com a gente. Alô, alô, da Visão FM. Você pode participar, fazer a sua interação comigo aqui pelo nosso WhatsApp, ó, sempre disponível para você, 999-91-9742, aqui pela rádio que tem o meu, que tem o seu, que tem o nosso jeito.

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4: Bem, a gente vai seguindo aqui a nossa programação, você participando, interagindo aqui no nosso programa. Olha só, tá chegando.
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4: Alô pra você, ótima tarde, boa tarde pra você.
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0: Muito bem, estamos de volta pela minha, pela sua, pela nossa Visão FM. De volta com o nosso programa Estação do Sucesso, bora lá, né? Bora lá. Bora ver qual foi o áudio vencedor, né? Que chegou pra gente aqui, o primeiro áudio que chegou pra gente assim que eu anunciei, né? Vale lembrar, viu, que é assim que eu falo, viu, pessoal, da promoção, é do Pix do Naldinho, que vocês estão liberados para poder participar. É assim como muitos fizeram, né, parabéns aqui, todos mandaram aqui os áudios assim, assim que eu terminei de falar, todo mundo mandou aí o áudio, né? É, tem que ser assim que eu terminar de falar, né? Para poder, assim que eu pedi, né, para poder mandar o áudio e tal, explicando, porque... É, pra dar chance, né? Pra dar chance pra todo mundo, porque teve participação antes do programa começar, né? Antes do programa começar, já tinha áudio, né? Já tinha áudio pra gente poder dar promoção, né? Pra poder participar da promoção. Aí é um pouco injusto, né? Tem que ser assim que eu falar da promoção, aí todo mundo participar, né? Né não? Combinado? Então vamos ver qual... Assim que eu terminei de falar, né? Muita gente mandou áudio, né? Quase todo mundo na hora certa, né? Bora lá, questão de segundos de diferença. Mas o primeiro áudio, assim que eu terminei de falar, que pedi pra poder participar, né? Mandando um áudio, falando aí o nome, endereço e pedindo a música Príncipe do Naldinho, foi... Deixa eu soltar o áudio vencedor aqui, que vai concorrer ao Pix de R$250 na sexta-feira.
1: Boa tarde, eu corto. Queria ouvir a música Príncipe do Naldinho, Marlisa Barra Oliveira.
0: Marli do bairro Oliveira. Muito bem, Marli. Já está concorrendo, viu? Boa sorte para você. A primeira que participou assim que eu terminei de falar, Marli aí do bairro Oliveira. Beleza, Marli, já está concorrendo, viu? Já está concorrendo, boa sorte para você. Sexta-feira é o sorteio, né? Sexta-feira é o sorteio. Para você que já está concorrendo, pronto, viu, Marli? Não precisa participar mais essa semana, viu? Essa semana não precisa participar mais porque você já está concorrendo, viu? A não ser pedidos musicais, é claro, viu? Mas da promoção, agora você já está concorrendo, viu? Lembrando que não vale participar também, né? O mesmo número, né? Com nomes diferentes também, viu? Porque os números também de telefone fica anotado aqui também, viu? Então, é uma participação, né? Com número... Então, a Marli aí, do bairro Oliveira, né? Marli do bairro Oliveira já está concorrendo, beleza? Muito obrigado a todos que participaram. Muita gente mandou o áudio assim que eu terminei de falar, né? Sinal de que o programa está sempre... O programa está sempre bem ouvido, né? O pessoal sempre participando, sempre ouvindo, sempre curtindo a nossa programação. Eu agradeço mesmo de coração pela participação de cada um de vocês, né? Participando aí dessa promoção do Pix do Naldinho, né? Não deu hoje... Tem o próximo programa, que é o Sintonia Brega. Tem o... Depois, né? O Rádio Mania com o Nado Teixeira. Amanhã tem o Zona Livre, né? Com o Roger Bahia. E depois eu volto amanhã também novamente com as participações novamente, né? Com a promoção novamente. Beleza? Certinho? Mas hoje, quem conquistou uma vaga das participações para poder concorrer aí o Pix é a Marli, do bairro Oliveira. Muito bem, vou passar aí a música Príncipe do Naldinho. Na sequência, boa tarde, Gel. Aqui é o Maristênio do Boi Morto. Toca aí a música de Marcinho Sensação. Comprei um paredão. Beleza, Maristênio. Valeu, meu irmão. Maristênio do Boi Morto, né? Na sintonia com a gente. Tá pedindo Marcinho Sensação, que vai estar aqui na nossa festa da independência, né? Na nossa festa de setembro, agora nesse próximo mês. Marcinho Sensação vai estar ao vivo aqui, viu? Bom demais. Pode deixar que eu vou mandar pra você, viu, Maristênio? Boa tarde pra você e pra toda a galera aí do Boi Morto. Valeu, valeu! Vamos então com essas duas primeiras participações. Naldinho, Príncipe!

0: Agora é 15 horas e 45 aqui na nossa programação. Vamos com mais participação aqui do nosso programa. Boa tarde, manda uma música aqui pra nós no Barra Oliveira, no baque de Jaime, é isso? Aqui é Paulo, beleza, Paulo? Grande abraço, meu irmão.
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0: Tá ouvindo o nosso programa Estação do Sucesso, nosso amigo Paulo, né? Aí no bar do nosso amigo Jaime, é isso? Grande abraço pra toda a galera e muito obrigado por estar com o rádio ligado, acompanhando o programa aí, viu? Pode deixar que eu vou mandar uma boa pra vocês curtir aí, viu? Em plena terça-feira, né? Tá aí por aí curtindo, bom demais, né? E ligado na Visão FM. Olha aí, ó, como tá em clima, né, das festividades agora de setembro agora, né? Tá chegando a próximo mês, agora tá chegando aí a festa de setembro. Vou mandar pra você aí, Paulo, ó, Unha Pintada, pra vocês poderem curtir aí, viu? Ex-atual, essa música é linda, viu? De Unha Pintada. Espero que ele cante aqui, viu? Nosso amigo Aldiran, Unha Pintada, aqui na festa de independência. Ex-atual, essa música é linda. Vou mandar pra vocês aí no bar do nosso amigo Jaime aí, viu, Paulo? Pra vocês poderem curtir aí. Boa terça, boa semana e tudo de bom pra vocês. Valeu! Tarde, Gel, toca a música de Simone Mendes, Detalhe Bobo. Ofereço para minha mãe Rosângela, para meu pai Reginaldo, para minha irmã Ana Maria e também para você, Gel. É a Janete da Lagoa do Couro. Beleza, Janete, pode deixar, minha querida. Vou mandar para você sim, viu? Detalhe Bobo, né? Com Simone Mendes. Janete da Lagoa do Couro, uma excelente tarde para você, uma abençoada semana também, viu? Para você e para toda a sua família aí. E pode deixar que eu vou mandar sim para você. A Simone Mendes vai cantar sim para você, Detalhe Bobo, tá bom? Valeu, Janete! Vamos então primeiro aí com Unha Pintada, né? Pedida do Paulo, né? Pediu pra gente mandar qualquer música. Pronto, escolhi essa aqui, ó, pra vocês aí no bar do nosso amigo Jaime. Exato.

0: bem, são 15 horas e 54. Daqui a pouquinho o teu programa Sintonia Brega, né? Na apresentação do companheiro Sandro Ribeiro. Temos mais participação aqui da nossa programação. Quem é que participa? Bora lá, bora lá, bora lá. Boa tarde.
1: Ai, meu amigo Geo Costa, aqui é Terezinha do Rock Pedra. Passa uma música aí pra mim. Eu tô na sua escuta todo o dia. É uma boa tarde.
0: Valeu, minha amiga. Terezinha do Curral de Pedras, né? Sempre na sintonia, acompanhando o nosso programa Estação do Sucesso, né? Valeu, valeu, Terezinha. Pode deixar, viu, Terezinha, que eu vou mandar pra você aí, viu? Vou mandar pra você aí, vou mandar Edgar Mão Branca, Terezinha. Já que você gosta de Edgar Mão Branca, viu? Vou mandar Edgar Mão Branca aí pra você. Vou mandar aquela do Edgar Mão Branca, pô, Rosa Rosa. Essa é boa, pra você curtir aí. Tá bom, Terezinha? Valeu, valeu. Nosso amigo Paulo falou o que aqui? Puna já tá na área, tá de volta de Curitiba. Vixe. Vai ser perigoso o Puna aí, viu, Paulo, nessa festa aí. Vai ser perigoso, viu? Tem que ficar de olho, tem que ficar de olho. Vai ser perigoso. Não deixa solto sozinho não, viu? Perigoso até variar aí, viu? Grande abraço, meu amigo Puna, viu? Valeu, valeu. Vamos aí com a música da Terezinha, né? Vou mandar pra você essa, Terezinha, ó, pra você curtir aí, ó. Ó, Rosa Rosa. Rosa!

0: Tudo bem? 15 horas e 59, já estamos chegando aqui no final aqui do nosso programa Estação do Sucesso. Tá chegando agora o próximo programa, que é o Sintonia Brega, que é aí com o Sandro Ribeiro, né? Deixa eu só falar aqui uma utilidade pública, né? A Maria Aparecida de Jesus, ela perdeu a sua bolsa, viu? Contendo aí os seus documentos pessoais e cartões bancários, tá bom? Pedimos aí quem achou essa bolsa aí, ou documentos, né? Pode estar procurando ela aí, viu? É a Maria... Maria Aparecida de Jesus, né? O telefone dela, telefone e WhatsApp. Se você achou aí essa bolsa, pode estar chamando aí no WhatsApp ou tá ligando. O telefone é o 77-988-74-2165. 988-74-2165, viu? Falar com a sua filha Rosana Silva, ok? Ela perdeu essa bolsa aí. Quem achou pode estar entrando em contato, pode estar deixando aqui na Rádio Visão FM também, viu? Que a gente passa também a informação para ela, viu? Uma bolsa aí contendo todos os documentos que foi perdida aí no nome de Maria Aparecida de Jesus, tá bom? Estamos chegando aqui no final do programa.
1: Boa tarde, meu amigo Gel Costa, aqui é Tutinho de Papo. Meu amigo Gel, gostaria de ouvir uma música com Eduardo Costa, poderia ser qualquer uma que você puder rodar. Ofereço para Marconi da Pipoca, meu mano, para todos os ouvintes que gostarem da música e para você também, meu amigo. Então, uma boa tarde abençoada por Deus para nós todos.
0: Valeu, Tuti. Tuti aí do Genipapo, viu? Muito obrigado pela sua participação, meu irmão. Grande abraço, tudo de bom. Amém aí, viu? Amém nós todos. Boa terça, uma semana abençoada pra nós. Só que a música eu vou ficar te devendo, viu? Amanhã você me lembra, que amanhã eu mando pra você. Mais cedo amanhã, viu, Tuti? Pra dar tempo eu passar amanhã pra você. Tá bom, meu amigo? Muito obrigado pela participação e pelo carinho da sua audiência aqui no nosso programa Estação do Sucesso. Agora a nossa programação não para, a nossa programação continua. Só que agora com um repertório diferente. Agora é um repertório de música brega. Nesse clima, ó.

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1: Fala comigo, Sandro. Boa tarde.
2: Opa! Boa tarde, Agosta. Boa tarde aos nossos ouvintes. É isso mesmo. Já estou aqui no estúdio mais confortável do Brasil. Vem comigo, porque até às 18 horas, uma pancada de música brega. Pra gente matar a saudade, já começou pirraçando, hein?
1: É desse, tem que ser, tem que começar, né? Eu já sei mais ou menos ali o repertório seu, aí já tem que começar judiando, é não é não? Amado Batista aí, ó.
0: Ela não é sacrifício.
1: E você pode pedir também a sua música brega, né, Sandra?
2: Isso, pode pedir sua música brega e lembrando que continua, né?
1: A promoção do Pix, né?
2: A promoção do Pix.
1: A promoção do Pix aí do Naldinho, né?
2: Sexta-feira tem mais?
1: Tem mais 250.
2: Olha que maravilha, hein?
1: Pena que nós não podemos participar,
2: né,
1: Sandra?
2: Pois é, né?
1: Eu quero nesses 250 pra mim curtir a festa, que eu tô sem dinheiro. Não sei como é que eu vou curtir a festa sem dinheiro.
2: O primeiro contemplado foi o Cláudio, né? Lá de Café Sem Fruto.
1: Lá do Café, exatamente.
2: O Cláudio sortudo, hein?
1: É, já garantiu aí os 250 no Pix já.
2: Verdade.
1: Na conta. E agora o próximo, né? O próximo aí pode ser você, viu? Você que ainda não participou, viu? Dá tempo agora participar no Sintonia Brega aí com o Sandro Ribeiro. Já peguei a minha participação agora do programa Estação do Sucesso, que foi a Marli, né? Do bairro Oliveira, que participou. E agora tá chegando aí o Sandro Ribeiro, ele vai explicar como você deve participar, mas primeiro você espera ele explicar, viu? Pra depois você participar,
2: né, Sandro? Só tá valendo quando a gente colocar a música no ar. Enquanto não colocar a música de Naldinho, não tá valendo. Tem que explicar, tem que colocar o programa no ar. Se você participar agora, sua participação é inválida, viu?
1: Porque é injusto, né?
2: É claro,
1: para os demais ouvintes, né? É injusto. Então, espere o Sandro explicar direitinho, passar a música direitinho e pronto, você participa, viu? Então, bom programa, viu,
2: Valeu,
1: Sandro?
2: Meu parceiro, até amanhã. Tchau, tchau.
1: Até amanhã. Tchau, tchau. Eu tô de volta amanhã. Amanhã é quinta-feira. Já, né? Dia de TBT amanhã. É dia da gente matar a saudade com as músicas mais antigas, com um repertório mais antigo pra você. Vamos relembrar amanhã diversas canções que marcaram época. Espero você a partir das 14 horas amanhã no programa Estação do Sucesso, aqui pela rádio que tem o nosso jeito, Visão FM. Tchau, tchau, gente. Sintonia Brega no ar pra você com Sandro.

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2: Bem, a gente vai seguir aqui a nossa programação, você participando, interagindo aqui no nosso programa. Olha só, tá chegando.
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3: Ô, potência.

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1: Eita, locutor, vai arretado de paia.

senhores e senhoras, muito boa tarde. Já estamos no ar aqui pela Rádio Visão FM, a rádio que tem o seu jeito, a rádio mais gostosa do Brasil, a princesinha aqui do Sudoeste Baiano. Hoje, quarta-feira, dia 26 de agosto de 2026. A você ligadinho, ligadaço, meu muitíssimo obrigado, muito obrigado mesmo pelo carinho e pela amizade, sempre gratidão sempre, viu? Muito obrigado mesmo por você me permitir entrar aí na sua casa, no seu lar. Obrigado. A partir de agora, vem comigo, porque até às 18 horas tem uma pancada de música brega pra gente curtir, pra gente matar a saudade, tá bom? E aí, tá tudo bem? Tá tudo tranquilo? Tá tudo certinho? Rapaz, comigo, graças a Deus, tudo bem. Não tô muito bom porque nos últimos dias perdi um grande amigo, um grande tio, que morava em São Paulo, ele que participava da nossa programação com frequência, né? O tio Claudinei, Deus lhe chamou e que Deus possa aí dar muita força aos familiares, tá bom? Perdemos aí um grande amigo, um grande tio, uma pessoa que deixou aí um legado aqui nessa terra, uma pessoa, né, que era muito servidor ao próximo, muito gente boa mesmo, e só tem a lamentar, mas que Deus possa dar muita força a todos os familiares, tá bom? Maravilha, já são 16 horas e 19 minutos, programa Sintonia Brega até às 18 horas, lembrando que continua nessa semana a nossa promoção aí do Pix, é de R$250. Você vai estar participando aqui do nosso programa e pedindo para mim tocar música de Naldinho Príncipe, tá bom? Mas só está valendo a promoção aqui dentro do programa Sintonia Brega quando eu começar a tocar a música de Naldinho. Então fique ligado aí, fique atento, porque o primeiro ouvinte, né, que mandar o seu áudio, tem que ser áudio, viu? Que mandar aqui para os nossos canais, tanto para o meu telefone quanto aqui para o Visão Móvel, está aí sendo contemplado para concorrer na próxima sexta-feira os R$250, tá bom? Então, boa sorte, fica atento, viu? Só vale quando eu tocar a música de Naldinho. Enquanto isso, quem já mandou já está eliminado, porque só vale depois que eu explicar, quando eu colocar a música de Naldinho. Desde já eu agradeço aí pela compreensão, tá bom, minha gente? 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

Olha só, minha gente, é muito bom conquistar uma vitória, né? Melhor ainda relembrar cada obstáculo vencido e reconhecer que através dessa dificuldade nós aprendemos, crescemos e nos tornamos mais fortes. E os obstáculos, na verdade, serviram apenas como degraus que nos levaram para alcançar nossos objetivos. O caminho nem sempre é fácil, mas comemorar as vitórias é gratificante. Por isso, remova os obstáculos da sua vida, seja forte, tenha fé, confie que vai dar tudo certo. Tenha uma excelente tarde, quarta-feira, aumente o volume do 12, bora cantar, porque quem canta os seus males espanta, Brasil.

Eita, modão bom demais, né, Brasil? Amado Batista cantando pra gente, Estou Sonhando. Esse é o nosso programa Sintonia Brega, sua tarde mais gostosa é aqui. 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Lembrando, viu, minha gente, que a nossa promoção da música é Príncipe de Naldinho continua valendo R$250 no Pix. Então bora lá, porque tá chegando agora. Agora você que tá aí ouvindo o nosso programa, quer participar, quer ganhar R$250 no Pix, então participa aí do nosso programa Sintonia Brega.

lasqueira é nessa sexta-feira, viu? É nessa sexta-feira, Brasil. Pix aí de R$250. Essa é a mais nova música do Naldinho Príncipe. Essa música que caiu aí na boca da galera, hein? Tá tocando aí em todas as rádios do Brasil e aqui na Rádio Visão FM, não é de

0: lasqueira você tem que falar bem assim. Sandro Ribeiro, toca aí a música de Naldinho, Príncipe. Tem que falar seu nome, tem que falar o endereço, viu? Aí se você só me pedir a música e não falar nem o nome, nem o endereço, aí agora fica difícil de eu achar onde é que você tá falando, tá bom? Bora lá, bora lá!
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0: Tá valendo, viu? Ouvinte mais rápido que pedir a música de Naldinho Príncipe, falar seu nome e falar o endereço, tá concorrendo aí, viu?

0: Continue aqui. Já já, mais músicas.
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5: Bom demais, né, Brasil? Vamos lá, já estamos de volta com a melhor programação do Brasil nessa tarde gostosa de quarta-feira. 35 graus aqui em Monte Alto. Hoje tá calor, hein? Hoje tá calor. E aí, tá calor também na sua cidade, aí na sua comunidade, me conta aí, como é que tá aí o clima, tá bom? Essa é a Rádio Visão FM, a rádio que tem o seu jeito, a rádio mais gostosa do Brasil, a princesinha aqui do Sudoeste Baiano. Todo mundo já participando, interagindo aqui com a nossa promoção da música de Naldinho Príncipe, tá bom? Rapaz, olha o tantão de gente que está aí participando e eu agradeço imensamente, tá bom? Hoje nós vamos capturar, divulgar aqui o primeiro ouvinte que me pediu para mim tocar a música de Naldinho Príncipe. Esse ouvinte ele vai estar já para o sorteio na próxima sexta-feira, valendo aí R$250 no Pix, tá bom? Se você não conseguiu, não fica triste não, porque amanhã tem mais Sintonia Brega e tem mais promoção para você. E lembrando que você que já participou, não precisa mais você participar de outros programas, tá bom? Você que o seu nome já foi divulgado, tá bom? Maravilha, show de bola.
6: É isso aí.
5: isso, né, minha gente? Já são 16 horas e 38 minutos. Deixa eu mandar aqui um forte abraço também pra meu querido ouvinte Noquinha, tá ouvindo o nosso programa, seu Isaulino, do bairro Santa Cruz, também tá ouvindo o nosso programa, né, seu Isaulino? Valeu, meu querido. 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

0: falar.
1: Eita, coisa boa, deixa eu mandar aqui um forte abraço também pra ela, que não perde o nosso programa por nada. Nossa amiga Neia Ramos e seu filho Arthur, tá aqui em Monte Alto também. Alô, Neia Ramos, obrigado aí pelo carinho da audiência. 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Maravilha, show de bola, programa Sintonia Brega até às 18 horas. 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Lasqueira, bora. Programa Sintonia Brega, aumente o volume do seu rádio, vamos curtindo as melhores músicas brega. 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

Essa é boa demais, Sandro Lúcio, sonhei com você, aumente o volume do seu rádio 12, bora curtir música legal, bacana aqui no programa Sintonia Brega, só música brega, viu? Pra gente matar a saudade.

Maravilha, maravilha, maravilha, show de bola. Você vai participando, minha gente. Olha o tantão de gente participando hoje da nossa programação. É a nossa promoção da música Dinaldinho Príncipe, tá bom? Bora ver qual foi o primeiro ouvinte que conseguiu pedir essa música, tá bom? Quem conseguir vai estar aí concorrendo R$250 no Pix. O sorteio será na próxima sexta-feira. Maravilha, show de bola. Bora falar de festa? Bora falar de festa, porque nesse finalzão de semana a temperatura vai subir lá em

Lasqueira, vem aí a primeira cavalgada da Associação dos Moradores da Comunidade Altamira, nos dias 29 e 30, sábado e domingo, minha gente. No sabadão, dia 29, vamos ter show com os cantores Rui Soriano e em seguida com Gleison Silva. Portanto, sábado e domingo a temperatura vai subir lá na comunidade de Altamira. E você é o nosso convidado especial. Grande cavalgada, tradição, união, cultura e forró. Concentração às 10 horas do domingão lá no Parque Jair Pereira. A saída será às 13 horas da tarde, passando pelo centro da cidade com destino à comunidade de Altamira, porque às 3 horas da tarde, show ao vivo com Gleison Silva e à noite tem o Bicheiro, o Barão dos Paredões, tocando seus grandes sucessos para balançar a vaquerama com muito forró para os vaqueiros e amazonas. Venha fazer parte dessa nossa festa, da nossa festa, né, aqui em Monte Alto, e você é o nosso convidado especial, tá bom? Alô, dona Dinorá, estamos chegando, viu, dona Dinorá, nesse finalzão de semana, o nosso encontro em Altamira. Não aceitamos culi também no local. A organização de Fabrício Ramos, Edson Cotia, Maciel, Pedro Antônio de Maitê, tá bom? É nesse finalzão de semana, sábado e domingo, 29h30, nosso encontro é aí em Altamira, primeira cavalgada aí da Associação dos Moradores de

0: demais, show de bola. Muito forró nesse finalzão de semana em Altamira. Tá bom? Eu vou ao Blitz Comercial e volto já já. Tá bom, Brasil? Boa tarde.
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4: Oi, gente, vamos lá, já estamos de volta com a melhor programação do Brasil nessa tarde gostosa de quarta-feira, dia 26 de agosto de 2026. É você ligadinho comigo, obrigado mesmo pelo carinho, pela amizade e gratidão sempre aí, tá bom? Obrigadão mesmo. E aí, como é que foi o seu dia hoje? Foi bom? Foi ótimo? É muito importante cada um de nós agradecermos a Deus sempre pela a vida, pela família, pela saúde, pela paz, isso é muito importante. Deixa eu aprumar aqui um aluzinho também para meu querido amigo Sérgio, lá em Caldeirão de Dentro, ele, tio Bastião, tio Urides, também acompanhando aqui o nosso programa Sintonia Brega, maravilha, show de bola. Ah, sim, o tio Bastião também mandou até eu agradecer aqui, né, no rádio meu programa, aí o secretário de administração Miro, né, pelas estradas, né, que foi patrulhada, ficou top, e agradecer também o prefeito, não foi isso, tio? Então valeu, tá dado o recado. Vamos que vamos, já são 17 horas e 10 minutos, boa tarde pra você ligadinho conosco, deixa eu me ver aqui que eu tenho que ver qual foi o primeiro ouvinte, rapaz, olha o tantão de participações, isso só tem agradecer a cada um de vocês. Então você que tá ouvindo o nosso programa, fica aí, que já já eu vou soltar o áudio aí do primeiro ouvinte que pediu a música do Naldinho Príncipe, tá bom? Maravilha, enquanto isso, deixa só reforçar aqui. 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

0: Naldinho. Bora lá, bora lá, bora lá, né, Sandro? Vamos organizar aqui a máquina, porque o computador vai girar. E quem pediu, será que foi de onde? Foi daqui da sede da nossa querida Zona Rural. Aperte o play, Sandro.
1: Boa tarde, Sandro. Toca pra nós aí, música de Naldinho, o príncipe, Soleano Baleiro.

0: Lasqueira Naldinho, Homem Sem Coração, com essa linda canção Príncipe Brasil. Que pediu ela? Primeiro foi o Adriano, hein? Aqui na lista, viu, Adriano? Boa sorte, meu querido. Eu quero mais uma vez agradecer a todos que esteve participando da nossa promoção, viu? Não fique triste não, porque amanhã tem mais, viu, Brasil? Só, minha gente, deixa eu mandar aqui um forte abraço também pra Daísa, lá de Medina, Minas Gerais, também tá aqui participando conosco. É, boa tarde, Sandro, eu quero ouvir a música de Naldinho Príncipe, mas o Adriano hoje chegou primeiro, tá bom, Daísa? Valeu, valeu, valeu. Tem mais participações? Aperte o play, Sandro, aperte o play, rapaz, vou ver se eu consigo.
1: Fala, minha pedra, boa tarde, e aí? Eu queria, se você pudesse tocar um louvor pra mim aí, de Gerson Rufino, Vai Passar. Se você puder tocar pra nós aí, agradeço, viu? Falou!
0: Pronto, valeu, meu querido! É, a Sebastiana Rodrigues também tá participando aqui, cadê o áudio dela?
2: Oi, Sandro Ribeiro, boa tarde, aqui é a Sebastiana, do bairro São Vicente. Quero ouvir uma música de Naldinho, seu príncipe. Sebastiana, do bairro São Vicente.
0: Pronto, valeu, minha querida. Hoje o Adriano chegou primeiro, tá bom? Mas eu agradeço imensamente. Boa tarde, Sandro. Mandei um alô para o Marcelo. Tô aqui em Misrael Martins, no bairro de Moacir. Alô, Misrael Martins. Obrigado, viu, minha querida? A Marcelina Conceição também tá ouvindo o nosso programa.
3: Ah, Sandro. Eu quero ouvir a música de Naldinho, Príncipe. Marcelino Gameleirinha, boa tarde.
0: Pronto, boa tarde. Deixa eu mandar aqui um forte abraço também para o Beto, boa tarde. Aqui é o Beto do Barro Oliveira, manda aí um...

0: uma música bem apaixonada, uma música brega. Valeu, Betão, Betão do Mari, também tá colado conosco, coração dele também é brega. Boa tarde, Sandra, aqui é a Miúcha da Fazenda Barra. Eu gostaria que você mandasse os parabéns pra minha filha, a Helena Vitória, que é aniversariante dessa quarta-feira, não é isso? Helena Vitória, cadê os parabéns pra ela? Valeu, Miúcha. Deixa eu aproveitar também, deixar aqui os parabéns também para meu querido amigo Cal, Cal do Som, né, Cal? Ele também hoje tá fazendo aniversário.
1: Parabéns, parabéns, parabéns pra você.
0: A Rosinalva, oi Sandro, boa tarde, toque a música Príncipe de Naldinho, Rosinalva do bairro Planalto, valeu minha querida. Tem mais participação aqui conosco?
2: Boa tarde, Sandra. Meu nome é Rosilda. Moro aqui no bairro de Nova Palma, com Augusto Posto Castro, 312. E gostaria de ouvir a música Príncipe e oferecer para toda a minha família.
0: Pronto.
2: Valeu, boa tarde.
0: Valeu, obrigado. O Edmundo, Edmundo também, lá da localidade Bom Jardim, tá ouvindo o nosso programa. Boa tarde, Sandro. Toque a música de Naldinho. Príncipe, o Edmundo, da localidade de Bom Jardim. Obrigado, viu, meu querido? A Marinalva Santos também está ouvindo o nosso programa. A Dinalva também está ouvindo o nosso programa. A Maria, da Avenida Santo do Monte, também está ouvindo o nosso programa.
3: Boa tarde, Sandro. Gostaria de ouvir a música de Naldinho, o Príncipe. Maria da Avenida Santos do Monte.
0: Pronto, maravilha, show de bola. Quem mais está participando aqui, Sandro?
4: Boa tarde, Sandro Ribeiro. Aqui é Jussiara do Bar Cidade Nova. Gostaria de ouvir a música de Príncipe Naldinho.
0: Pronto, valeu, brigadão aí pelo carinho, tá bom? Tem mais gente participando, a Terezinha de Curral de Pedras também tá ouvindo o nosso programa.
5: Tá, meu amigo Sandro Ribeiro, aqui é a Terezinha do Curral de Pedras, passa uma música aí pra mim, qualquer uma, tô na sua escuta. Manda um alô pra minha irmã Orozina aqui também, que não perde seu programa. Tenha uma boa tarde.
0: Pronto, valeu minha querida Terezinha aí de Curral de Pedra, sua irmã Orozina, brigadão pelo carinho da audiência, tá bom? Quem mais tá participando conosco? Marcelo de Tó, alô Marcelão.
6: Boa tarde, Sandro. Tô com a música aí de Reginaldo Rossi. Pra curtir, pra todos que gostaram da música. Marcelo de Tó.
0: Pronto, valeu Marcelo. Quem mais está participando aqui? Tan.
7: Obrigado. Boa tarde, Sandro. Sou Eli de São Vicente. E Sandro, passa para mim, se puder, a música de Amado Batista, Folha Seca. Só para curtir mesmo. Para você e para os ouvintes, quem gostar da música.
0: Pronto, valeu, valeu, boa tarde, tá bom? Já são 17 horas e 20 minutos, esse é o nosso programa Sintonia Brega, você participando, interagindo aqui, tá bom? Amanhã tem mais, viu? Amanhã tem mais promoção aí no programa Zona Livre com o Dr. Roger Bahia, à tarde tem no programa Estação do Sucesso com Geo Costa e à tarde, às 16 horas, com o programa Sintonia Brega, aqui comigo no à tarde, às 16 horas, certinho? Maravilha, show de bola!

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7: Muito bem, Brasil, vamos lá, já estamos de volta com a melhor programação do Brasil nessa tarde gostosa de quarta-feira. Boa tarde.

Brasil, muito bem Brasil. Programa Sintonia Brega aqui na apresentação de Sandro Ribeiro. 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Faltando 20 minutos, né, para 18 horas, estamos já chegando aqui ao término. Só tenho a agradecer, Papai do Céu, agradecer você e sua família pelo carinho, pela preferência. E a gente volta a se falar amanhã às 4 horas da tarde. Tchau, tchau, Brasil. Até amanhã. Fui.

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0: 6:31.
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0: 41.
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0: 6:41.

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1: Está no ar a voz do Brasil. As notícias do governo federal que movimentaram o país no dia de hoje.
2: Olá, boa noite.
1: Boa noite para você que nos acompanha em todo o país.
2: Quarta-feira, 26 de agosto de 2026.
1: Vamos aos destaques do dia.
2: Defesa de crianças, adolescentes e mulheres no ambiente digital.
1: Discord é acionado na justiça por falhas na proteção de menores.
2: Ação civil pública foi apresentada pela Advocacia Geral da União. Graziele Bezerra.
1: A ação civil pública cobra que a plataforma Discord adote medidas efetivas para a proteção de crianças, adolescentes e mulheres no ambiente digital. O combate a crimes cibernéticos e as ameaças no ambiente digital contam com o apoio do CyberLab, Laboratório de Operações Cibernéticas.
2: Quem conversou com a gente sobre o assunto foi o coordenador, o delegado Alessandro Barreto.
3: O CyberLab está ajudando as polícias estaduais a identificar pessoas que achavam acima de qualquer suspeita e se escondia por detrás de conexões de internet.
1: Atenção, diretores e professores de escolas públicas.
2: Está na hora de escolher os livros didáticos que serão utilizados em sala de aula a partir do ano que vem. Thaís de Araújo.
4: A seleção deve ser feita com a participação da equipe escolar, levando em consideração a proposta pedagógica, as características e as necessidades da comunidade.
1: Hoje, na apresentação da Voz do Brasil, eu, Luciana Vasconcelos e Luciano Seixas.
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1: A arrecadação do governo federal chegou a 289 bilhões e 300 milhões de reais no mês de julho.
2: Um aumento de quase 9% em relação a julho de 2025.
1: O mês foi marcado pelo desempenho favorável de setores como indústria, serviços e arrecadação de impostos.
5: Na comparação com julho do ano passado, o resultado representa crescimento real de quase 9%, já descontada a inflação. Entre os fatores que contribuíram para o resultado estão o aumento da arrecadação da Previdência Social e o crescimento das receitas com PIS e COFINS associado ao aumento das vendas. Destaca Claudemir Malaquias, chefe do Centro de Estudos Tributários e Aduaneiros da Receita Federal.
6: Os fatores que contribuíram para o resultado do mês de julho, na comparação com o mesmo período do ano passado, foram os seguintes: o desempenho da indústria, um crescimento de 1,05%. A venda de bens, um crescimento de 4,93%. A venda de serviços, um crescimento de 2%. A massa salarial teve um crescimento nominal de 10,19% em relação ao ano passado. E o valor em dólar das importações, um crescimento de 12,16%.
5: O desempenho também é positivo no acumulado do ano. De janeiro a julho, a arrecadação chegou a 1,876 bilhões de reais. Em valores corrigidos pela inflação, o crescimento foi de quase 7% em relação ao mesmo período de 2025. Reportagem Pablo Mundim.
2: O Índice Nacional de Preços ao Consumidor Amplo 15, o IPCA 15, considerado uma prévia da inflação oficial do país, ficou em menos 0,4% no mês de agosto.
1: Contribuíram para o resultado os setores de habitação, com queda de 1,41% nos preços, transportes com redução de menos 1% e alimentos e bebidas com queda de 0,57%.
2: No setor habitação, o destaque foi para a redução no valor da conta de luz. E nos transportes, a queda no preço da gasolina.
1: Já no setor de alimentos e bebidas, os destaques ficaram por conta do tomate, batata inglesa, cenoura e café moído, que ficaram mais baratos no período.
2: Crianças e adolescentes estão no centro de uma ação civil pública contra a plataforma de comunicação Discord.
1: O motivo são possíveis falhas na proteção desse público, que teriam resultado em crimes e situações de violência.
2: A ação prevê obrigações para que a empresa aprimore mecanismos de prevenção e proteção.
1: A ação civil pública cobra que a plataforma Discord adote medidas efetivas para a proteção de crianças, adolescentes e mulheres no ambiente digital. Voltada inicialmente para as comunidades de games, hoje a ferramenta é usada por públicos variados e permite o compartilhamento de textos, arquivos de voz e vídeo e transmissões de modo público ou privado. Porém, segundo o governo, tem apresentado falhas na segurança e mecanismos de de proteção a menores, como explica o advogado-geral da União, Jorge Messias.
7: Não há, por parte da plataforma, a adoção de requisitos mínimos estabelecidos na legislação brasileira, em especial no ECA digital, e a ausência dessa rede de proteção tem levado a situações de ordem absolutamente criminal, envolvendo crianças, adolescentes, mulheres e animais. Tentamos, por 2 semanas, construir um termo de ajustamento de conduta. A empresa, num primeiro momento, demonstrou o interesse de assumir compromissos significativos com o Estado brasileiro, mas, infelizmente, recusou a assinatura do termo no último momento.
1: O fato mais grave e recente envolvendo a plataforma foi a morte de uma adolescente de 13 anos no Mato Grosso do Sul, que tirou a própria vida durante uma transmissão ao vivo pelo Discord. O secretário nacional de Direitos Digitais, Vitor Fernandes, diz que a plataforma demorou a agir, mesmo quando foi notificada.
8: Essa live durou mais de 2 horas, ela começa por volta de 2h20 da manhã, 4h15 da manhã, já completando quase 2 horas, servidor foi derrubado. As contas dos investigados envolvidos só foram banidas da plataforma 24 horas do ocorrido.
1: O ministro da Justiça e Segurança Pública, Wellington César Lima e Silva, lembrou que as plataformas digitais devem se adequar ao país.
9: É uma resposta que busca fazer valer que qualquer plataforma, nacional ou estrangeira, não venha a descuidar dos limites impostos pela lei.
1: A ação pede que a plataforma reforce os mecanismos de controle parental, amplie a cooperação com autoridades brasileiras e implante sistemas que identifiquem situações de riscos para menores. É exigida ainda a criação de mecanismos específicos de detecção e moderação de conteúdos com práticas de maus tratos, violência, mutilação e crueldade contra animais. A plataforma tem até 15 dias para se adequar, sob pena diária de R$500 mil. Também é pedida a condenação da empresa em R$500 milhões por dano moral coletivo, valor que poderá ser revertido ao Fundo de Defesa de Direitos Difusos. Reportagem Graziele Bezerra.
10: Crianças e adolescentes devem ser orientados sobre os riscos existentes na internet e estimulados a conversar com adultos de confiança sempre que sentirem desconfortáveis durante interações online.
2: Caso alguém solicite sigilo sobre conversas, fotos ou qualquer outro conteúdo, o fato deve ser comunicado imediatamente aos pais ou responsáveis.
10: São orientações do delegado Alessandro Barreto, coordenador do CyberLab, o Laboratório de Operações Cibernéticas ligado ao Ministério da Justiça e Segurança Pública.
2: Em entrevista à Voz do Brasil, o delegado falou comigo e com a Mariana Jungmann sobre a atuação do CyberLab no combate a crimes cibernéticos e ameaças no ambiente digital. Vamos ouvir.
11: Delegado Alessandro Barreto, bem-vindo à Voz do Brasil, um prazer ter o senhor conosco aqui. Vamos falar então sobre o CyberLab, o trabalho de inteligência que ficou concentrado nele a partir da sua criação. Explica para o nosso ouvinte que trabalho é esse.
12: Bom, bom estar aqui com vocês, obrigado pelo convite. Bom, o que o CyberLab faz? O CyberLab é uma unidade da Secretaria Nacional de Segurança Pública, e ele é um laboratório de operações cibernéticas. A pessoa acha que é até um super laboratório, estilo Matrix, mas não, nós temos lá policiais capacitados, a grande parte do time são de meninas cybergirls, então assim, são as meninas que fazem um trabalho espetacular nessa área, e essa unidade ela apoia as polícias estaduais trazendo informação qualificada para ajudar em diversos contextos, como por exemplo no enfrentamento a fraudes eletrônicas, em ameaças contra escolas. Então tem esse trabalho qualificado que ajuda certamente a salvar vidas e a evitar tragédias.
2: Quais são os crimes mais identificados pelo laboratório e nesse contexto o que tem chamado mais atenção?
12: Bom, o que a gente tem visto aí nos últimos anos e principalmente pós pandemia, a migração do crime do espaço físico para o espaço virtual. Então a gente tem visto um aumento considerável de crimes de principalmente envolvendo fraudes e golpes online, como invasão de conta de WhatsApp, de redes sociais, falso central. A gente tem visto isso muito. Nós temos visto também vários problemas, principalmente o extremismo digital, crimes de ódio. Eu fico indignado como policial e principalmente como cidadão. Muita misoginia, um ódio contra mulheres e meninas que dá nojo, que dá asco dessas pessoas. Então a gente tem visto muito esse contexto também. E de maneira geral, a gente tem visto o crime migrar da rua para a internet. E nesse contexto, o CyberLab está ajudando as polícias estaduais a identificar pessoas que se achavam, a pessoa se achava acima de qualquer suspeita e se escondia por detrás de conexões de internet.
11: Bom, o senhor mencionou crimes como fraudes, né, estelionatos e tal. Esses a gente já imagina quem são as pessoas por trás, são os bandidos comuns, vamos dizer assim. Mas o senhor mencionou também crimes de ódio, crimes de misoginia. Quem são as pessoas por trás desses crimes e qual é o perfil dos criminosos e das vítimas, delegado?
12: Isso, bom, o perfil das vítimas, boa parte, principalmente relacionada a crimes de ódio, a gente encontra de mulheres, meninas, entendeu? Às vezes até meninas novas, adolescentes. E o criminoso, o que, que a gente tem visto antigamente, que eu falo, há pouquíssimos anos, porque muda muito rápido na internet, a gente via maiores aliciando menores para cometer delitos. Hoje a gente já está vendo menores aliciando menores para cometer delitos. Quando se fala de internet, de uma maneira geral, quando vai se tratar de vítimas de fraudes, antes falava que o pessoal idoso, pessoal com a idade um pouco mais avançada, estava mais suscetível para isso. Hoje é todo mundo ele pode ser vítima de um golpe. Crimes de ódio, a gente tem visto muitos adolescentes, até crianças com 11, 12 anos, fazendo parte de grupos. Isso tem chamado muita atenção, que nós precisamos reforçar o trabalho para identificar ainda mais rápido, e principalmente aqueles que estão por trás do processo de radicalização dos menores.
11: Sim, porque uma criança de 11 anos, ela não chega ao ponto de praticar um crime de ódio na internet sozinha, eu suponho, né?
12: A gente tem visto pessoas desvirtuar redes e serviços que são utilizados. Então, assim...
11: Sim, porque uma criança de 11 anos, ela não chega ao ponto de praticar um crime de ódio na internet sozinha, eu suponho, né?
12: A gente tem visto pessoas desvirtuar.

0: operações importantes de combate ao crime nesses ambientes, né, digitais. Quais são as operações dessas que contaram com a colaboração do laboratório? Que operações o senhor destacaria, por exemplo?
1: Tem algumas, principalmente a proteção de crianças e adolescentes. Eu vejo pessoas falando, ah, salvamos tantas vidas. Para mim é impossível mensurar isso. Eu só tenho certeza que tragédias foram evitadas, meninas que estavam sendo abusadas online foram libertadas. Aí essas operações, elas nos orgulham muito em fazer parte de um time e a gente trazer ter resultados como estamos salvando vidas. Isso é muito gratificante para mim.
2: Delegado, o senhor mencionou, né, que é um trabalho conjunto com as polícias civis dos estados. Se alguém quiser fazer um alerta para o CyberLab, fazer uma denúncia, como é que essa pessoa pode proceder? De repente, um pai, uma mãe que identificou ali com seus filhos uma situação desse tipo. Enfim, pessoas que queiram fazer algum tipo de alerta para o CyberLab, como é que pode proceder?
1: Eu recomendo que procurem no teu estado canais de denúncia online, é a própria delegacia mais próxima, que quando chegar a informação qualificada, a gente está conversando com as polícias e consegue desencadear essas grandes operações. E um ponto relevante que você falou é o pai e a mãe. O que a gente tem visto? O pai e a mãe deixa o filho passar 10, 12, 15 horas na internet, não acompanha, e a internet tem muita gente má por trás das conexões. E a criança, o adolescente, ela dá sinais. O pai e a mãe, eles conseguem entender e trazer essas informações para a polícia. Então, quanto mais informação, quanto mais dados chegar, mais pessoas vão ser identificadas e vão ser responsabilizadas. Até porque tem-se aquela impressão que a internet é algo que você fez algo lá e fica impune, não vai ocorrer nada. Muito pelo contrário. Tá? As polícias estão cada vez mais preparadas para identificar essas pessoas e responsabilizá-las.
0: Muito bem, nós conversamos com o delegado Alessandro Barreto, coordenador do Laboratório de Operações Cibernéticas, CyberLab. Muito obrigado, delegado, pela entrevista à Voz do Brasil.
1: Eu que agradeço.
3: O Ministério das Relações Exteriores emitiu nota de pesar pelas vítimas dos deslizamentos e inundações que atingiram o Nepal e o Tibete após o terremoto desta quarta-feira.
0: Equipes de resgate continuam as buscas por sobreviventes.
3: Até o momento, não há registros de brasileiros entre as vítimas.
0: A Embaixada do Brasil em Katmandu, no Nepal, e em Pequim acompanham com atenção os desdobramentos da situação.
3: Em caso de assistência consular, o telefone do plantão geral do Itamaraty é 61, código de Brasília, 98260-0610.
0: Aberto o período de escolha dos livros do Programa Nacional do Livro e do Material Didático, o PNLD, que serão usados por alunos do primeiro ao quinto ano do ensino fundamental no período de 2027 a 2030.
3: O prazo vai até 8 de setembro e a seleção deve ser feita de forma coletiva por professores e gestores. Confira na reportagem.
4: O período de seleção dos livros didáticos que serão utilizados por estudantes e professores do primeiro ao quinto ano do ensino fundamental já está aberto. As escolas públicas têm até 8 de setembro para selecionar os materiais que serão utilizados no triênio 2027-2030. A seleção deve ser feita com a participação da equipe escolar, levando em consideração a proposta pedagógica, as características e as necessidades da comunidade. O programa conta com 3 categorias, como explica a coordenadora-geral de materiais didáticos da Secretaria de Educação Básica do Ministério da Educação, Jaqueline dos Santos Melo.
5: Na categoria 1, as obras são voltadas para estudantes e professores do primeiro e do segundo ano com foco na alfabetização. Na categoria 2, as obras são voltadas para o terceiro, quarto e quinto ano com foco no desenvolvimento do letramento e da escrita. Nesse ano, nós temos novidades como o livro regionalizado de história e geografia, a obra de produção de texto e livros voltados para educação digital e midiática. A categoria 3, ela é optativa para as redes e a seleção dela é para obras de língua espanhola e língua inglesa.
4: Antes de registrar a decisão, professores e gestores devem consultar

0: consultar o guia digital do Programa Nacional do Livro e do Material Didático PNLD, que reúne informações sobre as obras aprovadas, como resenhas, metodologias, organização dos conteúdos e orientações para a escolha. Depois, a seleção precisa ser formalizada em ata e registrada no sistema PNLD Gestão, com acesso pela conta GovBR. O preenchimento da ata sozinho não conclui o processo. Após o registro, a ata e o comprovante de escolha devem ficar disponíveis em local visível na escola. Em caso de dúvidas ou problemas no acesso, as escolas podem entrar em contato com o FNDE pelo e-mail livrodidático@fnde.gov.br. Reportagem Thaís de Araújo.
1: Instituições públicas do ensino superior e tecnológico que adotam práticas de prevenção e enfrentamento à violência de gênero vão ser reconhecidas com o selo de ambiente acadêmico seguro.
2: A iniciativa do Ministério da Educação vai conceder o título nas categorias ouro, prata e bronze.
1: Podem aderir ao programa instituições federais que atendam aos requisitos do MEC.
2: A diretora de desenvolvimento acadêmico da Secretaria de Educação Superior do Ministério, Lúcia Pelanda, fala sobre a iniciativa.
3: As mulheres já são maioria no ensino superior, então é muito importante criar ambientes cada vez mais seguros e livres de violência. Nesse sentido, o selo é um estímulo para que cada vez mais instituições se juntem a esse movimento de ter instituições verdadeiramente livres de violência.
1: Para mais informações, acesse gov.br/MEC.
2: Estamos no mês da gestante. Nós já falamos aqui sobre a importância de cuidados com a saúde, como tomar vacinas e fazer o pré-natal direitinho para cuidar da mãe e do bebê.
1: Hoje nós vamos falar dos direitos assegurados por lei às gestantes.
2: Estabilidade no emprego, atendimento médico gratuito pelo SUS, prioridade em filas e serviços, e intervalo para a amamentação, além da licença maternidade.
1: Está tudo explicado na reportagem de Luciana Colares de Holanda, que ouviremos agora.
4: Maria Selma Pereira é empregada doméstica em Brasília, grávida de 8 meses. Ela espera a bebê para setembro e junto com a chegada da filha, vem a licença maternidade de 4 meses, garantida pela carteira assinada. Um direito que Selma não teve nas outras 4 gestações, quando trabalhou na informalidade.
5: Vai ser bem melhor, porque vou acordar, cuidar da neném, né? Ficar os 4 meses em casa. Agora com carteira assinada tá bem melhor agora, porque aí quando você ganhar o bebê, você vai receber, né?
4: No Brasil, as gestantes têm direitos fundamentais garantidos por lei, que se estendem até alguns meses após o nascimento da criança. É proibida a dispensa arbitrária ou sem justa causa da empregada gestante, por exemplo, desde a confirmação da gravidez até 5 meses após o parto. Por meio da licença maternidade, fica garantido o afastamento remunerado de 120 dias para trabalhadoras formais, empregadas domésticas e seguradas do INSS. Elas também têm acesso ao salário maternidade, benefício previdenciário que substitui a renda durante esse período, como explica Márcio Lima, coordenador do Programa de Educação Previdenciária do INSS.
6: O valor pago por este benefício vai variar do salário mínimo, que é R$ 1.621 atualmente, até o teto do INSS, que vai estar no valor de R$ 8.475,55, a depender da categoria da trabalhadora.
4: Entre as garantias previstas na legislação brasileira para gestantes e mães, também está previsto o direito à liberação do trabalho para realizar consultas médicas e exames. E elas podem ser transferidas temporariamente de função quando a saúde exigir. Os direitos podem ser acessados pelo telefone ou pela internet, de acordo com Márcio Lima, do INSS.
6: Os direitos são acessados através da central telefônica 135, que funciona de segunda-feira a sábado, das 7 da manhã até as 22 horas no horário de Brasília, sendo que recebe ligação gratuita ou ainda através do aplicativo Meu INSS.
4: Além dos direitos trabalhistas, as gestantes contam com atendimento prioritário e acompanhante no parto pelo SUS. Após o retorno ao trabalho, a mãe tem direito a 2 intervalos diários de 30 minutos para a amamentação até o bebê completar 6 meses. Reportagem Luciana Colares de Holanda.
2: E essas foram as notícias do governo federal.
1: Uma realização da Secretaria de Comunicação Social da Presidência da República.
2: Com produção da empresa Brasil de Comunicação.
1: Fique agora com o Minuto do TCU. Em seguida, as notícias do Poder Judiciário e do Congresso Nacional. Boa noite.
2: Boa noite para você e até amanhã. 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Governo Federal.
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7: 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Você vai ouvir agora notícias do Poder Judiciário.
8: Supremo julga a ação sobre o poder de requisição do Ministério Público da União a órgãos da administração pública.
9: Para o STJ, acesso a sistema com dados contábeis não dispensa dever de prestação de contas de bens em condomínio.
8: Justiça determina que o governo federal e o estado de Sergipe implantem serviço especializado em doenças raras.
9: Boa noite, eu sou Arthur Filho.
8: E eu sou Walter Lima.
9: Supremo Tribunal Federal julga ação sobre o poder de requisição do Ministério Público da União a órgãos da administração pública.
8: O julgamento busca definir até onde vai essa prerrogativa do Ministério Público da União e em quais situações ela pode ser exercida, delimitando se a administração pública é obrigada a atender integralmente ao pedido ou se pode recusá-lo.
9: Administrador de bens em condomínio, ou seja, em copropriedade, deve prestar contas ao outro condômino, mesmo que dados contábeis estejam disponíveis em sistema eletrônico.
8: Essa decisão é do Superior Tribunal de Justiça, o STJ. Fátima Uchoa.
10: Um irmão ajuizou ação contra o outro, pedindo a prestação de contas da administração dos imóveis de propriedade comum. A Justiça de Mato Grosso decidiu que o administrador tem o dever de apresentar as contas. E a terceira turma do STJ manteve esse entendimento. Segundo a relatora ministra Nancy Andrighi, o interesse de agir pressupõe a existência de controvérsia sobre a prestação das contas e, nesse caso, mesmo havendo sistema que permita o compartilhamento de informações, o administrador deve apresentar as contas de forma especificada e completa.
9: TST manteve condenação em caso de caseiro baleado durante assalto.
8: Empregador terá de pagar indenização por danos morais e materiais. Mila Amaral.
11: Um caseiro levou 3 tiros durante um assalto na fazenda onde ele trabalhava e morava em Cruz Alta, no interior do Rio Grande do Sul. Ele ficou com sequelas e capacidade de trabalho reduzida. O trabalhador entrou na justiça e contou que não foi a primeira vez que a fazenda foi assaltada. E a justiça deu razão a ele. O Tribunal Regional do Trabalho condenou o proprietário a pagar R$30 mil por danos morais e R$70 mil por danos materiais. A fazenda recorreu, dizendo que a culpa era de terceiros, mas a primeira turma do TST manteve a condenação e destacou que o dono sabia dos assaltos anteriores e mesmo assim não tomou nenhuma providência para aumentar a segurança dos trabalhadores. A decisão foi unânime.
9: Justiça Federal determina que União e o Estado de Sergipe implantem serviço de atenção especializada em doenças raras.
8: Decisão atende a pedidos do Ministério Público Federal em ação. Sabrine Menezes.
12: De acordo com o inquérito civil instaurado pelo MPF, Sergipe possui cerca de 120 mil pessoas acometidas por doenças raras. Dessas, aproximadamente 36 mil apenas em Aracaju e a maioria delas crianças. Com a decisão, o Estado e o município devem organizar e pactuar a linha de cuidado da rede de forma imediata e em até 4 meses. Além disso, Sergipe e Aracaju, junto com a União, têm até 8 meses para habilitar e implementar pelo menos um serviço de atenção especializada em doenças raras, além de estruturar a rede de atenção integral para pessoas com doenças raras. Em caso de descumprimento, foi fixada multa de R$5.000.
9: O Tribunal Superior Eleitoral recebeu um grupo de criadores de conteúdos digitais para uma iniciativa voltada a combater a desinformação sobre as urnas eletrônicas.
8: O encontro se estendeu por toda a tarde dessa terça-feira e foi viabilizado por meio de uma parceria do TSE com a organização Redes Cordiais. Vitor Struck.
13: Juntos, os influenciadores somam 45 milhões de seguidores nas redes sociais. O encontro fez parte da iniciativa Confirma 30 anos de urna eletrônica e foi promovido pela organização Redes Cordiais, em parceria com o TSE e com o apoio do YouTube e do TikTok. A programação contou com visitas a espaços importantes do tribunal, como o local onde as urnas ficam armazenadas, o Museu do Voto, e também incluiu uma demonstração detalhada sobre o funcionamento dos equipamentos usados nas eleições. Ao final, os influenciadores participaram de uma roda de conversa com o presidente do TSE, o ministro Cássio Nunes Marques.
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9: A você, uma boa noite.
8: E até amanhã.
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15: Eu sou Paula Groba.
16: E eu sou Humberto Pinheiro.
15: E estes são os destaques de hoje do Jornal do Senado, que começa agora.
16: Governo e Congresso anunciam um acordo para votações prioritárias. Fim da escala 6x1, taxa das cozinhas, terras raras e PEC da segurança pública.
15: Congresso vai analisar 2 medidas provisórias para reduzir impactos das tarifas americanas e alta do petróleo.
16: Projeto cria política nacional para apoiar adolescentes nos anos finais do ensino fundamental.
15: Boa noite.
16: Boa noite.
15: Após encontro com o presidente Lula e o presidente da Câmara dos Deputados, Hugo Mota, o presidente do Senado, Davi Alcolumbre, anunciou as prioridades do Congresso nos próximos dias. Entre os temas citados estão a votação da MP que acaba com a taxa sobre compras internacionais acima de $50. Alcolumbre afirmou que a MP da chamada taxa das blusinhas será votada na próxima semana.
16: Também terão prioridade de votação as propostas de emenda à Constituição que acaba com a escala 6x1 e a PEC da Segurança Pública, que devem ser analisadas pela Comissão de Constituição e Justiça na semana de esforço concentrado do Congresso a partir da próxima segunda-feira. Mais informações com o repórter Pedro Pincer.
17: O presidente do Senado, Davi Alcolumbre, afirmou que votará na próxima semana a medida provisória que acabou com a chamada taxa das blusinhas, imposto de importação de 20% sobre compras internacionais de até $50. O texto, segundo o senador, será analisado na Câmara e no Senado antes de perder a validade. Caso a votação não ocorra, o imposto voltará a ser cobrado em 9 de setembro. Alcolumbre reafirmou que a medida será pautada no esforço concentrado previsto para ocorrer entre 31 de agosto e 4 de setembro.
18: Nós vamos deliberar e ela virar lei para proteger milhões de brasileiros que usam desse instrumento para adquirir produtos muito baratos e terem qualidade de vida melhor.
17: Alcolumbre também disse que a Comissão de Constituição e Justiça vai analisar na próxima semana as propostas de emenda à Constituição que tratam da segurança pública e do fim da escala 6x1. Davi afirmou estar em contato frequente com o relator da mudança na escala de trabalho, senador Omar Aziz, do PSD do Amazonas.
19: Tem a compreensão da importância da matéria, me disse que já está construindo um relatório para ser apresentado na próxima quarta-feira na Comissão de Constituição e Justiça.
17: Outra proposta que deve ser pautada na semana que vem é a que cria uma política nacional para os minerais críticos e estratégicos.
15: E o relator da PEC da Segurança Pública, senador Rogério Carvalho, do PT de Sergipe, anunciou que o texto não deve sofrer mudanças no Senado.
16: Já aprovado na Câmara, a proposta está na Comissão de Constituição e Justiça. Repórter Herman Kulitz.
20: O texto altera diversas regras da Constituição para ampliar a atuação da Polícia Federal, endurecer o combate às facções e milícias e reforçar o financiamento do Fundo Nacional de Segurança Pública e do Fundo Penitenciário Nacional, além de aumentar a integração e a cooperação de sistemas e órgãos de segurança pública. Em análise na CCJ, a proposta recebeu diversas emendas, como a do senador Sargento Reginauro, do PSDB do Ceará, que recomendava que os homicídios praticados por organizações criminosas não fossem julgados pelo Tribunal do Júri. Já a emenda do senador Hamilton Mourão, do Republicanos do Rio Grande do Sul, defendia a previsão de um sistema de informação sobre antecedentes criminais. Ambas foram rejeitadas, com o entendimento do relator de que não cabe a implementação dessas mudanças no texto constitucional. Além disso, na opinião do senador, alterar o que já foi aprovado pelos deputados somente atrasaria medidas que precisam ser tomadas contra a criminalidade organizada e iria na contramão da expectativa da sociedade. Porém, as modificações podem ser apresentadas na Comissão de Constituição e Justiça até a discussão final da matéria. O texto ainda precisa ser aprovado em 2 turnos no plenário do Senado. Se passar sem alterações, será promulgado e começa a valer. Havendo qualquer mudança, a matéria deverá retornar para a Câmara dos Deputados.
15: O Congresso também vai analisar 2 medidas provisórias editadas pelo governo federal para tentar reduzir os impactos das tarifas americanas e da alta internacional do petróleo.
16: As 2 medidas provisórias já estão em vigor, mas precisam ser aprovadas por deputados e senadores para continuar valendo. Repórter Patrícia Oliveira.
21: Uma das medidas permite que empresas afetadas pelas novas tarifas impostas pelo governo americano prorroguem por até 1 ano o cumprimento de compromissos de exportação, com a suspensão de tributos. Já a outra medida libera R$3 bilhões para subsidiar a produção e a importação de diesel e gasolina, diante dos efeitos dos conflitos no Oriente Médio sobre o preço do petróleo. Para Carlos Pio, professor de Relações Internacionais da UNB, as medidas são importantes neste momento de emergência, mas o país precisa também adotar estratégias a longo prazo.
22: A gente precisa aumentar a produtividade da economia como um todo, é reforçar as qualificações dos trabalhadores, ampliar o comércio com os outros parceiros de qualquer lugar do planeta, em qualquer setor.
21: As 2 medidas provisórias já estão em vigor, mas precisam ser aprovadas por deputados e senadores para continuar valendo.
15: A adolescência é uma fase de muitas transformações e desafios que podem refletir diretamente no desempenho e na permanência dos estudantes na escola. Para apoiar o desenvolvimento dos alunos nessa etapa da vida, um projeto de lei propõe criar a Política Nacional Escola das Adolescências. A proposta é do senador Camilo Santana, do PT do Ceará, ex-ministro da Educação, e está em análise na Comissão de Educação. Pelo texto, a política será voltada aos anos finais do ensino fundamental, do 6º ao 9º ano. A ideia é tornar a escola mais atrativa, acolhedora e conectada à realidade dos adolescentes, com estratégias de apoio técnico e financeiro.
16: A medida também busca reduzir as taxas de reprovação e abandono escolar, especialmente no período de transição para o ensino médio. O senador Camilo Santana destaca ainda a importância da educação em tempo integral. Segundo ele, ampliar a permanência de crianças e jovens na escola pode trazer mais benefícios não apenas para a educação, mas também para a segurança.
0: Porque além de dar oportunidade para o nosso jovem passar o dia na escola, fazer as refeições, praticar esporte, é a maior política de prevenção à violência. É você ter a meninada toda na escola desse país.
15: O Senado também analisa um projeto que cria o programa Escola Sem Partido. De autoria do senador Magno Malta, do PL do Espírito Santo, a proposta altera a Lei de Diretrizes e Bases da Educação para incluir novos princípios e regras para o ensino. O texto prevê a garantia da pluralidade de ideias, da liberdade de crença e da liberdade de consciência. Também proíbe professores de promoverem em sala de aula determinadas concepções ideológicas ou políticas.
16: A proposta está em análise na Comissão de Direitos Humanos, onde é relatada pelo senador Sargento Reginauro, do PSDB do Ceará. Depois, o projeto ainda deve passar pela Comissão de Constituição e Justiça e pela Comissão de Educação.
3: Eleições 2026.
15: As eleições deste ano vão contar com a participação de mais pessoas idosas em relação a 2022.
16: O aumento segue a tendência de envelhecimento populacional apontada pelo IBGE. Repórter Lana Dias.
5: O número de eleitores idosos cresceu cerca de 14% desde as eleições de 2022. Neste ano, 37 milhões e meio poderão votar. Para aqueles entre 60 e 69 anos, o voto é obrigatório, mas acima dos 70 anos, a participação é facultativa. O senador Fernando Dueire, do PSD de Pernambuco, reforçou a importância do voto da terceira idade.
23: A democracia precisa ouvir todas as gerações. Os mais jovens representam o futuro, mas aqueles que são mais experientes carregam uma parte importante da memória e da construção do nosso país.
5: Para a Dorci Antônia de Carvalho, de 83 anos, a participação não deve se limitar ao voto obrigatório.
24: Eu acho que todo mundo que tem mais de 60 anos, 70 anos, devia continuar votando. Eu certeza, tenho uns amigos também que já combinaram, vão votar.
5: O aumento do eleitorado idoso segue a tendência de envelhecimento populacional no Brasil. De acordo com o IBGE, a população com 60 anos ou mais subiu de 11,3% para 16,6% de 2012 a 2025.
16: Com edição de Paula Groba e trabalhos técnicos Eliseu Caires, o Jornal do Senado fica por aqui. Acompanhe agora as notícias da Câmara dos Deputados. Boa noite.
15: Boa noite e até amanhã.
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25: Comissão analisa projetos que reduzem impacto ambiental de plásticos.
26: Deputados aprovam parecer da subcomissão sobre segmento de estética.
25: Parlamentares apresentam medidas de proteção à criança e adolescente.
27: Boa noite. Jefferson Rodrigues, do PSDB de Goiás, propõe novas obrigações para plataformas digitais no combate à exploração sexual de crianças e adolescentes na internet. Ele explica que o texto cria canais de denúncia e respostas rápidas às vítimas e aos órgãos de segurança.
25: Para facilitar a investigação desses crimes, a proposta de Jefferson Rodrigues inclui mecanismos de preservação de registros, metadados e informações de usuários suspeitos. O deputado avalia que a medida amplia a capacidade de identificar os responsáveis e reunir provas no ambiente digital.
27: Está em análise projeto que cria o Programa Nacional Ampara, voltado à prevenção da violência contra crianças, adolescentes e mulheres nas escolas. A proposta de Helena Lima, do PSD de Roraima, prevê formação de profissionais e articulação entre escolas, famílias e segurança pública.
25: O projeto de Helena Lima orienta estudantes sobre como identificar situações de violência e conhecer canais de denúncia e proteção. Para a deputada, a medida busca fortalecer a cultura de paz e o respeito no ambiente escolar.
27: A punição de crimes contra a dignidade sexual praticados com abuso de autoridade é reforçada em projeto apresentado por Samuel Viana, do União de Minas Gerais. A proposta aumenta pela metade a pena por importunação sexual quando o agressor se valer de posição de supervisão sobre a vítima.
25: Samuel Viana aponta que a mudança alcança relações em ambientes educacionais, esportivos, religiosos, culturais e assistenciais, mesmo sem vínculo formal de emprego. O texto também amplia a situação em que a autoridade exercida sobre a vítima pode elevar a pena dos crimes contra a dignidade sexual.
27: Dr. Ismael Alexandrino, do PSD de Goiás, apresentou o projeto que torna crime dar escondido ou à força substância química que reduz a capacidade de reação de alguém, prática conhecida como Boa Noite Cinderela. De acordo com o projeto, o autor poderá ficar preso de 3 a 6 anos.
25: Dr. Ismael Alexandrino alega que o Brasil ainda não possui tipificação penal específica para essa conduta, o que gera impunidade. Para o deputado, o projeto muda isso ao obrigar a coleta imediata de exames, criar um cadastro nacional de ocorrências e a elaboração de campanhas permanentes de prevenção.
27: Justiça. Está em análise projeto de Fábio Choquete, do União de Santa Catarina, que estabelece restrições ao exercício da advocacia por cônjuges, parentes e sócios de magistrados. De acordo com o deputado, a proposta visa ampliar a transparência e evitar conflitos de interesse.
25: O texto de Fábio Choquete permite que partes questionem o patrocínio de causas diante de possíveis vínculos com magistrados. A proposta ainda estabelece sanções, incluindo a exclusão da OAB para advogados que descumprirem as vedações.
27: Saúde. É de autoria de Juarez Costa, do Republicanos de Mato Grosso, projeto que estabelece diretrizes para o atendimento pelo SUS de mulheres que passam pelo climatério e menopausa. A proposta prevê acompanhamento integral com atuação da atenção primária e acesso a diferentes tratamentos.
25: Juarez Costa ressalta que a matéria prevê também oferta de terapia hormonal pelo SUS quando houver indicação clínica. O deputado acredita que a medida pode reduzir desigualdades no atendimento e ampliar o acesso das mulheres aos cuidados necessários nessa fase da vida.
27: Habitação. Aline Gurgel, do União do Amapá, requer a criação de uma comissão especial para analisar o projeto que trata do financiamento de imóveis urbanos durante situações de emergência sanitária. A proposta suspende as parcelas de financiamentos durante esse período.
25: O projeto também determina que não sejam cobrados juros ou multas durante a suspensão e amplia o prazo para financiamento do Minha Casa Minha Vida. Aline Gurgel lembra que a medida foi apresentada durante a pandemia de Covid-19 para reduzir o impacto da crise sobre as famílias.
27: Milton Vieira, do Republicanos de São Paulo, quer garantir imunidade tributária para entidades esportivas sem fins lucrativos. O deputado defende equiparar essas organizações às instituições de educação e assistência social, desde que cumpram os requisitos previstos em lei.
25: A proposta de Milton Vieira abrange entidades certificadas dos movimentos olímpico, paralímpico, clubístico e educacional. Para o deputado, a imunidade pode fortalecer projetos esportivos, ampliar a inclusão social e contribuir para a formação de atletas e cidadãos.
27: Ciência e tecnologia. Rui Falcão, do PT de São Paulo, apresentou relatório favorável ao projeto que amplia o uso de recursos destinados à ciência e tecnologia para financiar iniciativas inovadoras. Ele recomenda aprovação por considerar que a proposta aproxima a pesquisa científica do setor produtivo.
25: Rui Falcão avalia que a medida pode fortalecer empresas de tecnologia e aumentar a competitividade brasileira. O parlamentar afirma que a parceria entre universidades, empresas e governo contribui para a transformação de pesquisa em produtos e serviços para a população.
27: Economia. A Receita Federal anunciou na Câmara mudanças no programa de compras do exterior para evitar a entrada de produtos irregulares. A repórter Silvia Munhato tem mais informações.
1: Ainda este ano, a Receita Federal deve adotar um sistema que vai excluir do seu programa de compras no exterior o remessa conforme as plataformas de comércio internacional que permitirem a venda de produtos subfaturados, falsificados ou que apresentem outros tipos de ilegalidades. A fiscalização das encomendas será aprimorada ainda este ano com o uso de inteligência artificial para analisar o conteúdo dos pacotes. Um dos objetivos é evitar a fiscalização apenas quando a encomenda chega no país, porque a quantidade de remessas não para de crescer. Também será minimizado o problema de vazamento de dados dos destinatários, que acabam sendo alvo de golpes. O deputado Júlio Lopes, do PP do Rio de Janeiro, elogiou o trabalho da Receita e afirmou que é preciso tratar a pirataria de forma especializada em todos os órgãos públicos e citou o problema de sementes fabricadas em desacordo com a regulação nacional.
2: Os caminhões de sementes transgênica feitas fora das regras e fora das normas são aprisionados e não há conhecimento da Polícia Rodoviária Federal, nem da Polícia Federal, nem de órgão nenhum para fazer a apreensão da mercadoria. Então, esses têm sido liberados e são casos gravíssimos, porque essas sementes, quando feitas fora de norma, elas podem gerar pragas, gerar deformações nas colheitas brasileiras, enfim, no meio ambiente como um todo, né?
1: O deputado sugeriu ainda que a Receita cruze dados dos 47 milhões de CPFs que fazem compras no exterior com as suas rendas declaradas. Segundo ele, isso deverá revelar irregularidades. De acordo com a Receita Federal, as encomendas do exterior passaram de cerca de 30 milhões de pacotes em 2019 para mais de 200 milhões em 2023. Para este ano, é esperada uma arrecadação recorde com as encomendas, equivalente a 10% de todo o volume importado pelo país, ou 5 bilhões de reais. Da Rádio Câmara de Brasília, Silvio Minhato.
25: Carlos Chiodini, do MDB de Santa Catarina, defende a transferência para Brasília da sede do órgão responsável por regular e fiscalizar o mercado de valores mobiliários no Brasil. O projeto prevê que a mudança da Comissão de Valores Mobiliários seja feita de forma gradual em até 4 anos.
27: Para Carlos Chiodini, a transferência aproxima a CVM de outros órgãos federais sediados em Brasília, facilitando a articulação entre as instituições. O projeto também assegura aos servidores da autarquia no Rio de Janeiro a opção de se transferir para Brasília ou de permanecer no estado.
25: Stefano Aguiar, do PSD de Minas Gerais, apoia a criação da Frente Parlamentar em defesa do mutualismo, sistema em que as pessoas se associam para compartilhar custos e oferecer proteção patrimonial umas às outras. A proposta, segundo o deputado, é uma alternativa aos seguros tradicionais.
27: A frente pretende reunir parlamentares, governo, empresas e entidades do setor para acompanhar a regulamentação da proteção patrimonial mutualista. Stefano Aguiar acredita que a iniciativa pode ampliar o acesso dos brasileiros a uma opção de proteção competitiva.
3: Comissões.
25: Comissão de Trabalho aprova relatório da subcomissão sobre o setor de estética. A repórter Maria Neves traz os detalhes da medida proposta.
4: A Comissão de Trabalho da Câmara aprovou o relatório final da subcomissão especial sobre o setor de estética, elaborado pela deputada Soraya Santos, do PL do Rio de Janeiro. Além de um projeto de lei que altera a regulamentação das atividades dos profissionais do setor, a relatora apresentou recomendações aos poderes executivo. Soraya Santos argumenta que as interpretações da legislação vêm dificultando o exercício dos profissionais de estética.
6: Estudante de faculdade de estética, migrando para outras carreiras, para biomedicina ou para medicina, passando dificuldades, por exemplo, com uma compra de insumos, porque se eu não sou reconhecida eu não posso comprar. É humilhante eu fazer um curso universitário regulamentado por um órgão público e eu ter que precisar de uma outra pessoa para assinar a compra do material que eu quero trabalhar. Para piorar, a Anvisa e as vigilâncias sanitárias não reconheciam a profissão quando a competência delas não é reconhecer. Quem reconhece profissão é a lei e o Congresso aprovou a profissão.
4: Como forma de solucionar interpretações divergentes, a relatora sugere inserir expressamente na lei que os esteticistas são profissionais da área de saúde para todos os efeitos legais. Outro problema detectado pela subcomissão, segundo Soraya Santos, foi a falta de um currículo nacional que padronize a formação de esteticistas e cosmetólogos. Por isso, ela sugere ao Ministério da Educação que elabore diretrizes curriculares específicas para todos os cursos da área, além de criar mecanismos de certificação técnica para profissionais já formados. A proposta também permite a atuação de profissionais formados em outras áreas da saúde, como esteticistas, desde que façam pós-graduação na área ou passem por exame de proficiência. Da Rádio Câmara de Brasília, Maria Neves.
3: Trabalho.
27: Nicolete, do PL de Roraima, apresentou projeto que permite a servidores públicos atuarem como microempreendedores individuais. A proposta condiciona a atividade à inexistência de conflito de interesses com as funções exercidas no serviço público.
25: Nicolete afirma que a proibição atual pode levar servidores que realizam atividades nas horas de folga à informalidade. Para ele, a mudança estimula a formalização de pequenos negócios e preserva o funcionamento do serviço público por meio de regras definidas por cada ente federativo.
3: Transportes.
27: Danley de Deus Interhols, do PSD do Rio Grande do Sul, pede a realização de uma audiência para discutir a concessão da BR-285 no trecho entre Passo Fundo e a região de Ijuí. A proposta prevê a participação de representantes do governo, de órgãos de transporte e de prefeitos.
25: Danley de Deus Interhols argumenta que a concessão pode acelerar investimentos como duplicação de trechos, construção de terceiras faixas e melhoria da sinalização. Ele afirma que as mudanças podem aumentar a segurança na rodovia e fortalecer a logística e a economia da região.
3: Desenvolvimento regional.
27: Júlio César, do PSD do Piauí, defende projeto que isenta permanentemente os consumidores que produzam a própria energia renovável de pagar pelo uso da rede de distribuição. O texto acaba com a cobrança gradual sobre a energia solar excedente devolvida ao sistema.
25: Júlio César entende que a medida corrige uma distorção que é a cobrança pela energia injetada na rede. Segundo o parlamentar, o objetivo é garantir segurança jurídica, democratizar o acesso à energia limpa e incentivar novos investimentos sem sobrecarregar o cidadão.
3: Agricultura.
27: Projeto de Paulo Teixeira, do PT de São Paulo, proíbe a exportação de animais vivos destinados ao abate ou à engorda. Ele explica que a medida busca reduzir o sofrimento dos animais durante transportes de longa distância e reforçar as políticas de proteção e bem-estar animal.
25: Segundo Paulo Teixeira, a proposta também pretende estimular o processamento da produção pecuária no país, contribuindo para a geração de empregos, renda e arrecadação. A proibição não se aplica a animais destinados à reprodução, pesquisa, melhoramento genético ou conservação de espécies.
3: Votação.
27: Comissão de Desenvolvimento Econômico da Câmara aprovou dois projetos para reduzir o impacto ambiental no uso de plásticos. Uma das propostas prevê a diminuição gradativa dos microplásticos em cosméticos e produtos de higiene pessoal, como informa o repórter Luiz Cláudio Canuto.
7: Dois projetos sobre redução do impacto ambiental do uso de plásticos foram aprovados pela Comissão de Indústria e Comércio da Câmara dos Deputados. Um deles obriga a classificação dos plásticos usados em produtos produzidos no Brasil ou importados, e o outro projeto trata da redução de microplásticos em cosméticos e produtos de higiene pessoal. A proposta que trata da classificação dos plásticos trata também de reciclagem. O texto aprovado foi apresentado pelo relator, deputado Alexandre Lindenmayer, do PT do Rio Grande do Sul, e muda a Política Nacional de Resíduos Sólidos, com metas progressivas de reciclagem das embalagens. Pela versão aprovada, em até 5 anos, 10% das embalagens plásticas devem ser recicladas. O texto prevê ainda incentivos fiscais para indústrias que usem materiais com desempenho ambiental. A proposta foi inspirada em regulamento da União Europeia. Para o relator, Alexandre Lindenmayer, a regulação é necessária para evitar que o Brasil se torne um depósito de materiais banidos em outros países.
8: A poluição plástica não é apenas um problema visual ou ambiental, mas uma emergência de saúde pública. Estudos recentes têm confirmado a presença de polímeros em tecidos cardíacos humanos e na placenta, elevando o risco de doenças crônicas não transmissíveis, como doenças cardiovasculares.
7: O projeto ainda vai ser analisado pelas Comissões de Defesa do Consumidor e de Constituição e Justiça. Já o outro projeto aprovado, sobre redução gradual e eliminação total do uso de microplásticos em cosméticos e produtos de higiene pessoal, foi para a Comissão de Meio Ambiente. A Comissão de Indústria e Comércio seguiu o voto do relator, deputado Marcelo Queiroz, do PSDB do Rio de Janeiro. O texto considera microplásticos as partículas sólidas, sintéticas, insolúveis em água e não biodegradáveis, com dimensões inferiores a 5 milímetros, de origem petroquímica e colocadas intencionalmente em cosméticos e produtos de higiene pessoal com funções esfoliantes, abrasivas, de limpeza ou de alteração de textura. São ingredientes comuns em esfoliantes faciais e corporais, shampoos, cremes dentais e sabonetes. O relatório de Marcelo Queiroz foi lido pelo deputado Alexandre Lindenmayer.
8: Esses microplásticos estão presentes em produtos cosméticos ou de higiene pessoal com funções esfoliantes e abrasivas, por exemplo, ao serem utilizados e descartados, geram um significativo fator de poluição em águas superficiais com grande potencial de risco à saúde humana. Nestes casos, uma das soluções recomendadas é justamente a de que o poder público atue de forma a regulamentar ou mesmo proibir as atividades responsáveis por causar esse dano coletivo.
7: Pela proposta, o cronograma progressivo de redução a ser cumprido por fabricantes, importadores e formuladores é de 30% em até 3 anos, 60% em 5 anos, 90% em 7 anos e a eliminação total em 10 anos. O cronograma pode ser ajustado com justificativa técnica quando não houver insumo alternativo com o mesmo desempenho, risco à segurança do consumidor na substituição ou impactos ambientais adversos do insumo que substituiria. A proposta ainda vai ser analisada pelas comissões de Meio Ambiente e de Constituição e Justiça. Da Rádio Câmara de Brasília, Luiz Cláudio Canuto.
3: Meio Ambiente.
25: Projeto de delegado Matheus Laiola, do União do Paraná, cria o programa local seguro para animais vítimas de maus tratos. A proposta prevê acolhimento imediato, atendimento veterinário e manutenção dos animais resgatados em ações policiais, fiscalizações ou decisões judiciais.
27: Delegado Matheus Laiola incluiu no texto que o responsável pelos maus tratos deverá arcar com as despesas de resgate e tratamento do animal. O projeto permite que hospitais e clínicas veterinárias, universidades e abrigos possam se credenciar para receber os animais resgatados.
25: A prevenção de maus tratos contra animais é o foco de projeto apresentado por Fábio Macedo, do Podemos do Maranhão. O texto inclui nos currículos escolares conteúdos sobre direitos dos animais, além de ações educativas voltadas ao respeito.
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2: 8:34.

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